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glória ao nome de Jesus. Maravilhoso Deus, eterno Pai. Senhor, muito obrigado, Deus, por estar na Tua presença mais uma sexta-feira, para Te glorificar, para dizer que o Senhor é, que o Senhor pode, e que agindo o Senhor, ninguém impedirá. Alabá, cante, minte, ou cede, cante, alabá, cede. Ah, Pai, muito obrigado pelo fôlego de vida, pelos livramentos. Ah, Deus, porque os laços têm quebrado e nós temos escapado pela Tua infinita misericórdia. Deus, toma, Senhor, a minha vida, a vida da minha família, a vida da irmã Noêmia, da irmã Dalvinha, da irmã Maria, da irmã Selma. Deus, toma todos os ouvintes, Senhor, deste programa Sobrevivi. Ah, Pai, vá agora neutralizando toda a fúria do diabo contra as nossas vidas. Vá entrando nos lares, ó Deus, onde houver confusão, vá trazendo paz. Vá, Deus, frustrando, Deus, no reino espiritual toda ação satânica, todo laço do diabo, Pai. Vá desfazendo. Porque, Senhor, nós sobrevivemos todos os dias, aleluia. Nós temos motivos para Te louvar todos os dias, porque nós somos mais do que vencedores em Cristo Jesus. Senhor, nós podemos dizer, posso todas as coisas naquele que me fortalece, aleluia, aleluia. Nós podemos todas as coisas, porque o nosso Deus é o que nos dá força, é o que nos derrama graça todos os dias, e é por isso que estamos aqui, irmã Noêmia, de posse de vitória, porque o nosso Deus é o Deus que peleja por nós, é o Deus que vai na frente, que vai guerreando, pelejando pelo seu povo na face da terra. Aleluia. Muito obrigado, Pai. Toma este programa em Tuas mãos e venha falar segundo o Senhor quer. Não o que eu quero, mas como o Senhor quer, Pai. Em nome de Jesus. Amém.

Eita glória, esta guerra não te mata, vai te fortalecer. Ei, guerra é vitamina pro crente crescer. Aleluia, aleluia! Guerra é vitamina para o crente crescer. Alaba, cante! É na guerra que o crente vê o Senhor dos Exércitos pelejando. É na guerra que o crente vê os inimigos dele caindo por terra. Esta guerra não te mata. Ela vai te deixar mais forte. Aleluia! Ela vai te deixar mais vigoroso. É, lá no livro de Lamentações, tem um versículo que eu gosto muito, diz assim: quero trazer à memória aquilo que me dá esperança. Aleluia! Quantas vitórias eu e você nós já ganhamos? Quantas lutas já enfrentamos? Quantas? Várias. Mas eu posso dizer que sou mais do que vencedora em Cristo Jesus. Aleluia! Aleluia! É Satanás preparando o laço e o nosso Deus desfazendo. Ei, os meus e os teus inimigos se enrolando na própria enrascada que eles estão preparando. Então, esta guerra não vai te matar. Desta guerra você vai sair mais forte. Vai sair com testemunho para contar. A palavra de Deus diz para ti que pelejarão contra ti, porém não prevalecerão. Aleluia! Pelejar, você não pode impedir ninguém de vir contra você. Agora vencer, ei, vencer o negócio é 500, é mais 500. Porque quem está na tua frente é o leão da tribo de Judá. É aquele que desceu até o inferno e pegou a chave do inferno. Ei, é ele. É ele. É ele quem peleja por mim e por ti. É ele que te diz: ei, minha filha, esta guerra não te mata. Ela vai te fortalecer. É neste deserto que você vai me conhecer mais. É neste deserto que eu vou me revelar mais para você. É neste deserto que você vai sair mais crente, contando vitória. Aleluia! Aleluia! Se alguém perguntar para mim: Jane, você, depois que passou por aquele negócio das balas, você é a mesma pessoa? Eu quero te dizer que não. Eu quero te dizer que hoje o Senhor, eu sempre confiei no Senhor, mas hoje a minha confiança é dobrada no Senhor. Eu sei que o Senhor é comigo 24 horas. Eu sei que eu nunca vi um 38 falhar 6 vezes. Nunca tinha visto. Mas eu vi. Aleluia! Aleluia! Vi e ouvi a delegada dizendo para mim: minha filha, você pode contar o seu testemunho, porque esse revólver não tinha nenhuma falha. E faz 35 anos que eu sou delegada e isto nunca aconteceu. Pode dar seu testemunho, porque isso aqui é para salvar de juiz a desembargador. Quando foi no tribunal, o promotor disse: essas três mulheres
não tinham nenhuma arma. Mas a maior arma que elas tinham, elas usaram, chamada a fé. Aleluia. E eu quero te dizer que a tua maior arma chama-se a fé. Não se preocupa com quem está se levantando contra ti, não. Porque a palavra de Deus diz que por um caminho pode vir, mas por sete vai fugir de você. Por sete, os teus inimigos fugirão de ti. Aleluia. Você tem a autoridade de Deus para expulsar. Alabacante. Você tem a autoridade de dizer, sai todo mal. E o mal sai, irmão. No nome de Jesus, ele sai. Porque a palavra de Deus me garante, te garante, que 1.000 cairão ao meu lado e 10.000 à minha direita, mas eu não serei atingido. É promessa do Senhor. Você não será atingido. Você vai ver a vitória do Senhor. Vai dar tempo, vai dar certo e vai ter festa. Se prepare para a festa.

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1: Eita glória! Olha aí, irmã Noinha, vai dar tempo, vai dar certo e vai ter festa. Porque o dono da festa é o Senhor Jesus. É Ele quem faz festa. Aleluia! Este Deus é muito tremendo. Aleluia! E você vai dizer, vão perguntar, como é que você está? Você vai dizer, estou andando como nunca. Estou vivendo como nunca. Aleluia! Porque é o Senhor que te dá força em meio à luta, em meio às adversidades. É o Senhor que diz, ei, esta peleja não é vossa, é minha. Fique quieto, porque sou eu que estou pelejando por ti. Sou eu que vou adiante de ti, endireitando os caminhos tortos. Aleluia! É Ele que conserta. E quando Ele conserta, irmão, Ele bota tudo no seu devido lugar. Então não tenha medo, porque esta luta não vai te matar. Esta luta vai te dar força. Esta luta vai te dar vigor. A luta é a vitamina do crente para ele estar mais perto de Deus. Alaba canta, alaba sob mim, tchou. Ah, aí o povo diz, mas crente é, só vive passando luta. Mas por que tanta luta na tua vida? É porque quando Deus tem algo, um chamado na sua vida, o negócio é diferente. Você não é um qualquer, não. E quando a Bíblia diz que a quem é dado, a quem é também é cobrado. Então o Senhor já te capacitou para estas guerras. O Senhor já te capacitou. A Bíblia diz que Deus não coloca, não dá peso nenhum que nós não possamos suportar. E o que me garante é o que o meu Senhor diz, que eu sou mais do que vitoriosa em Cristo Jesus. Se a luta, ela te leva para perto de Deus, irmão, é porque você está sendo provado e vai ser aprovado pelo Senhor. Mas tem gente que não aguenta nem uma cara feia, só quer um atestado de óbito para ir para o mundo. É porque nunca provou do Senhor. Porque quando se conhece o Senhor, quando se tem uma intimidade com Deus, ei, o negócio é diferente. Quando se tem uma intimidade com Deus, por mais que se desvie, sente falta da presença de Deus. Porque o diabo só veio para matar, roubar e destruir. Jesus Cristo, ele não te fez para estar de bar em bar, não. Jesus te fez para andar em santidade com ele, para estar servindo a ele, para estar adorando a ele. Eu quero dizer a você que se eu perguntasse hoje a Painho, eu ainda vou fazer essa pergunta a ele. Pai, se o senhor pudesse voltar há 20, 30 anos atrás, o senhor queria estar de bar em bar? Eu tenho certeza, meu irmão, que meu pai não queria mais. Se meu pai tivesse conhecido Jesus, a vida do meu pai teria sido diferente. Porque hoje meu pai está doente, uma diabetes elevada, muito alta, por conta de bebida, por conta de farra, por conta dos prazeres do mundo. Porque o diabo é enganoso.
2: Mas você ainda que tem todo vigor, não deixe o diabo acabar com a tua vida. Ah, não! E olhe, o meu pai não era cachaceiro, não, viu? Meu pai bebia assim final de semana. Mas prejudicou a saúde dele. E Jesus Cristo, ele te quer. Não para ser depósito de bebida, nem depósito de fumaça, não. Jesus te quer para ser limpo, para ter uma vida transformada, para ter uma vida feliz junto com a tua família. E o que eu quero lhe dizer é outra coisa. Palavra tem poder. Palavra tem poder. Meu pai chamava muito. Irmão, eu não estou falando aqui, né, da vida de ninguém. Eu estou falando do testemunho que eu presenciei dentro da minha casa. Palavrões só traz atraso. Aqueles nomes feios. Cada um palavrão daquele é um demônio. Só faz atrasar a vida do ser humano. Então você, a Bíblia diz que quem guarda a sua língua, guarda a sua vida. Então guarde, humano. Então você, a Bíblia diz que quem guarda a sua língua, guarda a sua vida.

senão Jesus. Então, Jesus, ele tem um projeto lindo na tua vida, na vida da tua família. Não destrói a tua família por prazeres do mundo. Não. Faça isso não. Porque a Bíblia diz que tudo que o homem planta, tanto o homem como a mulher, isso ele vai colher. Eu escolho o que eu vou plantar. Mas o que eu vou colher eu não posso escolher. Porque quando a gente colhe, já é os frutos da plantação. Então vamos ver o que estamos colhendo.

0: Se eu fosse você, eu dava glória.
1: Glória a Deus, você está no programa Sobrevivi. Glória ao nome de Jesus. Vamos ouvir também a paz do Senhor, irmã Maria.
2: Paz do Senhor, irmã Jana.
1: Dê lugar aí a Jesus.
2: Glória a Jesus, aleluia. Eu estou feliz, né, mais uma vez, por mais uma sexta-feira estar aqui na 100.5. Eu me sinto feliz a cada dia, a cada instante. Chega a sexta-feira, eu fico esperando chegar a sexta-feira para que nós possamos estar aqui na 100.5. Porque esse programa, irmão, sabemos que Jesus está presente, né? A gente sente a presença do Senhor perto, né, irmão? E graças a Deus, né, irmão? Aquelas pessoas que ouvem a palavra de Deus, né? Se sente bem porque sabe que Jesus está falando ao coração daquelas pessoas que ainda não se entregou para Jesus, né? E eu me sinto feliz nesta noite. A paz do Senhor para a irmã Lourdes, a paz do Senhor para a irmã Ninha, a paz do Senhor para a irmã Denise, graças a Deus que ela agora começou a ouvir o programa.
1: Glória,
2: né?
1: A Deus.
2: E eu me sinto feliz de saber que ela está ouvindo o programa Sobreviver, né? Graças a Deus por isso. Nesta noite, você que ainda, né, espera ainda uma vitória, né? Porque muitas das vezes, irmã, muitas pessoas, às vezes, cantam na igreja, no conjunto, e às vezes sai daquele conjunto, por quê? Às vezes ouve uma palavra que não é do agrado, ele fica triste porque viu aquela palavra e ele ficou triste e deixou de cantar no conjunto. Você que passou por essa dificuldade, volte a cantar no conjunto, porque Deus se agrada do teu canto. Não fique parada, não fique triste, porque a tristeza, ela não vem do Senhor. Então, você tem que dar lugar para Jesus, cantar para Ele. Não fique dando lugar para aquelas coisas que você ouviu. Muitas das vezes, né, é coisa do inimigo que faz você ficar triste. Mas não fique assim. Peça força a Jesus, volte a cantar no conjunto, para a glória do nome do Senhor. Porque Ele te quer cantando, mas não te quer ver triste, não. Ele quer ver tu alegre, feliz na vida, cantando para Ele. Porque o louvor pertence a Deus. Ele merece toda honra, toda glória e todo louvor. Então, saia dessa tristeza. Dê lugar para Jesus, peça força, te anima e volta a cantar no conjunto outra vez. Glória a Jesus, aleluia. Porque se você começar com essa tristeza, você vai ficar oprimida ali no canto, só pensando naquilo que você ouviu, mas não dê lugar. Mas dê lugar para Jesus e o Espírito Santo de Deus, que Ele possa permanecer na tua vida. Glória a Deus, aleluia. Glorificado é o santo nome do Senhor. Paulo, um alô para tu, Paulo. Deus te abençoe. Tu sempre ouve o programa. Graças a Deus por isso. Glória a Jesus, aleluia. Irmão, a palavra do Senhor nesta noite tem para mim e para você. Aquietai-vos e sabeis que eu sou Deus. Muitas das vezes você se inquieta com a coisa, achando que ali não vai ter jeito. Você fica dizendo: ai, eu estou aqui desinquieto porque não estou vendo nada mais do teu problema. Ele está resolvendo. Ele diz para você através da sua palavra: aquietai-vos e sabeis que eu sou Deus. Ele está dizendo para você: você tem que se controlar e esperar na presença do Senhor a vitória. Porque, né, muitas das vezes a gente pode até se preocupar com as coisas que acontecem, com a luta que enfrenta. Mas saiba você que através da luta que você passa, Jesus está com você, Ele está na sua frente. Ele está resolvendo tudo por você. Não fique assim, mas espere em Deus, porque a palavra do Senhor, ela é fiel e verdadeira, irmão, para se cumprir na tua vida. Você sabe que ali, né, no Mar Vermelho, né, receberam a grande vitória, porque Faraó, quando entrou ali no mar, achando que ia, né, acabar com todos que estavam ali, mas Jesus fez o quê? abriu o mar vermelho e todos passaram de pé enxuto. Quando o faraó pensou que ia ser da mesma maneira para eles, eles morreram no meio do mar. Se você enfrenta o mar da vida, né, não é o mar vermelho do passado, mas é a luta, a dificuldade que você enfrenta. Então, fique certa que da mesma maneira que Jesus abriu o mar vermelho, todos passaram ali de pé enxuto, e faraó morreu no meio do mar, mesmo assim é o que você enfrenta. Se tiver algum inimigo na tua frente, fica certo que ele não vai ter força de fazer nada contigo. Se você é perseguido, não fique triste, mas confie em Deus, que ele é aquele poderoso para derrubar todas as barreiras contrárias que existem na sua frente. Porque o nosso Deus é aquele que vê a tua aflição, a tua luta, a tua dificuldade. Então, te aquieta e espera no Senhor, que grandes coisas ele vai fazer por você na sua vida. E o inimigo que estiver lhe perseguindo, o gigante que estiver na sua frente, ele vai cair por terra e você vai ser vitoriosa. Glória a Jesus, aleluia. Glorificado é o santo nome do Senhor. É só aguardar, irmão, só mais um pouquinho, que a tua vitória vai ser certa na tua mão. Glória a Deus, aleluia. Glorificado é o santo nome do Senhor.
1: Glória a Deus. Amém. Vai louvar não hoje não, irmã Maria?
2: Oh.
1: Faça a obra completa.
2: Oi?

0: creres nele, a sua vida vai mudar a partir de hoje, em nome de Jesus.
1: Eita glória! Ele acalma a maré. Eu não sei como está a tua situação, se ela está agitada, mas eu quero te dizer, aleluia, que só com uma palavra de Deus, tudo volta ao normal. Uma certa vez, o Senhor estava com os discípulos e vinha uma grande tempestade. E os discípulos ficaram com medo. E o Senhor acalmou a tempestade. E eles ficaram maravilhados e disseram: quem é esse que até o mar, aleluia, e o vento lhe obedece? Alabacante mincho. Aleluia! Ele acalma a maré. Alebacé. A maré, ela faz parte do mar. Ele acalma a tempestade. Ele acalma o vento. Alabassobe mincho. Ele coloca toda a confusão do inferno por terra. Ele desfaz toda a palavra de maldição. Alebacante mincho. Ah, quem te achava que ia te ver perdido, sozinho, sozinha, se enganou mais uma vez. Ah, quem desejou o teu mal, quem preparou emboscada, ah, meu irmão, se esquece que tu tens um Deus que é verdadeiro. Se esquece que tu tens um Deus que te dá vitória. Tem um hino que diz: é vitória na certa. Eu vou vencer de novo. Aleluia. E eu quero te dizer: não adianta o inimigo se levantar contra ti. Porque tome posse, você vai vencer de novo. É de novo. Prepare aquela roupa bem bonita para o culto em ações de graça, porque você vai vencer de novo, Ninha. É de novo, irmã Noêmia. Você pode glorificar ao teu Deus? Aleluia. Missionária Iolene aí, que faz a melhor pizza de Vazia Nova, só não trouxe ainda para a missionária Ninha provar, né? Só não trouxe para a missionária Ninha provar a pizza, a melhor pizza de Vazia Nova. A missionária Ninha está com a vontade de comer, mas ela só faz propaganda. Missionária Olene, providencia a pizza. Deus é aquele que faz, irmãos, milagres, prodígios e maravilha. Então você está preparado para viver o novo de Cristo? Se prepare, porque tem coisas novas de Deus chegando na tua vida. Porque esta prova que tu passou, nunca mais tu vai passar. Alá da fé. Anda lá, bacanta, lá, soube, mentiu. A palavra de Deus, ela nos garante. E é nela que eu tomo posse. Que por um caminho teus inimigos podem vir, mas por sete eles vão fugir de você. Alaba remintou. Irmã Noêmia, a gente vai procurar os inimigos e não vai achar. Por quê? Porque o Senhor, ele coloca por terra nesta noite.
2: Alaraio e rebacé.
1: Alabacante. Nesta noite, replácia.
2: Glória, glória.
1: Ei! Você não mexa com os ungidos de Deus, porque servimos a um Deus que mata, que dá vida. Alabácia! Ah, cuidado, porque nós temos, servimos ao general dos generais. E é ele que nos garante vitória. A nossa vitória vem do Senhor, que fez os céus e a terra. E é de posse nesta palavra. E é de posse na palavra de Deus, que eu declaro que eu... Você que está me ouvindo, você que está aí no presídio, você, se você, a Bíblia diz que se vós estiveres em mim e as minhas palavras estiveres em vós, pedirei tudo o que quiseres e lhe será feito. Então, a palavra de Deus, ela é o nosso, a nossa bússola, o nosso GPS. Se a gente andar pela palavra de Deus, a gente não se perde. Não se perde. Então, procure dar ouvido à voz do Senhor. Porque se você for dar ouvido a outras vozes, você vai se perder. Existe por aí muita gente dando profetada, que não vai se cumprir. Mas quando eu me aproprio da palavra de Deus, eu sei que a palavra de Deus, ela não mente. Ela é a maior profecia. E a palavra de Deus diz, em Salmo 20, diz: o Senhor te responda num dia da tribulação. O nome do Deus de Jacó te eleve em segurança. Do seu santuário te envie socorro. Desde Sião te sustente. O 5: celebraremos com júbilo a tua vitória e em nome do nosso Deus estearemos pendões. Satisfaça o Senhor a todos os teus votos. Agora sei que o Senhor salva o seu ungido e lhe responderá do seu santo céu. Com vitória, com a vitória, força de sua destra. Uns confiam em carro, outros em cavalo. Nós, porém, nos gloriaremos em nome do nosso Senhor, nosso Deus. Eles se encurvam e caem. Nós, porém, nos levantaremos e nos mantemos de pé. Tá vendo, irmão? Você vai vencer de pé. Ele se encurvancai, mas nós nos levantemos, missionária minha, e estamos de pé. Nós vamos vencer de pé. Porque, olha, irmão, quem anda mentindo anda de cabisbaixo. Mas quem anda na verdade, quem anda com o Senhor, é o mundo se curvando e ele de pé. É o mundo contra ele e ele dizendo: ei, eu sei que o meu Redentor vive e por fim ele vai se levantar e vai colocar essa mentira, esse fake do inferno por terra. Alaba Serianda Remintou, porque ele é o leão da tribo de Judá, e nele não há mentiras. Ele disse: eu sou a verdade. Então, se ele é a verdade, aonde houver mentira, se prepare, porque o meu Pai, o Deus de Israel, é o Deus que coloca toda mentira levantada do inferno por terra. Porque eu já sei, irmã Noêmia, que nós vamos vencer de pé.

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0: Apa. A paz do Senhor a todos os nossos queridos ouvintes, sejam todos bem-vindos ao programa Iade em Seu Lar. Está começando este programa que vem nesta noite, nesse fim de noite, para abençoar a sua vida. Nós louvamos a Deus por mais esta oportunidade de estarmos aqui nos estúdios da 100.5 para poder anunciar a boa palavra do Senhor. Depois desse louvor maravilhoso da Fernanda Brum, Yeshua, como é bom engrandecer, como é bom louvar, exaltar, adorar esse Jesus que é maravilhoso. Nós estamos o aguardando, ansiosos pela sua volta, para vir arrebatar a sua igreja. E nós queremos nessa noite expressar toda a nossa gratidão ao nosso Deus que é maravilhoso por tudo que tem feito, pelos seus feitos maravilhosos em nossas vidas. O seu amor, o seu cuidado, a sua bondade, os livramentos que ele tem nos dado, né? O dom da vida, a saúde, por tudo que ele tem feito. E por isso que nós estamos aqui, para poder adorá-lo, louvar e glorificar o seu nome e com muita alegria no nosso coração poder anunciar as boas novas de salvação para você, querido ouvinte que está nos ouvindo nesta noite. Nós queremos agradecer a Deus pela sua vida, que nesse fim de noite ainda está aí sintonizado na 100.5. E eu quero muito a sua companhia, a sua participação no programa nessa noite. Fica conosco. Eu tenho certeza que Deus tem algo especial para a minha vida e para a sua vida. Você não pode dormir antes de ser alcançado pela boa palavra do Senhor. E principalmente, você não pode dormir sem ser abençoado por este Deus maravilhoso, tá bom? Então você que está dando a oportunidade, você que está aí na sua casa, no conforto do seu lar, você que está aí juntamente com a sua família, seja sua esposa ou esposo ou filhos, ou você mesmo que está aí no sofá, na sua cama, ouvindo a 100.5, fica conosco. Deus tem uma palavra para o teu coração. Você que está aí no veículo, no seu carro, dirigindo, conduzindo o seu carro, seja aqui em Santa Rita, em João Pessoa, ou nas rodovias, né, na BR, está em viagem, a passeio, aonde você estiver agora. Mas aí, se no teu rádio está aí sintonizado na 100.5, nós queremos nessa noite abençoar a sua vida através da boa palavra do Senhor. Motoristas de aplicativo, os motoristas de caminhão, né? Você que está aí nesse momento na ativa, no trabalho noturno, quantas pessoas que nesse exato momento estão ainda trabalhando, não é verdade? Nos bares, lanchonetes, restaurantes, pizzarias, conveniências, postos de gasolina, os nossos amigos vigilantes noturnos que estão aí cuidando dos patrimônios públicos, patrimônios privados, estão aí na sintonia da 100.5, né? Então Deus abençoe a sua vida e também um abraço todo especial, porque esse programa também é para os nossos irmãos em Cristo Jesus. Seja de qual denominação você for, né? Deus te abençoe, Deus tem uma palavra para a sua vida, em nome de Jesus. Os nossos irmãos simpatizantes da nossa fé, você que é católico, você que é de outra religião, seja espírita, seja qual religião que for. Nós estamos aqui nessa noite para falar de Jesus Cristo, né? E tenho certeza que ele tem todo o poder para ir até você, aonde você estiver agora, diante da sua necessidade, operar um grande milagre, fazer uma grande obra e você glorificar o nome do Senhor. Quero mandar um abraço todo especial para o nosso pastor presidente, pastor Daniel Evangelista. Você que não conhece o nosso ministério, o programa Iade em Seu Lar, você que está nos ouvindo pela primeira vez, este programa é um programa do nosso ministério, da nossa igreja, Igreja Evangélica Assembleia de Deus, Ministério Santa Rita. Nosso pastor presidente é o pastor Daniel Evangelista, casado com a pastora Raquel, uma família abençoada, Débora, o Daniel Filho. Um abraço todo especial, fraternal, para essa família, né? Em nome do Senhor Jesus. Esse abraço também se estende a todos os pastores que compõem a diretoria, todos os pastores que estão aí, fazem parte desse corpo de obreiros, dirigentes de congregação, evangelistas, presbíteros, diáconos, diaconisas, cooperadores, Deus abençoe a todos, que continue derramando graça sobre cada um de vós, né, e abençoando em nome de Jesus e toda a família AD Santa Rita. Todos os membros, toda a membrasia que está agora sintonizada na 100.5, fica conosco, em nome do Senhor Jesus. Estou aqui acompanhado do diácono Jailson, meu companheiro de toda sexta-feira aqui do programa IAD Seu Lar. Pai do Senhor, diácono Jailson.
1: Paz do Senhor, pastor Adriano. A paz do Senhor a você que está aí do outro lado. Saiba que neste finalzinho de noite Deus tem uma palavra de vida para a tua vida. Então somente espera e confia.
0: Glória a Deus. Vai ser forte o mistério nessa noite. Aleluia. Glória a Deus. Eu quero mandar um abraço especial para minha família, a minha esposa, a Carla, os meus filhos, o Davi, a Manu e a Pérola, que estão aí sintonizados na 100.5, acompanhando aqui o papai. E quero mandar um abraço todo especial para minha família, que eu amo tanto, em nome de Jesus, essa família que o Senhor, Deus nos deu. Tá certo? Vamos dar continuidade no programa, porque tem muita coisa para acontecer da parte do Senhor. E já quero pedir aqui para o nosso amigo, companheiro aqui também de toda sexta-feira, que o sonoplasta, o Léo aqui, soltar o segundo louvor. O primeiro, você que está entrando agora, o primeiro nós já ouvimos aqui, louvamos, adoramos. É tão bom começar o programa louvando, adorando, né? E aqui o hino que foi cantado aqui foi o Exua de Fernanda Brum. E agora eu quero convidar você a também a ouvir, também a louvar, adorar e bendizer o nosso Deus e preparar, deixar a presença do Espírito Santo tomar conta do seu coração, para que ele venha preparar o seu coração para receber a palavra do Senhor. E agora nós vamos ouvir Maria Marçal, cura. Jesus quer te curar nessa noite.
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0: Se a sua empresa glória ainda usa o WhatsApp.
1: Aleluia. Aleluia, glória a Deus. Diácono Jailson, esteja à vontade para fazer uso daquilo que o Espírito Santo colocou no seu coração. E vamos aqui compartilhar a boa palavra do Senhor. Deus tem uma palavra no nosso coração. Você que está nos ouvindo, você que está aí sintonizado na 100.5, preste atenção nesta noite. Deus tem uma palavra para mim e para a sua vida. Eu não sei qual é a necessidade, não estou falando de desejo, apesar que todos que estão me ouvindo alimentam desejos no seu coração, mas eu estou falando de necessidade, necessidade urgente, é de cura. Creia que o Senhor pode te visitar agora, aonde você estiver, e curar você nesta noite, em nome de Jesus, porque o desejo do coração de Deus é que o nome dele seja glorificado na sua vida, e por isso ele quer curar, se você precisa agora de uma cura, se é de libertação para a sua vida, para a sua família, para a sua casa, para o seu lar, na vida do seu esposo, na vida da sua esposa, na vida dos seus filhos, na vida do seu parente, do seu amigo, seja quem for que você estiver agora intercedendo por essa pessoa, e ela está precisando de um milagre, ela está precisando de libertação, as cadeias podem ser quebradas nesta noite em nome de Jesus. Todo projeto do diabo seja destruído, desfeito em nome de Jesus Cristo nessa noite. Se é de restauração que você precisa, essa é a necessidade de restauração no seu casamento, na sua família, no seu lar. Creia que o Senhor pode te visitar agora. Ele pode transformar, ele pode restaurar, ele pode mudar todo esse cenário, essa realidade difícil que você está vivendo, vivenciando. E Deus tem poder. Tem poder, continua sendo Deus Todo-Poderoso, que pode nesta noite te visitar agora e tirar tudo aquilo que está te causando dor, tristeza, desânimo, amargura, opressão, todo mal caia por terra nesta noite em nome de Jesus. Deus pode abrir porta, continua curando, libertando, restaurando, salvando almas, batizando com o Espírito Santo, dando vitória e levando para o céu.
2: Amém.
1: Tá com a oportunidade.
2: Glória a Jesus. É desse jeito, irmãos. É assim que Deus faz. Eu estava meditando hoje à noite na congregação lá do Açude, no texto do livro de Josué.
3: Eita, glória.
2: É um texto interessante, irmãos, porque fala de substituição. É um texto no qual o próprio Deus se dirige à sua criação para falar diretamente com ele. E Deus tem um propósito, Deus tem um mistério na vida de Josué, mas Deus também tem decretos no qual se aplica a nós no dia a dia. E o texto é no capítulo 1 de Josué. O texto é longo, irmão, mas eu vou ler alguns versículos que vai dar para parafrasear, como a semana passada. Eu li, o texto é comprido, mas a gente lê alguns versículos e dá para canalizar. Mesmo você que não tem o conhecimento da palavra, mesmo você que não tem a Bíblia em casa, mas você vai ficar familiarizado com a situação. E o texto começa no capítulo 1. O versículo 1 já começa dizendo: e sucedeu depois da morte de Moisés, servo do Senhor, que o Senhor falou a Josué, dizendo, falou a Josué, filho de Num, servo de Moisés, dizendo: Moisés, meu servo, é morto. Levanta-te, pois, agora, passa esse Jordão, tu e todo esse povo, a terra que eu dou aos filhos de Israel. Você veja que no texto a gente já percebe, o próprio Senhor fala com Josué. E ele diz: Moisés, meu servo, é morto. Levanta-te, pois, agora. Ou seja, quando Deus quer que a gente tome uma atitude, que a gente faça algo que ele determina, ele primeiro nos põe de pé. Porque sentado a gente não faz nada. Ele tem que se pôr de pé. Então, o momento hoje é de se levantar, irmão. Porque Deus tem algo para fazer na tua vida e também na minha, mas é necessário que nós tomemos uma atitude. Aí vamos para o versículo 5. Olhe Deus falando para Josué: ninguém se susterá diante de ti todos os dias da tua vida. Como fui com Moisés, assim serei contigo. Não te deixarei, nem te desampararei. Aí o versículo 6. Esforça-te e tem bom ânimo, porque tu farás a este povo herdar a terra que jurei a seus pais que lhe daria. Então somente esforça-te e tem muito bom ânimo, para teres o cuidado de fazer conforme toda a lei que meu servo Moisés te ordenou. Dela não te desvies, nem para a direita, nem para a esquerda, para que prudentemente conduzas, para que prudentemente te conduzas por onde quer que andares. Aí Deus fala o seguinte, irmãos, para concluir: não se aparte da tua boca o livro desta lei, antes medita nele dia e noite, para que tenhas cuidado de fazer conforme tudo quanto nele está escrito. Aí veja o que é que Deus promete: porque então farás prosperar o teu caminho, e então prudentemente te conduzirás. Não te mandei eu? Esforça-te e tem bom ânimo. Aí ele fala: não pasme nem te espante, porque o Senhor teu Deus é contigo por onde quer que andares. Você veja que aí é o próprio Deus falando com Josué, mas ele deixa um alerta. Primeiro ele pede para que ele se ponha de pé: levanta-te, pois agora passa esse Jordão, tu e todo esse povo, a terra que eu dou aos filhos de Israel. Ele manda que ele tome uma posição, se levante. Aí ele fala: ninguém, versículo 5, ninguém se susterá diante de ti todos os dias da tua vida. Ou seja, não te preocupas com quem vai vir, porque ninguém vai se manter de pé diante de ti, porque como fui com Moisés, assim serei contigo. Não te deixarei, nem te desampararei. Agora você veja, Deus promete para Josué que vai estar com ele todos os dias da vida dele. Não vai deixá-lo, nem desampará-lo. Mas Deus diz a ele, versículo 7, tão somente esforça-te e tem muito bom ânimo, para teres o cuidado de fazer conforme toda a lei que meu servo Moisés te ordenou. Dela não te desvie, nem para a direita, nem para a esquerda, para que prudentemente te conduzas por onde quer que andares. Ou seja, medite na minha palavra.
4: Aleluia.
2: Medite na minha palavra de dia e de noite. Não é para você ficar pendurado na Bíblia, irmão. Mas, ou seja, medite na minha palavra.
4: Aleluia.
2: Medite na minha palavra de dia e de noite. Não é?

como Deus já falou, e Ele vai nos conduzir por onde quer que nós andemos. Mas para isso é necessário que nós tomemos uma atitude. Primeiro, se põe de pé. Segundo, se esforce e tenha bom ânimo. Mas também Ele pede: tenha o cuidado de fazer conforme toda a lei que meu servo Moisés te ordenou. Ah, mas eu não vivi com Moisés. Pois é, mas você tem a Bíblia. E se você meditar na palavra do Senhor, você vai conseguir andar prudentemente. Porque, irmão, o que nós temos visto nos dias atuais, irmão, é que está tudo desgarrado. Está todo mundo andando aleatório. Então está todo mundo se chocando um com o outro, quando simplesmente não estão conseguindo se enxergar. O que tem tirado a atenção de muita gente nos dias atuais, irmãos, é o tão falado celular. Tem desviado muita gente da presença de Deus. Muita gente tem substituído a palavra de Deus pelo celular, aplicativo de celular. Irmãos, isso pode enganar o pastor da tua igreja, o padre onde você frequenta a missa, sabe? Mas só que tem um detalhe, irmão, você não engana Deus. Você com o celular dentro da igreja ou no templo onde você vai, você não consegue enganar Deus. O líder que está lá, o sacerdote, o pastor, o padre, aquele que está na liderança, ministrando o culto, a missa, enfim, a celebração, ele pode até se deixar enganar. Mas Deus não, irmão. E o celular tem tirado muita gente da presença, mesmo dentro da casa do Senhor. E olha o que ele diz no versículo 8. Não se aparte da tua boca o livro dessa lei. Que livro é esse, irmão? A palavra do Senhor, a Bíblia Sagrada. Não se aparte nele, antes medita nele dia e noite, para que tenhas cuidado de fazer tudo conforme nele está escrito. Por que que ele pede para que a gente venha fazer tudo conforme está escrito, irmão? Porque nós hoje estamos andando de forma desgarrada. Nós não queremos ninguém nos controlando. Nós não queremos ninguém nos apontando o caminho que devemos seguir. Nós queremos ser dono do nosso próprio nariz, dono das nossas próprias atitudes. E quando acontece algo que não é esperado por nós, sabe o que a gente fala? Só aconteceu porque Deus não quis. Quem foi que disse? A gente não pede a permissão de Deus para fazer nada. Aí quando dá errado, não, se Deus quisesse, se fosse da vontade de Deus, tinha acontecido. Santo, a palavra de Deus diz que a vontade dele é boa, perfeita e agradável. Então, se as coisas estão acontecendo para você de forma que não está lhe agradando, porque é uma bola de neve, é um abismo puxando outro abismo, você cada vez mais se afundando em situações da qual você não tem mais controle, aí você vai dizer que a culpa é de Deus? Porque Deus não quer que aconteça? Não, a coisa que Deus mais quer é lhe conduzir. Porque olha o que diz o versículo 8. Não se aparte da tua boca o livro dessa lei. Antes medita nele dia e noite, para que tenhas cuidado de fazer conforme tudo quanto nele está escrito. Porque então farás, não é Deus, é você que vai fazer, prosperar o teu caminho. E prudentemente tu te conduzirás, é através da leitura da palavra, da meditação da palavra, e aplicar o que você tem lido, o que você tem aprendido, aplicar na sua vida. O versículo fala, então farás prosperar o teu caminho. Ele não disse que Deus vai fazer, Deus já está lhe dando a diretriz, Deus já está lhe dando o decreto. Levante-se, toma uma posição. Porque o próprio Deus falou, assim como fui com Moisés, serei contigo. Então, se ele foi com Moisés e conduziu Moisés prudentemente, Moisés, mesmo errando, mesmo explodindo, porque teve um momento de Moisés teve um momento de fúria, irmão. É muita gente lá pressão na cabeça de Moisés, deixou ele perturbado. E Deus disse a ele, toca naquela rocha que dali sai água. Mas Moisés, irado com aquele tumulto, aquele povo todo em cima dele, o que ele fez? Meteu o cajado na rocha. Ele não tocou, ele bateu. E aí nós sabemos que na palavra, a rocha é o próprio Deus. Então, se não era para ele bater, era para ele tocar. Deus disse a ele, toca naquela rocha que dali vai sair água para matar a sede desse povo todo. E olha que era mais de 1 milhão.

0: de pessoas, o deserto, sem água. E Deus disse: toca na rocha. Mas o povo perturbado, querendo voltar para o Egito, querendo simplesmente voltar para o Egito com saudade de cebola e pepino. Onde já se viu isso?
1: Eita Deus.
0: O povo comendo maná todos os dias, vindo do céu. Com o maná que eles recebiam do céu, eles faziam as iguarias que queriam. Mas já estavam vendo o milagre acontecer todos os dias, mas estavam desacreditados, querendo voltar para o Egito. Então Moisés, indignado, tocou, bateu na rocha. E a rocha é o próprio Deus. Por isso, por essa atitude de Moisés, ele não adentrou na terra prometida.
1: Eita.
0: Deus não permitiu. Sabe o que é isso, irmão? Desobediência. Deus mandou tocar, ele bateu. Uma simples mudança de atitude de Moisés não permitiu que ele entrasse no paraíso. Mas detalhe, irmão, ele não foi lançado fora da presença de Deus. Não, Deus o levou para si. Mas ele não entrou na terra prometida. De todo aquele povo que veio do Egito, só dois entraram. Porque a geração que veio com eles morreram no deserto. Nasceu uma nova geração no deserto que não conheciam as atitudes, mas viam os milagres acontecer. Essa geração entrou na terra prometida. Mas daquela geração que saiu do Egito, só Josué e Caleb. Por isso Deus disse: você, Josué, vai ser o substituto de Moisés, o meu servo que agora está morto. Aí o versículo 12, só para te deixar um pouco assim mais... Versículo 9, perdão. Para te deixar um pouco assim mais aceso com toda a relação de tudo isso que foi falado. Deus dizendo para ele: não te mandei eu? Esforça-te e tem bom ânimo. Não pasme nem te espantes, porque o que tem para vir aí não é para você ficar espantado. Não é para você ficar pasmado. Não se preocupe com isso. Se você andar prudentemente nos caminhos do Senhor, o que vai vir por aí, que não é coisa boa, mas vai vir, e vai vir para todos. Mas não é, você não deve se espantar. Porque o próprio Deus está dizendo. Olha o que ele diz. Porque o Senhor, teu Deus, é contigo por onde quer que andares. Quer promessa melhor? Quer promessa melhor? No meio do caos que está para vir, porque vai acontecer, a gente já está vendo aí, o caos ficando generalizado, a violência crescendo cada vez mais, as linhas inimigas, irmão, as linhas inimigas são feitas por nós mesmos, facções dentro da nossa cidade, dentro do estado, no país, onde as pessoas não têm mais o direito de transitar de uma comunidade para outra, porque é proibido. Onde já se viu isso? Estamos vivendo períodos, irmãos, que assim, ninguém nunca imaginaria que isso ia acontecer, mas estamos vivendo. A semana passada, se eu não me engano, ou foi essa semana, não sei ao certo, até porque eu não vejo muita televisão, mas eu vi aqui em João Pessoa, um caso absurdo. Absurdo, irmão. Uma jovem, adolescente, saiu de casa para comprar alguma coisa na farmácia e desapareceu. Foi encontrada dentro do matagal com instinto de crueldade. Morta, irmãos. E já prenderam um adolescente. Ou seja, onde é que a gente vai parar, irmãos? Um adolescente matou uma outra adolescente com instinto de crueldade. Por que motivo? Qual o propósito? O que leva uma pessoa a fazer isso, irmão? O mundo já é no maligno, irmão. Mas o mundo não é dele, não. Agora a gente precisa, sabe a quê? Se apegar à luz, e a luz é Cristo. O próprio Deus está dizendo: não te mandei eu, esforça-te e tem bom ânimo. Não pasme nem te espante, porque o Senhor teu Deus é contigo, por onde quer que andares. Mas é necessário, irmão, que nós venhamos tomar uma atitude, tomar uma posição, sair de cima do muro. Porque se a gente ficar em cima do muro, irmão, já fazemos parte das trevas. Porque quem está na luz, quem está em Cristo, não vai subir no muro, não, irmão. Para quê? Se já tem a luz, vai ficar na luz. Porque diante da luz, irmão, a gente consegue enxergar bem mais distante. Agora, nas trevas, irmão, a gente não vê nada, nem um palmo do nariz.
1: Eita.
0: Então, vamos pensar o seguinte. O próprio Deus, falando com Josué, disse a ele: Versículo 2. Meu servo Moisés é morto. Levanta-se, pois, agora e passa este Jordão, tu e todo esse povo, a terra que eu dou aos filhos de Israel. Então Deus está dizendo para mim e para você: levante-se. Moisés morreu, mas é você que eu quero, é você que eu quero, que tome uma posição para conduzir esse povo à terra que eu dou aos filhos de Israel. E que terra é essa, irmãos? A terra prometida por Deus. Então, irmão, tome uma posição, levante-se, saia desse marasmo no qual você se encontra, posicione-se, porque a palavra de Deus no versículo 9 é para você: não te mandei eu? Esforça-te e tem bom ânimo. Não pasme nem te espante, porque o Senhor, teu Deus, é contigo por onde quer que andares. Amém, irmãos? Que Deus abençoe a sua vida e que você tome consciência disso. Toma uma posição, porque é chegada a hora. Em nome de Jesus.

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2: Glória a Deus. Depois de uma palavra abençoada, eu gosto muito dessa passagem, Josué capítulo 1, a história de Josué, o chamado de Josué, é tremendo a história dele.
3: Isso.
2: E foi um servo fiel de Moisés.
3: Um servo fiel.
2: E Deus, diante da humildade, obediência, compromisso, lealdade a Moisés, Deus concedeu a Josué o que não havia concedido a Moisés.
3: Pois é.
2: Josué entrou em Canaã. Pisou com os pés na terra prometida.
3: Pisou com os pés.
2: E Moisés não teve, viu com os olhos, mas não entrou.
3: Mas não entrou.
2: É um chamado extraordinário. Josué teve vitórias tremendas da parte do Senhor. Deus deu a ele vitórias, as primeiras conquistas do povo de Israel, já rumo à terra prometida, não é verdade? Jericó, cidade de Ai. Nossa, são tantas vitórias que Josué teve, experiências extraordinárias que este homem, servo fiel do Senhor, teve no seu relacionamento, na sua caminhada com o Senhor. É coisa tremenda. Glória a Deus por isso. E depois de louvores abençoadores, queridos irmãos, já estamos indo já para a reta final do nosso programa. Eu quero aqui compartilhar com os irmãos a programação do final de semana, a agenda do final de semana da nossa igreja. Amanhã tem uma grande cruzada evangelística lá na cidade, no município de Itabaiana. Você aí de Itabaiana que está sintonizado na 100.5?
3: Isso.
2: Chega lá, né? Chega lá. Ah, 100.5. Você que está aí sintonizado, todos os moradores aí de Itabaiana, toda a população desse município, estão convidados para estar ali presentes ali na grande cruzada evangelística do nosso ministério, que vai ser realizada amanhã, sábado, às 19 horas, está dando início a grande cruzada, uma noite de louvor, uma noite de celebração, de adoração e também de muita palavra. Eu tenho certeza que você que se fazer presente nesse evento, você vai ser ricamente abençoado em nome de Jesus. É uma noite que eu creio que vai ser uma noite de cura para o povo aí de Itabaiana, de libertação, de restauração e principalmente salvação de almas. Eu creio, em nome de Jesus, tomo posse, que almas se renderão ao Senhor e reconhecendo e aceitando o Senhor Jesus como único e Senhor Salvador das suas vidas. Glória a Deus por isso, tá bom? Então nós temos esse grande evento do nosso ministério amanhã à noite, lá na cidade de Itabaiana, tá bom? Então você aí de Itabaiana é o nosso convidado. Vai uma caravana aqui da sede, dos irmãos aqui da igreja, para abençoar aí os irmãos se ajuntarem aí com a nossa igreja, a congregação aí de Itabaiana. Nós temos uma congregação aí em Itabaiana. É o pastor
3: Fausto
2: né, e a sua família. Um abraço ao pastor Fausto e sua família, que Deus continue abençoando esse servo do Senhor e toda a sua família e que faça prosperar essa obra em suas mãos, tá bom? Deus abençoe ao pastor Fausto em nome do Senhor Jesus e a toda a congregação, todos os irmãos, membros desta igreja, do nosso ministério aí na cidade de Itabaiana, que o Senhor possa fazer prosperar, multiplicar esta obra em nome de Jesus, tá bom? Mandar um abraço também para todos os dirigentes de congregação, todos os pastores que estão sintonizados na 100.5, ouvindo o programa, esses homens que estão aí à frente da obra do Senhor, né? Representando o nosso ministério nessas cidades que o nosso ministério tem uma porta aberta. Isso. Para a pregação do Evangelho, tá certo? Deus abençoe em nome de Jesus e toda a igreja, toda a família Iade Santa Rita. Deus abençoe a todos. Domingo, nós temos o culto da família. Grandioso culto da família. E você é o nosso convidado para se fazer presente. Eu quero fazer um convite, aproveitar a oportunidade, fazer um convite para você, ouvinte da 100.5, você que não conhece a nossa igreja, você que não conhece o nosso ministério, você que não ainda nos visitou, vem conhecer aqui a sede, venha conhecer na rua Frei Martinho, 191, bairro da Liberdade, aqui no centro de Santa Rita. Domingo agora é uma grande oportunidade para você vir com a sua família e receber do Senhor uma boa palavra, uma palavra que vem para abençoar sua vida, abençoar sua família, e você levar essas bênçãos para sua casa no nome de Jesus. Tá bom? O culto da família é um culto maravilhoso. Os céus desce todo domingo aqui no templo sede, tá bom? O céu fica baixinho, a presença de Deus é perceptível, é maravilhosa a presença do Senhor em nossos cultos de domingo. Nós temos um momento de louvor, de adoração, né? E principalmente o momento da palavra. Então, eu quero convidar você, lançar esse convite e contar muito com a sua presença domingo agora no culto da família, às 17h30. Guarde aí, 17h30, estaremos dando início no culto da família, tá bom? Pastor, eu quero tanto participar, eu quero tanto ir no culto, mas eu não tenho como ir domingo agora, seja por condução um veículo, seja por morar longe, mas você pode ser abençoado e aproveitar as bênçãos do Senhor no nosso culto da família, através do canal oficial da nossa igreja. Nós temos um canal, você que não conhece o nosso ministério, Igreja Evangélica Assembleia de Deus, o Ministério Santa Rita, tem um canal oficial no YouTube. Então você pode, através do seu celular, smartphone, notebook, computador, em frente à sua TV, smartphone tendo internet, sinal de internet, você consegue acessar a plataforma do YouTube e digita lá TV IEAD Santa Rita. TV IEAD, né? IEAD Santa Rita. E aí você vai poder assistir ao vivo a transmissão, que nossos cultos são transmitidos ao vivo, simultaneamente, através do nosso canal oficial. Não é um culto gravado que você vai assistir depois, não, é ao vivo. E mais, fica gravado depois, então você pode assistir quantas vezes quiser, e não só o culto de domingo agora, mas toda a grade da nossa programação da semana, todos os cultos, estão todos salvos, estão todos gravados, e você vai poder ser abençoado todos os dias, você lá assistindo os nossos cultos. Nós temos cultos na terça-feira, guarde aí, toda terça-feira a nossa igreja tem o culto de oração na coordenação do pastor João Paulo, a partir das 19h20, no templo sede, toda terça-feira à noite, às 19h, culto de oração. Quarta-feira à tarde, nós temos a tarde de oração. Esse trabalho está na direção da pastora Raquel, diaconisa Sueli, diaconisa Carminha. Essas mulheres que estão à frente desse trabalho toda quarta-feira, às 14h30, no templo sede, tá bom? Pastor Daniel, pastor presidente, também se faz presente
4: na quarta-feira à tarde, dando suporte, dando aconselhamento, atendimento pastoral para aqueles que precisam de um atendimento pastoral. Quarta-feira à noite, toda quarta-feira à noite, nós temos a nossa EBD. A EBD não é transmitida não, tá? Não é. É o culto de terça, culto de quarta à tarde. Quarta-feira nós temos a EBD, Escola Bíblica Dinâmica. Toda quarta-feira à noite, às 19 horas, no nosso templo sede, porém ela não é transmitida. Quinta-feira nós temos o culto da palavra, o culto de ensino, tá? Na coordenação, na condução e nas ministrações de uma palavra de ensino, através do nosso pastor, pelo nosso pastor presidente Daniel Evangelista, tá bom? Toda quinta-feira nós temos o culto da palavra. E sexta-feira, nós estamos aqui toda sexta-feira, às 22 horas, no programa IA de Celular, tá bom? Essa é a grade da nossa semana. Segunda-feira agora, toda segunda-feira, também não posso deixar de aqui comunicar aos irmãos, que possa ser alguém que esteja nos ouvindo, mas toda segunda-feira, no nosso Templo 7, nós temos o nosso seminário teológico, tá bom? Nós temos uma parceria abençoada com o IBAD, Instituto Bíblico da Assembleia de Deus de São Paulo. Esse instituto atende todo o Brasil, todo o território nacional, tá bom? Quase 75 anos de história. É um instituto bíblico abençoado que tem mais de 5 mil pastores, alunos, seminaristas já foram formados. É muita gente, tá bom? E nós estamos com esse núcleo agora aqui em Santa Rita. E nossa igreja, o nosso ministério é o primeiro, tá bom? Então toda segunda-feira nós estamos lá. E segunda agora nós temos a nossa aula. Nós estamos... essa segunda agora encerra o livro, né? O livro que nós estamos estudando, o primeiro livro do curso médio, que é o Pentateuco. Foi desafiador. E nós estamos agora, na segunda-feira, encerrando. Vamos estudar Deuteronômio, o livro de Deuteronômio e o livro de Números. E aí fazer a prova. E já vamos ter prova na segunda-feira.
3: Meu Deus!
4: É uma prova. E todos os alunos estarão aí afiados para segunda-feira. Todos tirarem uma nota 10 para a glória de Deus.
3: Em nome de Jesus,
4: tá bom? Então, irmãos, na nossa igreja, nós temos programação, evento, compromisso, todos os dias da semana.
3: Todos os dias.
4: É. Todos os dias da semana. De segunda a segunda, meu amigo. Tá pensando o quê? Glória a Deus. A gente respira a igreja, respira de segunda a segunda a obra do Senhor, tá bom? Com o objetivo de sermos instrumentos na mão do Senhor para abençoar vidas, tá certo? Esse é o nosso compromisso. Glória a Deus por isso, tá dado o recado. Tem mais algum evento que você esteja sabendo, alguma congregação?
3: Não.
4: Quero mandar um abraço aqui, em especial para o meu amigo, companheiro, pastor Marcos, da nossa congregação ali no Açude.
3: Marcos Evangelista,
4: pastor Marcos, a esposa, a irmã
3: Maria Rita.
4: A irmã Maria Rita, esposa do nosso pastor Marcos. Esse casal está à frente da congregação aqui no Açude, que é um bairro muito carente, que está vivendo um momento delicadíssimo, como aqui Diácono Jailson já anunciou. Tamanha violência, né? Mas tudo está no controle do Senhor e Deus vai dar vitória, tá bom? E todos os pastores que estão aí sintonizados no 100.5. Mandar um abraço também para o pastor Cristiano, sempre está assistindo o programa, acompanhando a gente aqui toda sexta-feira. Joabson, da IAD São Bento, lá em Bahia.
3: Pastor Ramos
4: lá da nossa congregação Pilar.
3: O evangelista Ivanildo.
4: Ivanildo.
3: Lá de Mari.
4: Temos aí vários obreiros, servos do Senhor.
3: O presbítero Luiz de Mogeiro.
4: De Mogeiro. Quem mais? Que sempre está aí conosco, toda sexta-feira.
3: O pastor Tiago da Rua do Sol.
4: Pastor Tiago da Rua do Sol, também sempre sintonizado na 100.5. De vez em quando ele sempre aparece aqui com a comitiva dele, né?
3: Isso.
4: Glória a Deus. Diácono José. Deus abençoe esse servo do Senhor, esse guerreiro aí, em nome de Jesus. E, irmão, se a gente for aqui, né, vamos lá mais longe. Então, esse abraço vai para todos em nome de Jesus Cristo, tá bom? Nós já estamos aí, faltam alguns minutinhos. Tem alguma palavra, quer passar alguma coisa? Está com a oportunidade.
3: Não, não, só dizer para os irmãos que medite no que foi dito.
4: Eita glória!
3: Medite no que foi dito, porque tudo que o Senhor mais quer é que você esteja bem. Mas é necessário que você tome uma atitude. Então, o momento de tomar atitude é agora. Faça Aleluia. Isso.
4: Aleluia.
3: Faça isso e tão prudentemente te conduzirás.
4: É
3: o que a palavra diz. E a palavra, ela não mente. Ela é a verdade. E o próprio Deus disse, eu estarei contigo.
4: Glória a Deus.
3: Então, tome posse disso, irmão. Isso é muito sério. É muito sério, mas é necessário. Principalmente nos dias de hoje, onde a violência generalizada está tomando conta de todos os lugares. Não é só na minha porta, nem na porta, não. É em todos os lugares, mano. A gente tá vivendo situações de sítio. A cidade parece que está sitiada. A gente não tem mais liberdade de se locomover para onde a gente bem quer. Para se locomover de uma comunidade para outra, tem que pedir permissão. Onde já se viu isso, irmão? Então está na hora da gente buscar aquele que pode mudar essa situação. Porque não pense que político vai mudar, porque não vai acontecer. E talvez ele dê um paliativo de amenizar, mas em seguida volta tudo de novo, irmão, porque é dessa forma. O único que pode mudar o quadro se chama Jesus Cristo. Então está na hora de você se posicionar. Amém?
4: Amém.
3: Que Deus abençoe.
4: Glória a Deus. Irmãos, essa noite foi, a palavra foi em base, como referência, capítulo 1 de Josué. Sabe uma coisa que a gente aprende, para você que está nos ouvindo? Que salvação é de graça.
3: Isso.
4: Certo? Mas há promessas, principalmente do que refere naquele tempo, era o grande objetivo e vontade de Deus, e Deus havia feito a promessa ao povo de Israel, era uma terra que manava leite e mel.
3: Isso.
4: E todas as promessas, ela vai exigir algo de mim e de você.
3: Exatamente.
4: Custa um preço. Custa. E qual é o preço? Preço de sangue, pastor? Não. Obediência, fé, renúncia, compromisso, temor, fidelidade. Não é verdade? Tudo aquilo que Deus, ele espera de nós para que a gente possa seguir a nossa vida, além dos caminhos do Senhor, mas principalmente segundo a vontade dele.
3: Isso.
4: Que é boa, perfeita e agradável. Então, entenda uma coisa, se você quer uma vida abençoada, querido ouvinte, quer ter uma vida abençoada, quer experimentar da provisão, do cuidado, da fidelidade de Deus e tudo aquilo que o Senhor pode proporcionar na sua vida, entenda uma coisa. Leia capítulo 1 que você vai entender.
3: De Josué.
4: Deus prometeu, Deus fez promessas para Josué. Como aqui disse o diácono Jailson, uma delas e a maior delas, Josué, eu estarei contigo.
3: Já pensou?
4: Todos os dias. Ninguém irá resistir.
3: Pois é.
4: Eu serei contigo, assim como fui com Moisés.
3: Já pensou nisso?
4: Agora, tá vendo? E tudo eu vou entregar na palma das suas mãos.
3: Mas tem um preço.
4: Tem um preço. Tem um preço. Obediência. Obediência. Queridos irmãos, chegamos ao final do programa e Ade Seu Lar. Foi muito bom estar com vocês. Deus abençoe a todos. Que você tenha um final de semana abençoado, repleto das bênçãos do Senhor. Que os céus venha invadir o seu coração, as bênçãos do Senhor na sua casa, na sua família. Que você tenha um final de semana de muita alegria, de muita paz. É o que Santa Rita precisa. E não só Santa Rita, né? mas é, muita paz, muita comunhão, de muito amor nos nossos corações, tá certo? E eu tenho certeza que o nome do Senhor vai ser glorificado. Vai ser glorificado. Você que precisa de um milagre, receba o teu milagre. Você que precisa de cura, receba a cura em nome de Jesus. Tenham todos um final de semana maravilhoso. Aguardo você na próxima sexta-feira para o programa Iá de Seu Lar, querendo Deus. Deus abençoe a todos e todos fiquem na paz do Senhor, em nome de Jesus.
3: Amém.

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Olha para alguém e fala assim: olha, eu sinto muito pelos teus inimigos, mas Deus vai te levantar poderosamente em nome de Jesus. Se você crê nisso, dá um grito de júbilo aí, povo santo. Oh, Marabaxê. Meu Deus.

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O nosso Deus é o mesmo ontem, hoje e será eternamente. Ele abriu o Mar Vermelho e libertou Moisés e o povo de Israel do cativeiro de Faraó. Ele livrou Sadraque, Mesaque e Abidnego da fornalha de fogo. Ele livrou Daniel da cova dos leões. Ele deu a vitória para Josué, derrubando as muralhas de Jericó. O justo anda pela fé. Então, pela fé, receba, receba.

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2: Clube da Madrugada e a hora certa. 1:01.

Legal. Essa é a banda Vitória Regia, já fomos apresentados. Eu vim aqui cantar pra vocês também. Vim aqui cantar pra vocês. O Wagner entende isso. E vim filosofar. Agora eu vou filosofar. Tudo é tudo e nada é nada. Modinha. Legal. Agora eu vou filosofar mesmo.

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3: Clube da Madrugada e a hora certa. 2:02.

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Obrigado! E aqui, na esquerda, nosso guitarrista Max Viana.

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2: Clube da Madrugada e a hora certa. 13h.

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1: Clube da Madrugada e a hora certa, 3:59.

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0: Clube da Madrugada e a hora certa, 4:18.
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0: nota perigosa.
1: Oh, esse desafinou o tempo todo, agora eu quero ver se você solta essa nota aí.
0: Mas logo hoje, seu Armando tá aí?
1: Pois é, desafinou aqui pra burro esse cabra aí.
0: Seu Armando é que cheirar mupim, isso é
1: o Luiz, boi, viu? O negócio é o seguinte, você tá enganando e enrolando aí, eu quero ver essa nota sair.
0: Não, mas hoje fez um calor da molesta, né? Já estão falando tanto do calor do Maracanã no domingo, eu só quero ver a cara dos flamenguistas depois do jogo.
1: Ele está levando vocês na conversa. Tá do agudo.
0: É, mas não é só eu que vou acochar aqui hoje, não. Hein? Tem muito nem que tem aqui arrochar lá no, também. Hein?
1: É. É. Tá,
0: então,
1: acho que sabe.
0: Vou arrochando logo de cá.
1: Vai.
0: Derrama! Mas hoje eu não estou bom, estou com pigarro da molesta. É melhor mudar, vou mudar essa nota. Eu vou mudar essa nota.
1: Muda. Oi.
0: Pô, vai, deixa eu vai. Eu sou é vaqueiro.
1: Luiz, vem cá, mostra que você é cabra macho. Solta essa nota aí, vai.
0: Eu vou cortar a linha 60, tá?
1: Corta. 60.

0: Você quer saber por que é que eu gosto de tocar em dó maior?
1: Quero.
0: Porque é tom de pobre.
1: Ixi.
0: Não tem sustenido nem bemol.
1: Primeiro e segundo?
0: É.
1: Primeiro.
0: Vida de pobre é toda em dó maior.
1: Tudo em marcha ré.
0: É. Vida de pobre é em dó maior. É no trabalho, é dó maior. É na hora de almoçar, é dó maior, é tudo simples. Na hora da janta, dó maior. Na hora de... é também dó maior. É tudo simples. Agora o rico... conhece tudo quanto é tom. É civilizado. Fá sustenido, dó sustenido menor. Desbui em qualquer tom. Mas nós pobres, é tudo dó maior. E quando a gente quer fazer o sustenidozinho, também é lá menor. Você tá entendendo, não tá?
1: Oh.

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1: Quero ouvir! Tá lindo! E eu quero cantar uma música de um poeta maravilhoso, que vocês sabem de cor, de Luiz Gonzaga Júnior, o Gonzaguinha, lindo Lago do Amor.

Eu quero mandar um alô para todas as mulheres. Viva as mulheres! Quem é de as mulheres? Esse ser maravilhoso que eu amo, a partir da minha mãe, mulher maravilhosa, Dona Maria. E todo poeta observador não vai cair na tolice de falar mal de mulher em música. Mulher tem que ser falada é bem. E depois de tudo, ainda um cheiro no cangote. Luiz Gonzaga e Zé Dantas!

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0: Eu sou pernambucano de Caruaru. Belo dia eu ia...
1: uma campanha política para Limoeiro. De repente, um caminhão na minha frente com uma frase que dizia: eu não sou dono do mundo, mas sou filho do dono. E lá ia eu e o caminhão atrás. Eu querendo cortar, mas o caminhão não deixava, porque aquela que ia servir para mim, aquela frase. Anotei. Até que enfim o caminhão deixou passar, eu passei e fui lá para a campanha. Subindo serra, descendo serra, para lá, para cá, ainda me lembro, acho que na época de Arraes, porque o projeto do candidato era energizar. Energizar, energizar, energizar e tal. E a gente foi lá no pezinho de serra, que nem energia tinha. Aí subindo, o candidato fez seu discurso. Quando ia todo mundo saindo, o cabo eleitoral disse: dá para você chamar o prefeito? Candidato a prefeito. Disse: olha, vamos lá para casa tomar uma, não é? Disse: rapaz, então vamos. Aí eu, o candidato, estava com o negócio. Vamos lá na casa, o cara não recebeu muito bem, o matutinho. Vamos lá para a cozinha. Ele foi lá na prateleira, pegou um litro de uísque Drures e espanou. Deu um espanadinho e saiu botando nos copinhos. Para lá, para cá, tal, tal. Aí um matutinho pegou assim, olhou para o outro e disse: se tivesse um gelinho, disse, nem energia tinha. Aí o outro olhou e disse: que é isso, rapaz? Boi com sede, bebe lama. Virou logo. Aí todo mundo é saiu dali, eu gostei das frases. Eu disse: rapaz, isso vai dar uma música. E não é que deu? Segura!

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4: Na Paraíba, 8:01.
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4: Bom dia, Paraíba, bom dia, Brasil. Começa agora o programa Abril Verdecast, que leva até você informações sobre temas importantes, com respeito e credibilidade. De uma forma leve e direta, por aqui você sabe sobre saúde, meio ambiente, segurança do trabalho, educação e muito mais. O programa tem a apresentação de Nivaldo Barbosa e Adriana Costa. E você pode acompanhar o Abril Verdecast onde quer que você esteja, através da 100.5 FM Líder, a rádio mais popular da Paraíba. 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Hoje, 26 de setembro de 2026, estamos já chegando na reta final, né, Léo? Reta final de amanhã, 8 dias, teremos o primeiro turno das eleições gerais no Brasil, né? Para presidente, governador, deputado federal, deputado estadual e senadores. Então, é uma festa da democracia, né? Próximo domingo, de amanhã a 8, o primeiro turno das eleições gerais no Brasil. E essa semana tivemos o início da primavera, né? Com chuvas em alguns locais e o início da primavera chegando em nosso país, né? E essa semana estamos na Semana Nacional do Trânsito, né? A gente sabe que o trânsito é um dos setores que mais matam no país, né? É considerado que mata mais do que uma guerra, infelizmente, né? Então, o acidente de trânsito, né? Também como acidente de trabalho. Mas para falar sobre isso aqui, eu estou trazendo um especialista na área, o Radamés Rodrigues. Ele que é agente de trânsito e especialista em legislação, para conversar conosco aqui sobre a Semana do Trânsito, entre outros assuntos. Radamés, seja bem-vindo ao nosso programa Abril Verdecast.
7: Bom dia, Nivaldo. Bom dia a todos. Bom dia a todos os ouvintes da rádio 100.5 FM Líder. Estamos aqui hoje falando um pouco sobre trânsito, né? Uma matéria muito importante que às vezes passa despercebido. E estamos hoje na Semana Nacional do Trânsito, encerrando no dia 25, ontem, sexta-feira. A Semana Nacional do Trânsito, que tem desde 1997, está estabelecida no Código de Trânsito Brasileiro, vai iniciar do dia 18 de setembro até dia 25, e a cada ano ela tem um tema, que esse ano o tema é No Trânsito, Enxergar o Outro é Salvar Vidas, onde a gente trabalha esse tema nas escolas, trabalha esse tema nas vias públicas, E que a gente tenha em nossas mentes que a Semana do Trânsito não é só até o dia 25. Né? Dia 25 a gente encerra a programação que é oficial, mas a partir daí continua todos os dias, ao entrar no trânsito, ao entrar nos nossos carros, a poder compartilhar nossas vias. A gente tem que ter essa mente que sempre que a Semana do Trânsito não termina dia 25, e sim se estende.
4: Que na verdade é de janeiro a janeiro, não é isso?
7: De janeiro a janeiro, dia e noite, né?
4: Essa semana, quais foram as ações que vocês realizaram na Semana do Trânsito?
7: Nivaldo, lá em Bahia, a gente fez uma programação que teve abertura na segunda-feira. A gente não fez a abertura no dia 18, e sim no dia 21.
4: Certo.
7: Foi uma solenidade de abertura, onde estavam algumas autoridades do nosso estado, como representante do CETRAN, do DR, da Polícia Rodoviária Federal. Tinha representante da CEMOB de João Pessoa, onde a gente apresentou a programação, mostramos alguns trabalhos que a gente tinha feito no ano anterior, na semana passada, do ano anterior até hoje, até a semana de hoje. E a gente estipulou que ia fazer algumas blitz educativas, que a gente executou lá em Bahia. E também a gente cedeu alguns dias para a Secretaria da Educação, para ceder as escolas do município, que a gente possa lá fazer um trabalho educativo com as crianças. E se estendeu até o dia 25 agora, no final da Semana do Trânsito. Porém, como a demanda é muito grande, a gente estende até até 2 meses mais para que as escolas nos procurem. E já está tendo algumas demandas, que já está fazendo agendamento fora dessa semana. Provavelmente vamos até dezembro desse ano.
4: É no dia a dia. O que mais ocorre no trânsito? Quais são, você como especialista dessa área, o que é que mais ocorre? O que é que falta... nos condutores de veículos, nos pedestres, na sociedade, o que é que falta para que a gente tenha um trânsito mais seguro, mais saudável?
7: A gente acredita que o que falta, de fato, não é mais nem a educação. A gente sempre fala que a educação é a chave de tudo, mas é a empatia. Acho que a empatia vem até antes da educação. Porque a gente parte do princípio que todo condutor é habilitado. Então, a formação de condutores vai dar uma formação mais técnica, né, para a gente fazer a condução, porém, falta muito de empatia. O trânsito, tudo tem uma norma, vai ter uma norma de circulação, vai ter uma norma semafórica, uma norma de sinalização, porém, as pessoas elas não têm essa empatia de enxergar no outro como se fosse um ente seu. Esse ano, o Temer é muito propício, porque é no trânsito, enxergar o outro também é salvar vidas. A gente fala muito lá em Bahia, né, que enxergar é diferente de ver. A gente sempre diz, ó, 6 é diferente de 12, enxergar é diferente de ver. Quando você vê as pessoas, você apenas está vendo uma pessoa comum. Quando você enxerga, você está na sua via, que de fato a preferência pode ser até sua. Mas você está vendo que uma pessoa iniciou uma travessia fora da faixa, mesmo você estando na sua preferência, se você enxergar aquela pessoa, você vai fazer de tudo para que aquela pessoa não entre num acidente, né, que nós chamamos de sinistro. Que não se envolva no sinistro. Então, essa empatia que falta. Às vezes as pessoas estão transitando na sua via, na sua velocidade correta, mas porque se considera certo, né, certo na conduta de trânsito, ele não dá preferência, ele não dá preferência na faixa. A gente tem uma norma que é o veículo maior dá sempre preferência para o menor. Caminhão para o carro para a moto para a bicicleta, todos para o pedestre. Mas na prática a gente vê essa falta de empatia. Os veículos grandes entram na via, os demais que freiam, né, que reduzam. E aí vai se estendendo. As pessoas não dão preferência na faixa de pedestre. Tem locais que tem a faixa sinalizada. Pedestre sinalizando com o gesto que entra em cima, que é da mão. Os veículos mesmo assim passam. Quando alguns param, vêm algumas motocicletas e também não respeitam o pedestre. O pedestre também, às vezes, está saindo de algum estacionamento, vê um carro saindo de ré. Ele não tem aquela empatia, aquela paciência de esperar. Então, falta muita empatia. A educação é fundamental, sim, mas a empatia vem primeiro. Não adianta a gente fazer um trabalho educativo se as pessoas não estão mais se importando com a vida do outro.
4: Eu acho que você falou bem específico e muito importante, que a empatia faz a diferença. Eu já fiz essa pesquisa, já fiz essa ação. Se você vem no seu veículo, é na sua moto, se você der oportunidade, né? Porque às vezes você está no estacionamento, aí vai sair lá do estacionamento e ninguém dá a sua vez. Se você, eu já fiz isso, e atenção aos ouvintes e internautas, faça essa ação para ver se não vai dar certo. Se você dá a vez a alguém aqui, lá na frente a outra pessoa vai dar a vez a você. é algo assim bem interessante, porque isso que você fala, empatia, o que eu não quero para mim, eu não quero para os outros. Então, assim, eu acho muito importante a empatia das pessoas na sociedade geral, porque faz um trânsito mais seguro. Então, se eu não quero para mim, eu não quero para os outros. Então, assim, dê uma oportunidade para que na faixa de pedestre, enfim, para que a sociedade tenha um trânsito mais seguro, porque hoje a gente vê vários e vários casos de barbaridades dentro do trânsito, de forma geral. E dentro dessas questões, o que é que mais ocorre de arbitrariedade no trânsito, Radamel?
7: No dia a dia, né? Cada cidade
4: tem sua particularidade.
7: Mas em todas as cidades tem coisas que são comuns, né? A gente fala que são atos comuns. Hoje em dia, o que a gente mais vê, assim, em relação à infração de trânsito, é a infração de transitar utilizando celular, telefone celular. Nas cidades que têm seus centros próximos. Quando você vai mais para a parte de bairro ou para as cidades do interior, você vê mais aquela parte de capacete e de cinto.
4: Certo.
7: Porém, apesar de ser cinto, capacete, celular, são três infrações de trânsito. Duas infrações de segurança. As três são de segurança, né? Só que uma é de segurança pessoal. Certo. Se você colidir sem seu capacete, você pode se machucar. Apesar da a moto em si já é perigosa. Até de capacete você corre se machucar. Mas, porém, o capacete é a principal segurança da moto. Como você pode colidir com um veículo sem cinto e você pode se machucar porque está sem o cinto. Mas não é uma infração que causaria um acidente, um sinistro. O fato de você estar sem um cinto, você não causa um sinistro. Você só causa uma lesão em você mesmo. Já a parte do celular é uma parte bem mais complicada, porque hoje as pessoas não vivem sem celular. As pessoas andam na rua mexendo no celular, utilizando o WhatsApp, essas redes sociais, vendo até coisas que não fazem nem sentido, como vídeos aleatórios.
4: Sim.
7: A pé, nos veículos, nas motocicletas. E quando você está utilizando o celular, conduzindo um veículo automotor, tem estudo que fala que você digitando é equivalente a consumir 4 latinhas de cerveja. A perca de percepção é a mesma. Então, além de você estar cometendo infração de trânsito, você começa a colocar as pessoas que estão no trânsito em risco. E a gente, assim, acaba não percebendo a gravidade, porque a gente só percebe a gravidade com a alcoolemia. Tem aquela famosa lei seca que fica muito marcada a alcoolemia. Porém, o celular, ele tem a mesma distração. E é a infração que você mais vê nas vias. Você anda numa via a cada 10 carros, praticamente 6, 8 você vê a pessoa ou mexendo no celular, ou ligando no celular, ou passando vídeos aleatórios. E isso é o que tem causado várias colisões, vários sinistros de trânsito, pega desatenção. E entra naquele ponto também da empatia, né? Na empatia e da necessidade. Será que é necessário eu estar mexendo nesse celular no percurso de 20 minutos? Porque muitas das vezes não é importante. Então a gente recomenda que a pessoa pare, que a pessoa procure um local seguro para poder atender e fazer o que você está fazendo no celular, não no trânsito. Essa é uma parte que mais nos incomoda, porque além de ser uma infração, como eu falei no início, ela coloca as pessoas em risco. Ela traz prejuízo para a segurança viária. Não é apenas uma infração de trânsito.
4: Entendi. Mandar um abraço aqui para o pessoal que está acompanhando aqui no YouTube, a Gisabelle Pereira, a Empaticamente Poética aqui. Está dizendo aqui, sou aluno do professor Radamés, parabenizando pela paciência e apoio aos seus alunos, um professor atualizado no tema, pois sabemos que o Código de Trânsito Brasileiro, né, e também o MBFT, o que é MBFT?
7: É o Manual de Fiscalização de Trânsito.
4: Ah, o Manual...
7: é mais voltado para os agentes de trânsito.
4: Para os agentes de trânsito, é mais específico. Resoluções que atualizam quase que diariamente. E tem aqui a Síria também, Radamés, melhor professor de trânsito do curso de formação da CEMOB Bahia. Mandar um abraço aí para todos os agentes da CEMOB de Bahia e também estender a todos os agentes de trânsito da Paraíba e do Brasil. Quando ocorre um sinistro, né? Os dois veículos estão lá, uma moto, um veículo no trânsito, naquela faixa. Existe uma lei, por exemplo, você tem que esperar... porque tem que esperar uma perícia, é um agente, como é que faz? Ou tira foto para não ter que atrapalhar o trânsito da sociedade geral. Como é que está essa lei? Existe uma lei para que você tenha que retirar seus veículos ou não?
7: Existe sim. É mandar um abraço ao pessoal, né, do curso de formação. É, lá em Bahia a gente está com uma turma de alunos do curso de formação de agente de trânsito.
4: Ótimo.
7: O pessoal do concurso.
4: Legal.
7: Que iniciou o curso de formação. Então um abraço para todos os meus alunos do meu curso, para meus alunos queridos. É, Divaldo, desde 1997, quando instituiu o Código de Trânsito Brasileiro, e tem uma prerrogativa lá, um dispositivo que diz que você não pode atrapalhar o trânsito. Falando bem assim, bem popular, né? Se você tiver uma colisão e não teve vítima, o carro vai estar congestionando o trânsito. Então você tem que retirar do local. Falando assim, mais numa linguagem mais popular. Só que antes não se tirava. Antes tinha um costume que a PBTran vinha fazer aquele levantamento, que ela não faz perícia. Ela faz um levantamento, uma ocorrência. Porque eles não são peritos, né? Então eles são os agentes de trânsito conveniados. Eles iam fazer aquele levantamento. Depois foi retirado esse levantamento deles, porque eles só vêm hoje em dia se tiver o crime de trânsito. Porque a gente tem três ocasiões que a PBTran vem. Isso quando é nas ruas municipais e estaduais, né? Nas rodovias são a PRF. Que é quando tem alcoolemia. Se tiver alcoolemia, eles vêm fazer esse levantamento. Quando é menor no volante, ou quando é uma pessoa sem habilitação, né? Sem a carta de habilitação, ou quando tem lesão corporal, mas pega parte do crime. Então, a orientação é, se houve um sinistro, as pessoas, antes de retirar os veículos, fazem as fotos bem abertas, que às vezes a pessoa faz uma foto fechada, uma foto em que pega os dois
4: veículos, vários ângulos,
7: que pega os dois veículos do sinistro e pegando as placas dos veículos. Então você faz vários registros, você tenta pegar algum testemunho se tiver, faz as fotos e vai até uma delegacia de polícia e faz um boletim de ocorrência. Porque quando se faz os levantamentos, as pessoas posteriormente recorriam anulando, pedindo anulação desse levantamento da polícia. Eles vinham fazer um trabalho bem específico, e as pessoas ficavam anulando, porque não eram peritos. Então hoje você faz as fotos, retira o veículo da via, se for possível, né? Caso esteja um sinistro que ele não consiga sair, aí tem que esperar o reboque, essas coisas. Mas faz as fotos, faz uma delegacia, e a pessoa que se sentir prejudicado vai lá e aciona a justiça. Posteriormente vai vir um perito de imagens, vai analisar as imagens, aí sim ele pode dar o laudo. E os agentes de trânsito, eles também fazem essa ocorrência, mas ele não faz a ocorrência de perícia. Ele faz praticamente o que a PBTran fazia, menos as medidas, né?
4: Entendi.
7: Ele faz a ocorrência, vai lá ver quem é o nome do condutor, pega os documentos, faz todo aquele levantamento que teve lá, porque posteriormente o condutor pode ir até o órgão de trânsito e pedir as informações. Porque no local não se podemos informar por causa da lei da imagem, né? Se a gente pode dar documental. Então a gente faz aquele levantamento, pega os documentos das duas pessoas, pega o depoimento de cada um, pede para retirar o veículo, orienta a acionar a justiça e deixa esse levantamento no órgão. Posteriormente, se ele precisar de algum dado do terceiro, ele vai até o órgão e solicita.
4: Entendi. Na Paraíba 8 e 18, estamos conversando com o Radamés Rodrigues, agente de trânsito e especialista em legislação. Mandar um abraço aqui para a sua irmã, Clássia Rodrigues, gente maravilhosa, da melhor qualidade, também está nos assistindo através do YouTube. Abraço, ela esteve recente aqui também falando de temas bastante importantes para toda a sociedade. Meu querido, me tira uma dúvida. Quando se fala em trânsito, em João Pessoa existe uma lei, por exemplo, eu vou numa farmácia, eu vou no comércio, no salão de beleza e tal. Então, às vezes, na calçada, né? Às vezes eu vou, aí estaciono. Em João Pessoa, quando um estabelecimento comercial, ele rebaixa a sua calçada, né? Então, o condutor, ele pode entrar ali e ficar estacionado, não na calçada, mas no recuo. Existe aqui em Bahia também essa questão ou não? Porque em João Pessoa já é uma lei. Se eu tenho um estabelecimento comercial e eu rebaixei, então qualquer pessoa pode estacionar, desde que não seja farmácia, clínicas, entre outros. Existe essa lei aqui em Bahia?
7: Essa lei não é uma lei assim, específica do município. Ela é abrangente nacional pelo Código de Trânsito Brasileiro.
4: Certo.
7: Porque a guia, tem o imóvel, né? Tem o imóvel, o lote lindeiro. E tem a parte da calçada ou passeio. Tem uns que tem passeio, tem calçada que tem uma diferençazinha técnica entre os dois. E aquela parte ali é uma parte da via. A calçada, para quem não tem a informação, ela é uma via de trânsito para os pedestres. Ela entra no CTB como uma via. Só que é uma via apenas para os pedestres. Não pode andar nem motorizado, nem um ciclista. E quando a guia está levantada, né, o meio fio está na posição correta dele, então a calçada é de trânsito pedestre. E o estacionamento é feito na via, ao lado da guia de meio fio. Quando o estabelecimento rebaixa, então ele está tirando o estacionamento da via.
3: Então, você então já está tirando para entender.
7: Porque quando ele está alto, você pode estacionar, a não ser que a legislação proíba. Uma placa, certo, se o órgão de trânsito, a autoridade de trânsito entender que ali não tem condições de estacionar pelo fluxo, aí bota a placa. Mas se não tiver a placa, seguir um estacionamento na via. Como o proprietário rebaixa, então ele tira do município o estacionamento para criar o particular.
3: Entendi.
7: Aí é por isso que passa a ser público.
3: Entendi.
7: Aí, naquele momento, ele passa a ser público. Aí a legislação fala de hospitais, clínica de animais, isso, farmácia, isso. Por ser um rotativo mais de saúde, aí tem essa previsão de ali ser só do funcionamento.
3: Então, é proibido colocar as correntes?
7: Sim,
3: não pode.
7: É porque a calçada ela pertence ao município. Você está ocupando solo, a ocupação de solo. Tem que ter autorização do órgão de infraestrutura do município.
3: Ah, entendi.
7: Você não pode, por conta própria, fazer a ocupação de solo, né? Privatizar o solo público.
3: Entendi. Mandar um abraço aqui para Gilte, né, @gilte281. Parabéns na 100.5 e ao professor Adamés pelas informações bastante importantes para a população. Obrigado aí. Também ao Bruno JP Milton, parabenizando aqui a nossa entrevista. Questões de trânsito, né? Então vamos lá. Hoje a gente sabe que a legislação ela foi municipalizada, né? Então qual a diferença do municipal para estadual e federal, essas três esferas?
7: O trânsito acontece em todo o território nacional. Antes tinha não era uma lei municipalizada, era uma divisão de competências.
3: Certo.
7: O governo federal, né, que hoje os agentes de trânsito são os patrulheiros rodoviários, que não existem as vias federais sem as rodovias.
3: Certo.
7: Então, os PRF, né, que são os patrulheiros rodoviários federais, eles lavavam todos os autos de infração. Já o Estado, aí o município fazia antes, né, ele lavava os autos de circulação, parada e estacionamento. O que fosse relacionado à circulação, parada e estacionamento era o município.
3: Certo.
7: Já o Estado fazia a parte da administrativa. A parte administrativa, que é documento, essa parte mais administrativa, a parte de equipamentos, né, acessório do veículo, tipo, um veículo que está sem um para-choque, está sem as partes físicas dele.
3: Certo.
7: As notificações que a gente chama de balcão, para quem não conhece as de balcão, são aquelas que são feitas fora do trânsito, quando, por exemplo, o condutor não transfere um veículo, mas não informa ao DETRAN que transferiu o endereço. Aí a autoridade de trânsito do DETRAN pode fazer uma notificação de balcão, que a gente chama de balcão.
3: Certo.
7: Sem estar em trânsito, fazer uma notificação por não ter informado. O Estado fazia essas, as de balcão, as que não eram de circulação, que era do município, e as documental. Aí, em 2023, foi feita uma atualização no Congresso, né, que foi sancionada pelo Presidente da República, e a gente chamou isso de união das competências, onde tirou essas divisões e passou a ser dos dois. Porque a gente entendia o seguinte, que um agente de trânsito do Estado, ele não era um agente de trânsito completo nem do município. Você estava numa fiscalização, passava um condutor fazendo uma infração de circulação,
3: sim,
7: cinto da circulação, o Estado não podia fazer. Daqui a pouco o município contava o mesmo condutor sem um documento, o município não podia fazer, ficavam dependendo de...
3: Sim.
7: Então houve essa, a gente chama de união das competências, mas na verdade foi trazer para o agente o que o governo federal já fazia. Então todos os agentes, hoje ele faz praticamente tudo, salvo as notificações de estacionamento, que ainda ficou exclusiva do município, estacionamento ficou do município, danificar a via pública ficou do município, e o Estado ficou com as de balcão. Tirando essas de balcão, hoje o Estado faz todas as competências e o município faz todas as competências. Igual faz a Polícia Rodoviária Federal.
3: Me tira uma dúvida. Por exemplo, você falou das competências, né? A gente sempre vê, quando há uma viatura da polícia Rodoviária ou da CEMOB. Por exemplo, o cidadão está na BR, entra no município, então a Polícia Rodoviária está em busca. Entrou, a Polícia Rodoviária pode passar para o município e vice-versa. O município pode passar para em rota de fuga, essa questão, né?
7: Aí são duas coisas separadas, né? A infração, ela tem que ser, assim que for vista, no CTB fala no artigo 280,
3: certo,
7: que o agente que visualizou, ele que tem que fazer a infração, autuar, né?
3: Certo.
7: Se ele visualizou, ele que autua. Então, se numa rodovia, a Polícia Rodoviária Federal enxergou uma infração na rodovia, quem faz é a Polícia Federal,
3: certo,
7: não pode passar para o município. Porém, se ele está em fuga, né? Ele fuga e a pessoa isso. entra no município, como ele está em fuga e a Polícia Federal é uma polícia, então ele pode entrar em qualquer área.
3: Então pode entrar, nacional. Não tem mais essa questão não de dizer, ah não, ele só pode ali na...
7: Em relação à perseguição, porque se a Polícia Federal perseguiu, então ele, o condutor está com suspeito de algum crime.
3: Entendi.
7: Não é da infração, porque a infração de trânsito é administrativa. Se você quiser deixar isso aí, não tem problema. Se você está perseguindo, ou ele está com suspeito de algum crime, ou está em flagrante de alguma outra coisa que a polícia está seguindo. Então, ele pode fazer o seguimento e abordar.
3: Entendi.
7: Porém, naquele momento que ele para, as infrações só podem ser feitas pela Polícia Federal, as que ele viu na rodovia. E se o município chegar, ele não pode passar as que foi feita dentro do município, porque quem vê é quem faz. E mesmo o município, se o município vê uma infração dentro do município, ele larga.
3: Certo.
7: Se ele vê que o condutor comete um crime e foge, ele pode seguir. A gente não aconselha, por quê? Porque apesar de qualquer um do povo pode dar voz de prisão,
3: uhum.
7: nós não trabalhamos armado. Então isso, sabe quem está dentro do veículo.
3: Isso.
7: Mas se um agente, porventura, quiser seguir, ele pode seguir, acompanhar, informar a Polícia Militar, a PRF e parar. E, consequentemente, ele só vai lavar os autos das que foi feita dentro do município também. Ele não pode fazer da rodovia e nem passar o que ele viu para outra pessoa.
3: Entendi, entendi. Outra dúvida. A gente sempre vê os meio fio pintado de amarelo. Mesmo que não tenha a placa ali proibido de estacionar, significa que o meio fio pintado de amarelo é proibido estacionar?
7: Não. Isso também é uma polêmica, porque em 2011 sai uma resolução que não se pinta mais o meio fio. É a guia da pista, tem que ser aquela parte do recuo. E alguns municípios, a infraestrutura ainda pinta o meio fio. Porque o bordo da pista não é o meio fio. O bordo da pista fica mais ou menos 20 centímetros do meio fio, com aquela
3: sei,
7: pinturazinha.
3: Sei.
7: E a sinalização de trânsito, né, da placa de proibido de estacionar, se tiver uma placa, ela prevalece sobre qualquer as outras marcas.
3: Certo, certo.
7: E a placa, sem a marcação da guia, ela sim notifica. Ela está passando notificação. Agora, se a placa não tiver só a guia, não notifica. A guia pintada de amarelo, por si só, não notifica. O que vai notificar é a placa. Ela é como se fosse um reforço.
3: Entendi.
7: Agora, se o município, o legislador, chegar lá, porque é a placa de estacionamento, ela tem uma particularidade que ela vale 30 metros, que isso é uma dúvida da população grande.
3: Certo.
7: 30 para frente ou para trás. As pessoas acham que só é para trás, você está enxergando voltando. Mas ela vale tanto vindo como indo.
3: Ah,
7: e pode se estender até 40. Isso está no manual de sinalização do Senatran. Então, as pessoas... Era 30 para frente e para trás, até, no caso, 60 metros. E pode se estender até 80, se for um quarteirão pequeno, pode colocar uma. Mas tem município que... Ele entende que só atrapalha 20 metros. Então ele coloca uma placa com texto dizendo proibido estacionar na guia amarela.
3: Entendi.
7: Se tivesse essa escrita, aí se a guia for de 10 metros, aí a guia vai valer como fiscalização. Porque
3: entendi.
7: Só pintou 10 metros e a placa dizia estacionar na guia amarela. Aí sim, a
3: aí
7: guia
3: sim.
7: vale.
3: Entendi.
7: Mas se a guia tiver
3: se
7: toda...
3: Se só tiver o meu fio pintado...
7: É, na verdade, a guia. O meu fio não considera, porque... Pega o manual...
3: A guia que você diz é...
7: Que é o bordozinho,
3: que é o
7: na
3: bordo.
7: Pista mesmo.
3: Tá, entendi.
7: Desde 2011 não se pinta
3: então,
7: mais...
3: Então, quer dizer, porque eu já vi em vários municípios, inclusive eu vi no Conde, o mês passado eu estive lá e eu vi lá na pintado de amarelo, que eu sempre... Não, se está pintado de amarelo, então não pode, né? Mas aí é a guia que você está tá dizendo.
7: Isso é uma crítica que eu faço até pro os órgãos de trânsito, eu faço muito essa crítica que isso aí vai o manual de sinalização, é mais parte da engenharia do órgão, mas tanto a engenharia como o CTB, né, que é as normas de regulamentação, sempre está se atualizando e às vezes os órgãos não se atentam a treinar os seus agentes. Teve 48, foi 52 mudanças no CTB, mas os órgãos eles não tomam a iniciativa
3: entendi.
7: De chamar os agentes para instruir as mudanças. E também quando tem essas mudanças de estrutura que é mais na engenharia, eles não se atentam para isso. É uma coisa que eu faço para os órgãos, eles têm que se atentando, né? Para isso. Isso está desde 2011, que foi retirado a resolução de 2011, que não se pinta mais o meio fio. E você ainda vê pintando.
3: Atenção, ouvintes, atenção, internautas. Olha só que interessante, viu, Léo? Se tem uma placa ali, diz proibido estacionar, proibido parar, então se está ali, está no quarteirão, a legislação diz, é 30 para frente, 30 metros para frente e 30 para trás. Então, se só tem uma placa, atenção, internautas e ouvintes, viu, gente? Cuidado. Quando você vê a placa, você tem que ter a noção 30 para frente e 30 para trás. Porque muitas das vezes a gente acha que é só para trás, né, é da placa. E assim, são informações que muitos ouvintes, muita gente ainda não tem essas informações bem detalhadas. É o que diz aqui a nossa amiga Suênia Soares, que também está acompanhando o nosso programa através do YouTube. Muitas informações importantes explicadas de uma forma simples, informações de clara e realmente faz a diferença. Parabéns aí para a Suênia, está acompanhando, a Jussiele Gomes, muito assertiva, a escolha do entrevistado, um ser humano excepcional e profissional, e também o Edivaldo Gomes também está aqui conosco. Vamos ao intervalo comercial, Léo? Na volta eu quero saber agora das dificuldades do profissional agente de trânsito. Quais são as lutas, né? Quais são os projetos que vocês abraçam em todo o Brasil? Também você faz parte de uma associação. E eu quero saber, depois do intervalo comercial, que é rapidinho, as dificuldades dos profissionais aqui na 100.5 FM Líder, a rádio mais popular da Paraíba. Vamos ao intervalo e voltamos já.

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2: Na Paraíba, 8h34, 8h34 na Paraíba, estamos de volta com o programa Abre o Verde Cast, hoje trazendo o nosso amigo Randamés Rodrigues, ele que é agente de trânsito e especialista em legislação. Gente, vou ler uma nota de repúdio aqui do Sindicato dos Trabalhadores em Correios e Telégrafos da Paraíba. Nota de repúdio às agressões contra carteiros. Agredir carteiro não é manifestação política, é violência e é crime. O Sindicato dos Trabalhadores Correios e Telégrafos da Paraíba, Sintec PB, vem a público manifestar seu mais firme repúdio às ameaças, intimidações e agressões que vêm sendo praticadas contra carteiros durante o exercício regular de suas funções em diferentes localidades do estado da Paraíba. A entidade tem recebido denúncias graves de trabalhadores que, durante a entrega de correspondências e materiais de mala direta relacionados ao período eleitoral, estão sendo abordados de maneira hostil, ameaçados e, em situações extremas, agredidos fisicamente simplesmente por realizar a distribuição de material de ordem legal e distribuição pelos Correios. Esclarecimento fundamental à população. Isenção do trabalhador. O carteiro não é responsável pelo conteúdo político da correspondência que entrega. Não escolhe o remetente, não define qual candidato ou partido terá seu material distribuído e não está fazendo campanha eleitoral. Natureza do serviço. A distribuição da mala direta é um serviço comercializado regularmente pelos Correios. Partidos políticos, candidatos, entidades de qualquer espectro ideológico podem contratar a estatal. Os próprios Correios apresentam a mala direta como uma das soluções oficiais nas eleições de 2026 para a divulgação de propostas. Falsa associação. O Sintec, Sindicato dos Trabalhadores Correios Telégrafos, repudia relatos de que cidadãos estão associando as entregas exclusivas a um certo candidato a presidente da República ou a um partido específico. O serviço postal é impessoal e atende a todos os contratantes legalmente habilitados. Carteiro não é candidato e não é cabo eleitoral. Carteiro é trabalhador e está cumprindo sua função. Nenhuma divergência política ou ideológica autoriza a violência sobre qualquer pretexto. Em Campina Grande, a intolerância atingiu o nível mais grave, resultando na agressão física de um trabalhador em serviço. O Sindicato dos Correios e Telégrafos informa que foi devidamente conduzido pela polícia para prestar esclarecimentos da Polícia Federal e responderá criminalmente pelo ocorrido. Um dirigente sindical foi designado para acompanhar o caso e a assessoria jurídica do sindicato já está prestando toda a assistência necessária à vítima para garantir o agressor que seja punido. O Sintec já comunicou formalmente à Superintendência Estadual dos Correios da Paraíba e exige providências imediatas para proteger seus empregados. Oriento a todos os SETistas que sofrerem qualquer tipo de hostilidade comunicarem imediatamente ao Sindicato dos Correios e Telégrafos da Paraíba. Diretoria Executiva.

0: Senhor diretor, secretário, presidente Tony Sérgio Rodrigues Cavalcante, secretário-geral do Sintec-PB. Essa é uma nota de repúdio do Sindicato dos Correios e Telégrafos da Paraíba. Na Paraíba, 8h37, já estamos de volta aqui conversando com Radamés Rodrigues, agente de trânsito e especialista em legislação. Antes do intervalo, a gente fez uma pergunta: quais as dificuldades do agente de trânsito, quais as lutas, quais as propostas, os projetos que a categoria enfrenta no dia a dia e qual a luta de vocês?
1: Nós temos várias dificuldades. Temos dificuldades legais, né, que são de legalização de normas, temos dificuldade administrativa, de estrutura de órgãos,
0: Certo.
1: e temos dificuldades sociais. A nível nacional, eu faço parte da Associação dos Agentes do Brasil, né, que é a AGT Brasil, que é a representante nacional nossa, faço parte da diretoria da AGT Brasil e faço parte da diretoria do Sindicato Estadual de Trânsito da Paraíba, o SINAFIT, como diretor secretário-geral. Nacionalmente falando, né, iniciando pelo nacional, temos uma luta muito grande lá em Brasília. Eu iniciei na AGT Brasil em 2014, já tinha um pessoal lá lutando bastante, que hoje, através dessa luta, né, hoje nós somos vistos como categoria, porque antes, até essa farda daqui, você não reconhecia um agente de trânsito. Você chegava em Santa Rita, era uma cor, e chegava em Bahia, era outra. Chegava em João Pessoa, era bege, chegava no Canto, era vermelho. Então a gente começou com muitas lutas para ser reconhecido como categoria, iniciando com essa farda que a gente chamou de Parlamento Nacional, né, que foi uma
0: Certo.
1: luta nossa que
0: Então,
1: começou
0: qualquer município é uma cor só.
1: A orientação é que seja essa daqui.
0: Tá.
1: Era estar regulamentada no nosso estatuto, que
0: Certo.
1: está sendo implementado na Câmara. Só que em 2014 a gente adotou, que
0: Entendi.
1: fazia, era uma das coisas que estava na norma de segurança, na regulamentadora, tinha essa e tinha a laranja. Só que o DENIT, né, adota a laranja para manutenção de via. Aí, para diferenciar, a gente utilizou essa, que também é
0: Certo.
1: utilizada na Europa, e como estava nas normas, a gente utilizou. E é o que vem nos identificando como agente de trânsito. Hoje, no município, a maioria, principalmente o Nordeste, está quase todo com essa cor, então você identifica um agente de trânsito. Aí nós temos uma luta grande que conseguimos implementar, né, que é a entrada no SUSP, que é no Sistema de Segurança Pública. Temos problemas ainda, mas a gente já está incluso lá. Tivemos agora um benefício muito importante, que foi colocar os agentes de trânsito no rol da periculosidade,
0: Certo.
1: que hoje a gente é considerado uma profissão perigosa, né? Então a gente tem
0: Isso.
1: a hoje está lá no Ministério do Trabalho como essa categoria, né?
0: Isso.
1: A periculosidade, que é 30% do tem uma remuneração de 30%, mas é uma vitória da categoria nacional. A gente tem uma luta muito grande pelo Estatuto Nacional dos Agentes de Trânsito, que vai regulamentar todas as falhas que tem da categoria em si, porque foi criado em 97, né, o CTB, e foi feito assim meio que nas pressas. Para você ter uma ideia, o agente de trânsito nem existia. O CTB previa o agente da autoridade de trânsito. Ou seja, o agente de trânsito era uma função pública, não era nem o cargo. Então tinha gestor que entendia que qualquer pessoa da prefeitura podia ser agente
0: Sim,
1: de trânsito.
0: isso.
1: Então a gente passou mais de 10 anos lutando e hoje a gente conseguiu uma nomenclatura que agente de trânsito hoje tá em lei, né, tá no CTB. Como agente de trânsito é o profissional efetivo do município e do estado, instituído em lei, né, em carreira. Foi uma luta nossa que hoje a gente está como agente de trânsito. Por isso que ainda existe uma dúvida, uma polêmica, que antes o dia do agente de trânsito foi dia 23 de setembro, que é o dia do agente da autoridade de trânsito. E hoje a gente tem o dia 11 de maio, que é o dia do agente de trânsito. São
0: Então,
1: dois dias.
0: tem essas duas
1: A
0: datas.
1: carreira hoje, quem é agente de trânsito de fato, concursado do município do estado? O estado você tem aqui o DR e tem o DETRAN. A
0: Certo.
1: gente comemora no dia 11 de maio, que é o agente de trânsito. E o agente da autoridade de trânsito ficou as pessoas conveniadas, a Polícia Militar quando conveniada com o PBTRAN, a Polícia Rodoviária Federal e os conveniados. E todo aquele agente que atua diretamente no trânsito aí também se
0: Certo.
1: torna agente da autoridade de trânsito. É uma luta na foi uma nacional nossa e agora estamos implementando o nosso Estatuto Nacional, que traz o tão sonhado porte de arma, porque a gente entende que a segurança viária não tem como a gente fazer sem ter nossa própria segurança. A gente não tem intenção nenhuma de ser polícia militar, de ter essa carreira policial. É uma forma da gente ter a própria segurança para poder você fazer a segurança viária. A gente não consegue fazer uma segurança da via sabendo que todos os crimes que acontecem no Brasil, acontecem na via. Ou é um carro, ou é uma moto, ou é a pé, ou é de bicicleta. Ou a pessoa vai cometer um crime, vai sair nas vias ou vai sair voando. Geralmente ele sai nas vias. Então a gente se depara com todas as pessoas. crime, os, desde os crimes menores, como assalto, como crime de arrombamento de banco. Então, isso a gente depara com todo mundo. E a gente não consegue fazer de forma efetiva sem ter a nossa própria segurança. Então, é uma luta que a gente ainda está brigando. Inclusive, nosso presidente nacional é daqui da Paraíba de Passos. Está em Brasília nesse momento lá. Está com demanda lá. A nível de Estado, o nosso sindicato, a gente tem uma luta de querer fazer cumprir a norma do CTB, que é todos os municípios serem municipalizados. Quando foi criado em 97 o Código Transbrasileiro, tinha que municipalizar todos os municípios para que todos houvessem a fiscalização de trânsito, que era para reduzir os sinistros, né, que a gente chamava de acidente antes, e reduzir as mortes. Eles falam sempre em redução. A gente entende que não é redução, tem que zerar, porque toda morte é importante, né? Não adianta. Hoje a gente tem uma média de 50 a 60 mil pessoas por ano que perdem a vida no trânsito. É muita coisa. É mais, para se ter ideia, morre mais no trânsito no Brasil no ano do que na guerra lá do
2: sim,
1: do Irã, né? Uhum. Lá naquela faixa de Gaza morre 40 mil pessoas, aqui morre 60. Só que a gente, como não vê arma, essas coisas, a gente acaba não percebendo. Vai se acostumando, né? Infelizmente. E o Sindafita tem uma luta de municipalizar todos os órgãos. Hoje o CETRAN, né, que é o Conselho Estadual da Paraíba, está bem ágil nisso. Antes a gente tinha 20 municípios, hoje está com 54 municipalizados. Todos ainda não têm agente de trânsito. E a gente tem uma luta desses municipalizados, que é os gestores ainda entendem que podem colocar colaborador. Então tem gestor contratando pessoas, eles colocam como se fosse colaborador, apoiador, educador, mas na verdade tem a mesma função da gente de trânsito, sim, só no lavo alto. Utiliza a farda, e quando o condutor enxerga uma pessoa com essa farda, ele está enxergando um agente de trânsito, ele não sabe que é um orientador.
2: É verdade.
1: E até perigoso até para a própria pessoa, né? Porque isso, existe risco na nossa profissão, existe risco. A gente sabe dos riscos. Então, hoje a gente luta para tirar essas pessoas, porque não é contra o emprego, e sim contra a estruturação, né? A gente é a favor do concurso e que seja feito da forma correta, que é em carreira, como está no CTB. É uma luta que a gente tem grande, vem brigando em vários municípios. O CETRAN está nos apoiando, municipalizando, eles estão bem ágeis na municipalização. E a gente tem um problema muito grande de estrutura. Os municípios, eles têm os órgãos de trânsito, mas eles não têm estrutura. Tem município que não tem um alojamento adequado para os agentes, então fica difícil de a gente trabalhar. Ferramenta, a gente tem municípios na Paraíba que não tem talonário. Então a gente vai trabalhar sem sua principal ferramenta. Que o agente de trânsito aí não tem a função exclusiva de multar, né, que a gente vai dar a famosa multa, que é autuar. A gente tem várias funções, como função de orientar, de educar, isso tudo funciona do agente de trânsito. Uma das nossas funções é fazer a fiscalização, que é a infração. E a gente fala que o agente de trânsito, ele não cria infração. Quem cria a infração é o condutor. Quando o condutor passa sem capacete, não é o agente que está fazendo a notificação. O próprio condutor, ele é habilitado, a gente entende que ele é habilitado, ele sabe dos riscos, ele sabe que a infração de capacete é gravíssima, que ele fez a CNH dele com capacete, quem não, o Detran não aprova. E depois parece que a pessoa vai perdendo a percepção do perigo, acha que não vai acontecer um acidente.
2: Isso.
1: E entende que é o capacete só para acidente, que não vai cair. Só que as pessoas que se machucam são aquelas mais confiantes, né?
2: É verdade.
1: E existe essa infração e a gente faz. Então a gente é visto como é fábrica de multas por muitos. Mas na verdade a gente está reduzindo. Quando a gente começa a fazer a educação nas escolas, a educação é feita nas escolas, não é feita na rua. Na rua é a orientação de trânsito, a educação para outras nas escolas. Nós fazemos a nossa parte nas escolas, fazemos a nossa parte nas ruas e fazemos a fiscalização. Quando chega ao ponto de você fazer a notificação, é porque já está naquele último estágio. De repente, você leva uma infração de capacete, leva a segunda, acaba utilizando, pega o valor. Lá na frente, você sofre um acidente e você teve sua vida mantida graças ao agente de trânsito. Hoje, você vê muita em redes sociais, infelizmente, quando um agente notifica um veículo, vem vaga para a população todinha criticar. Mas quando um veículo avança um semáforo vermelho e colide com alguém e tira a vida da pessoa, as mesmas pessoas vão lá e dizem, cadê os agentes? Era para ter feito uma blitz, era para ter parado antes. Ou seja, quando acontece, a gente é importante.
2: É verdade.
1: E na verdade a gente trabalha salvando vidas. Agora, infelizmente, a gente trabalha com números, né? Com valor. E ninguém gosta de perder valor. Verdade. Já tem um salário muito baixo, uma carga tributária muito alta, a gente sabe disso. Mas a gente não cria infração, a gente não cria notificação, a gente apenas fiscaliza as próprias pessoas que estão em cometimento de infração naquele momento. Essa é uma dificuldade que a gente tem social, porque a sociedade ela não aceita o agente de trânsito quando ela está notificando. Mas quando um veículo está na frente da sua garagem, aí sim, ela liga e quer que notifique. Mas quando o veículo é o seu, aí já não quer que notifique. Então a gente tem esse
0: é uma falta de cultura, né, da sociedade, de tudo isso é prevenção, né? Então, assim, quando a gente isso. fala que quando você fala do agente, eu lembro do técnico de segurança, a gente que é técnico de segurança do trabalho, quer dizer, a gente trabalha a prevenção, né? Então, assim, para que não ocorra nenhum acidente de trabalho. E vocês estão ali na prevenção, ali estão olhando o trânsito. Então, quem está descumprindo a legislação vai ser autuado. Então, o agente está ali para fazer uma orientação. Infelizmente, a sociedade descumpre a legislação e o agente vai cumprir com as prerrogativas dele.
1: Tem situação, tipo um estacionamento. Se tem uma placa de estacionamento, é porque o gestor do órgão, ele entende que ali, se estacionar, vai dar algum prejuízo no trânsito. O CTB fala que uma vez visto, tem que fazer. É o ofício do agente. Então, se ele viu, mesmo que sane, se você viu uma infração de estacionamento, ele tem que fazer e tem que dar a sanção administrativa, que é a remoção. Caso a pessoa tire o veículo, aí está isento da sanção administrativa, mas na infração, ele está. Ele está suposto. Porém, alguns agentes, ele avalia a situação que a pessoa retirou e decide não fazer. Ele entende que ele sanou. Isso é uma coisa, né? Isso é uma coisa. A população cobra muito. Mas a gente não acha justo. A gente não acha justo. Eu pelo menos, não acho justo uma situação, como eu falei antes, do celular. A pessoa tanto com o celular. Uma pessoa embriagada. Uma pessoa que não respeita semáforo. Porque hoje em dia só se respeita semáforo se tiver o avanço de semáforo. Você só coloca o semáforo vermelho e espaço. Só quando bota a câmera que as pessoas não passam.
0: Certo.
1: Isso é uma parte da população, não são certo. Todos, né? A gente não acha justo que uma pessoa saia avançando semáforo vermelho, não dê preferência a pedestre quando é solicitado, ande digitando em celular distraído e ande com alcoolemia, colocando pessoas que não têm nada a ver com aquela situação em risco. Eu não acho justo uma pessoa estar avançando semáforo, do outro lado está vindo um pai de família numa moto e colida e perca a vida por causa dessa pessoa. Então a gente entende que nesse caso é necessário sim fazer a infração. Por mais que a pessoa não goste, a gente não acha justo. Você sai de casa para trabalhar, de repente a sua esposa não tem você voltando porque alguém está avançando semáforo, alguém saiu embriagado dirigindo, alguém está distraído com um simples celular e tire a vida daquela pessoa e acabe com a família, que acaba com todo mundo. Então, a gente realmente tem a prerrogativa da infração, da notificação. A gente sabe que é cara, mas a gente também não acha justo que uma pessoa não volte para casa. São 60, a gente está falando de 60 mil pessoas mortas. 60 mil pessoas não voltam para casa no trânsito. É muita coisa. Um avião cai com 180 pessoas. Cai um avião, é tragédia, passa o ano todo falando. 180 pessoas, é vida. Mas a gente perde 60 mil, e não é um número exato. Porque as pessoas não sabem, assim, como é feita essa contagem, né? Se, um exemplo, tive um sinistro numa rodovia de dois ônibus, um ônibus de passageiros, sem passageiros, aí tem 10 óbitos no local, tem 60 socorridos. Desses 60, 30 gravíssimos. Desses 30, se 10 entrar em óbito, ele não conta mais como de trânsito. Os que contam são os do local. Os que perdem a vida 10, 15 dias depois no hospital, entra com outro laudo. Ou insuficiência de órgão, ou parada respiratória, crânio cefálico. Vai ter um laudo lá. E não é mais de trânsito. Então é bem mais do que 60 mil. Porque várias pessoas são socorridas e infelizmente não resistem no hospital. Ou seja, a gente está falando de possivelmente 70, 80 mil pessoas que perdem a vida no trânsito, onde a palavra sinistro saiu do trânsito. Por isso, porque quando era acidente, a palavra acidente tem parte do princípio de culpa, que não teve culpa. E todo acidente ele tem culpa, ele tem um culpado. Sim. Ele não é um acidente, é por isso que não veio o sinistro. Ou a pessoa não respeitou as normas de circulação de velocidade, ou a pessoa não respeitou a sinalização, ou a pessoa vinha distraído, ou a infraestrutura da via, no caso já não é do condutor, tinha um buraco e desviou em cima, isso. Colidiu. Ou a pessoa não fez a revisão necessária do carro, que também tem dispositivo de infração, e perdeu um pneu, saiu. Sempre vai ter um motivo que aconteceu aquilo ali. Ou falta de manutenção, ou falta de infraestrutura na via. Às vezes, você vê rodovia sem sinalização, né? Então, aí já não é caso do condutor, mas é caso da rodovia. E nas rodovias é muito excesso de velocidade. Não se respeita a velocidade na rodovia e ultrapassagem. Então, não se pode mais chamar de acidente, porque sempre tem uma culpa. E a gente não acha justo que essas pessoas, a gente pega 60, 80 mil pessoas por ano, por imprudência de um, o outro não volta para casa. Então, é nossa prerrogativa, a gente faz. Mesmo sabendo que a população vai ser contra a gente, digamos assim, a gente apanha sabendo que está fazendo bem.
0: É verdade.
1: Aí o agente pensa que acaba sendo muito escudo. Porque a gente acaba sendo, a gente sente muito a população, a gente sente muito quando vê esse tipo de comentário.
0: dada, quando você fala assim dessa questão de acidentes de trânsito, muitos acidentes de trânsito, quando ocorrem, são computados como acidente de trânsito, mas para alguns são como acidentes de trabalho, que existe, você sabe muito bem que existe o trajeto do trabalho para casa, casa, trabalho. Então, quando ocorrem alguns acidentes, né, são acidentes de trânsito, mas para algumas pessoas são acidentes de trabalho. E quando você fala, a gente se identifica muito, o técnico de segurança do trabalho se identifica muito com o agente de trânsito, porque vocês estão ali no meio, de um lado o trânsito e do outro a sociedade. Então, assim, vocês estão para controlar aquilo ali, para dar uma assistência aos dois lados. É a mesma situação do técnico de segurança. De um lado está os trabalhadores e o outro o empregador. Então, a gente está orientando os dois lados para que não ocorra nenhum acidente, nenhuma doença de trabalho. Da mesma situação, o agente de trânsito está ali na rua para orientar, para que não haja acidente nem para o pedestre e nem para os condutores de veículo. É um trabalho árduo, é um trabalho bonito, mas é um trabalho árduo. Eu parabenizo aqui em nome de todos os agentes de trânsito do Brasil. Mandar um abraço aqui para Gisela Belli Pereira. Os alunos do curso de formação de Bahia estão ligados na entrevista do professor Radamés. Meu querido, já passou o tempo. Quando fala de coisa boa, o tempo passa. Quero que você fique aí suas considerações finais aí para a gente ir para finalizando o nosso programa.
1: Concluindo, né, nosso sindicato estadual, nós do sindicato, né, começamos a com parceria de alguns municípios, a criar algumas formações para melhorar o serviço dos órgãos. A gente hoje tem um parceiro muito forte, que é a CEMOB de Guarabira, onde o pessoal de lá fornece espaço, alimentação, e a gente consegue fazer alguns cursos. Tivemos cursos que a gente chama de IDV, que é identificação veicular, onde o agente é capacitado a identificar uma clonagem, se o veículo está com chassi raspado, certo, toda a parte de identificação. Tivemos em Guarabira também um curso de primeiro socorro para os agentes, um primeiro socorro tático, tivemos um curso de semáforo, curso de motociclista, em parceria com a STTP de Campina Grande também, que é um pessoal fera lá, que atua bem na parte de instrução. Eles sempre dão instrução para os municípios que solicitam. Curso de motociclista, curso de batedor de motociclista. E a gente agora está com um curso de IDV, né, que é identificação veicular, que provavelmente será feito em Bahia, em parceria com o CEMOB de Bahia e o sindicato, que vai abranger Santa Rita, Bahia, João Pessoa, essa região. Através desses cursos, no início, Guarabira estava à frente, eles conseguem identificar muito veículo clonado, o pessoal de Guarabira, do município. Hoje, Campina Grande está com um grupo muito bom nisso. E as pessoas começaram a criticar, né, achando que não era da gente. Só que depois veio uma coisa boa, que a gente começou a encontrar esses veículos e devolver para o proprietário real, né? E a sociedade começou a valorizar. Então, é uma coisa boa que a gente está fazendo, porque por mais que seja ruim para um, a gente está devolvendo aquele bem de uma pessoa que perdeu. E hoje, através do sindicato, a gente está fazendo esses cursos. A gente fez um curso de arma de choque para Tapauranga um tempo atrás. Hoje eles usam as taser, que é mais para segurança para eles. E agradecer a participação, né, o convite. Dizer que estou sempre disponível, sempre que precisar, a gente está disponível.
0: E as portas estão abertas na hora que vocês quiserem participar.
1: Tanto como agente de trânsito de Bahia, como agente de trânsito, como especialista e como também sindicato, tanto como sindicato estadual, como associação, tanto eu como meu presidente, a gente está disponível. Se quiser um dia ter uma outra conversa, a gente está disponível.
0: As portas estão abertas.
1: Agradecer ao público, né, o público que nos escuta e nos assiste através de nossos canais. O pessoal do meu curso de formação, a galera boa que em breve vai estar em Bahia.
0: Uma audiência grande aqui,
1: formando força com a gente. Mandar um abraço a todo mundo que está no chat interagindo, que eu consegui mandar um alô. E agradeço o convite, dizer que falar de trânsito é muito bom e as pessoas precisam mais ouvir sobre trânsito, ouvir coisas que melhorem seu dia a dia, que dê mais segurança. Então, sempre que fala de trânsito, eu acho que a gente está falando de salvar vidas. E a gente agradece a oportunidade, que a gente, às vezes, não é muito ouvido. Então, é uma rádio que está dando oportunidade para os agentes mostrar o seu trabalho, mostrar as dificuldades que a gente tem e mostrar a nossa satisfação de sair de casa todo dia e saber que naquele dia a gente está reduzindo o risco de ter sinistro e provavelmente de trazer as pessoas para casa da forma que elas saíram.
0: Isso mesmo, Radamés. A 100.5 agradece, a 100.5 a rádio mais popular da Paraíba, abre as portas para a hora que vocês quiserem participar aqui, outros temas, outros assuntos, fique à vontade, você e toda a categoria, e ao sindicato e ao presidente. Vamos marcar outra conversa, um bate-papo. Mandar um abraço aqui para o Davi Alves Lima, também está acompanhando a nossa entrevista. Muito obrigado a todos. Vem aí mais um campeão de audiência, Jota Ferreira e amigos. Daqui a pouquinho, já aqui na 100.5 FM Líder, a rádio mais popular da Paraíba. E vamos encerrar. Quero agradecer ao Radamés e a agente de trânsito com essa belíssima música aqui escolhida pelo nosso amigo Radamés. Obrigado, até o próximo sábado, se Deus quiser.
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9:10. Olá, como vai? Tudo bem? Bom dia. Estamos juntos mais uma vez, nesta bela e maravilhosa manhã de sábado, 26 de setembro de 2026. Manhã de sol, e você de pé. Então é hora da gente agradecer a Deus, né? Aonde quer que você esteja, não importa, em casa ou na academia ou caminhando, caminhando ou no trabalho, aonde quer que você esteja, agradeça a Deus por mais um presente, o presente do novo dia, o milagre do amanhecer. Agradeço, porque muita gente foi dormir e não acordou. Outros, como o cantor, que saiu de um voo, de um avião normal, e partiu para o sobrevoar em um helicóptero. E na saída ele disse: olha como eu acordei enjoado hoje. Saio de um avião e vou entrar no outro. Não sabia ele que aquela era a última viagem dele. E a viagem para a eternidade. Cantor Rick, homem religioso, dedicado à família, bom caráter, um cidadão de boa índole, está neste momento no colo de Deus. Devemos agora orar pela família, para que a família possa então conviver com a falta, porque ele já está com Deus. E você tem 5 dedos na mão. Num acidente você perde um dedo, o defeito fica, e aí você vai ter que se acostumar a viver sem aquela parte do seu corpo que foi mutilada, não é? Mas para você se acostumar, é preciso ter fé. Tenha fé. Crer em Deus é um instinto tão natural na pessoa como o de andar sobre duas pernas. E para você crer, tem que ter fé. A esperança é fabulosa quando sustentada pela fé. Aí forma um par invencível. Ah, você está esperançoso e você diz o seguinte: com fé em Deus, eu vou conseguir, eu vou realizar o meu sonho, vou obter êxito nos meus ideais. Então, minha amiga, meu amigo, tenha fé e agradeça a Deus. E orando comigo estão eles: Roberto Rodrigues, Fabiana, aí no João Paulo II, o Roberto Rodrigues é lá no Valentina de Figueiredo, o João Batista em São Miguel de Itaipu, Dona Silene no Roger, e o Major Bertuni, Ione Leal em Brasília, Distrito Federal, Cláudio Pereira e família em Jaguaribe,
O delegado Gerson Barbosa, o doutor Fernando Barbosa, no leito do seu lar, aí em Miramar. O radialista James Vitor, aí na Imaculada Conceição. O comerciante Geraldo Lira e a dona Neves, sua digníssima esposa. Dona Maria José, no bairro de Mandacaru, o radialista João Ferreira, o Joãozinho Rossi, homem de Deus. Radialista, cantor, compositor, e seguros na fé, seguro, sustentado na fé. O cinegrafista Davi, é o Edson Davi, bairro dos Estados, homem de Deus. E o testemunho dele é maravilhoso. Já foi xangozeiro, catimbozeiro, macumbeiro. E aí se converteu, hoje ele é evangélico. É Edson Davi, grande profissional da televisão. Comerciante Peixinho. Peixinho, ele tem um estabelecimento na torre. De um lado ele vende todo tipo de bebidas. Do outro lado ele vende café e almoço e lanche. Vanaide Barbosa, de Campina Grande, e o esposo, seu Gilberto. O Edinaldo, ele tem a empresa dele, República Móveis, aí na avenida, na Rua da República, em João Pessoa. Ele tem uma marcenaria. É um homem trabalhador, viu? Trabalha de domingo a domingo. Naldinho aí é na torre, trabalha com o irmão Dó. E JC Eventos, meu amigo Cassiano. Ele perguntou para você hoje. Disse, cadê Joãozinho? Eu gosto daquele cabra cantando. Eu gosto mais quando ele canta as músicas de Valdir Soriano e de Nelson Gonçalves, que ele interpreta muito bem. A deputada Estefânia Maroja está no leito do seu lar. Não sei se no engenho ou na praia, né? Mas ela está no leito do lar, ouvindo aqui a nossa oração. E ora com a gente. A minha amiga Roberta Maroja e Raquel Maroja são irmãs. E toda a família Maroja, né? Sabino de Bahia, tudo bem, Sabino? Souza, no Valentina de Figueiredo. E o doutor Alberto do Egito, delegado. Policial Maurício Abreu, policial federal. Ele é do Fortaleza, capital do Ceará, mas é radicado aqui em João Pessoa. Jota, eu nasci em Fortaleza, adotei a Paraíba. E hoje eu sou um cidadão paraibano, me considero, porque eu voto na Paraíba, vivo na Paraíba, respiro João Pessoa, muito bem, rapaz. Toda essa gente orando comigo, e eu peço nesse momento que você pare um pouquinho, feche os olhos ou não, fale alto ou não, o importante é você dirigir os seus pensamentos ao nosso Pai, que lá em cima se inclina para todos nós, Deus. E em nome do Filho dele, ele vai abençoar todos nós. Então diga comigo: Senhor meu Deus, Pai Todo-Poderoso, Criador dos céus e da terra, aqui estou, meu Pai, diante de ti, em nome do teu Filho Jesus Cristo, do teu Espírito Santo, para te agradecer, Pai, pelo hoje que me faz lembrar do ontem e me dá a esperança do amanhã. Porque hoje é o dia que o Senhor me deu de presente. O ontem já era, já foi, e o amanhã só a ti pertence, Pai. E nós esperamos que aconteça. Deus, meu Deus, hoje mais do que ontem eu te peço paz para o espírito e saúde para o corpo, em nome de Jesus Cristo e do seu Espírito Santo. Pai, te peço serenidade, paciência, amor e bondade. Eu te peço, Senhora, paz para o espírito, saúde para o corpo. Eu entrei no banco essa semana e uma dona de casa disse: Jota, eu oro com você na 100.5, sábado e domingo. Eu estou passando por um problema muito sério,
que às vezes eu penso que vou entrar em depressão. Você, como um homem de Deus, um homem experiente, porque eu lhe ouço no rádio, desde menina eu já tenho 52, sempre lhe ouvindo no rádio, depois lhe vendo na televisão. E eu acho você o máximo, porque você é um cara sério, um cara que faz um programa bonito. O problema que eu estou passando, Jota, é que eu vou dormir, quando eu estou num sono assim pesado, eu tenho pesadelos horríveis. Eu sonho com pessoas querendo matar. Aquilo não é um sonho, é pesadelo mesmo, né? Eu sonho caindo numa ponte, pulando de um prédio de 30 andares. O cara me assaltando, querendo me matar. Quando eu acordo, Jota, fico triste. O que é que eu faço? Eu disse, esse é o inimigo testando a tua fé, para tu entrar em depressão. Ah, o que é que você tem que fazer, minha amiga? Fortalecer a sua fé agora, segurar na mão de Deus e se entregar a Ele. Deus, em nome de Jesus Cristo, estou em tuas mãos. O Senhor cuida de mim em nome de Jesus Cristo, em nome do seu Filho Jesus Cristo. E fica tranquila. Se tiver pesadelo, tu faz de conta que não teve nada. Mas só pode fazer isso se tiver fé. Se não tiver fé, você vai ficar aí capionga, triste, pensando em fazer besteira e tal. Lá vai. Não, creia em Deus, um Deus vivo. Um Deus que pode tudo, que sabe todas as coisas agora, em nome do Filho dele, Jesus Cristo. Sempre dizendo, me entrego em suas mãos, Senhor, faça de mim o que o Senhor bem quiser entender, porque o Senhor é Deus. Em nome do seu Filho, eu lhe peço, sustenta na mão de Deus, renova tuas esperanças nele e esquece, porque você está tendo esses pesadelos para fracassar na sua fé. Aí vai para a depressão. Às vezes pensa até em tirar a vida, mas você tem que ter fé. Fé, fé num Deus todo-poderoso. Lá em cima se inclina para todos nós, mandando chuva, mandando sol, mandando sereno, mandando água, mandando luz. Creia no Deus que pode tudo e você se... Sendo assim, você vai se livrar de todos esses pesadelos. Não é só você assim, não. Tem milhares de pessoas assim. Quando você achar que tudo está perdido, creia em Deus com fé. Porque outro dia o cara estava na frente de um armazém, estudando como entrar para roubar um pacote de feijão e um quilo de fubá, um pacote de fubá. E ele disse assim, Senhor, eu nunca roubei na minha vida. Desempregado, cortaram ele da Bolsa Família, ele se desesperou, saía em busca de emprego, não achava um emprego, e aí saiu de casa de manhã, 2 filhos, 1 de 6 e 1 de 9, a mulher com fome, os meninos com fome, sem leite, sem nada, tal, lá vai. Aí ele disse, eu vou procurar um emprego. E saiu e pediu emprego num bocado de lugares. Ninguém deu emprego a ele. Aí ele deu uma parada na esquina e ficou estudando como entrar lá no armazém, no mercadinho lá do cara lá, para roubar lá um feijão, um fubá. E aí ele ficou pensando assim e disse, meu Deus, nunca roubei na minha vida. Aí ele ficou olhando e foi se aproximando. Aí atravessou a rua, porque o mercadinho ficava do outro lado, o armazém do cara ficava do outro lado. Aí o cara olhou assim para ele, saiu um cara lá dentro e disse, rapaz, você está desocupado aí? Ele disse, estou. Você pode ajudar a gente ali a descarregar um caminhão que está lá atrás? Que faltou um empregado aqui da empresa aqui.
Disse, posso. Aí ele descarregou o caminhão. Quando terminou, o cara pegou R$100 e deu a ele. Aí ele disse, Deus existe. Naquele momento, parece que foi Deus que iluminou a vida desse cara, para esse cara me chamar para descarregar esse caminhão. Aí começou a chorar. Rapaz do armazém, disse, o que é que você tem? Depois que você descarregou o caminhão, recebeu o dinheiro, está chorando aí. Ele disse, que o Senhor, Deus me deu um grande livramento, botou o Senhor na minha frente para o Senhor me livrar de fazer uma coisa errada. Ele disse, o que era que você ia fazer de errado? Ele disse, aí ele contou a história, família passando fome, desempregado, a mulher adoentada. Aí eu disse, eu estava pensando de entrar aqui para roubar um pacote de fubá e um de feijão. Aí o rapaz me chamou para descarregar o caminhão. Foi minha felicidade. Ele disse, então você pegue um carrinho ali, faça uma feira para você, leve para sua casa. E depois de amanhã você vem aqui que eu quero falar com você. E ele foi, o cara deu emprego a ele. Mas foi a fé. Ele pediu a Deus naquele momento. Agora veja como somos fracos. Ele disse, parece que foi Deus. Não parece, foi Deus, rapaz. Foi Deus. Ele disse, rapaz, ele chegou assim na hora, assim, disse, está desocupado, está fazendo o quê? Não, estou aqui atrás de emprego e tal. Não, vem cá que tem um caminhão para descarregar aqui, porque o rapaz faltou aqui, você vai ajudar aqui. Disse, rapaz, parece que foi Deus naquele momento. Como parece que foi Deus? Se ele pediu a Deus para que fizesse algo para ele não entrar, não roubar, porque ele nunca roubou na vida dele. Então foi Deus, não parece que foi. Foi Deus. Usou aquele para chamar ele. Depois ele chorou, Deus usou o dono para dar uma feira para ele levar para casa, ele já estava com 100 no bolso, né? E aí? Então, minhas amigas e meus amigos, quando tudo parecer que está perdido, se você crê com fé, tenha certeza que nada estará perdido, porque Deus está em você e com você, em nome do Filho dele, Jesus Cristo, e do Espírito Santo. Creia, tenha fé. Peço a ele neste momento que afaste de mim as pessoas invejosas, as pessoas fofoqueiras, as pessoas que fazem infernos das outras, as pessoas que não somam, só querem destruir e subtrair. Então, afasta, Senhor, de mim. E que eu tenha entendimento suficiente, Pai, para que não deixe nenhuma dessas pessoas se aproximarem de mim. Em teu nome, Jesus Cristo, o seu Filho, e no seu Espírito Santo, eu quero fortalecer a minha fé cada vez mais em ti, meu Deus. Que o Senhor continue iluminando a minha vida e guiando os meus passos, em nome de Jesus Cristo. Te peço, Pai, neste momento, para pedir a intercessão de Nossa Senhora da Conceição Aparecida e todas as Nossas Senhoras, uma só Mãe do Filho de Deus, Jesus Cristo, Jesus Cristo, Jesus Cristo, em nome do Pai, do Filho e do Espírito Santo, digam todos comigo, amém?

0: Eu vou seguir uma luz lá no alto e vou ouvir uma voz que me chama. Eu vou subir
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0: Eu vou ficar bem mais perto do meu Deus, em nome do Filho dele, Jesus Cristo. 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
0: o meu grito de amor e de fé e de paz também. Eu vou pedir ao meu Pai que as estrelas não parem de brilhar, que não parem, não parem. E as crianças não deixem de sorrir. Não, não. E vamos em frente porque Deus está com a gente em nome de Jesus. E a todos os profissionais liberais do meu querido Brasil, eu desejo

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2: 9 horas 34 minutos, sou eu, minha amiga, e trabalhando comigo está o Léo Tec aí nos botões, digitando aí, localizando sua música. E o Joãozinho Rossi já chegou por aqui, veio comigo hoje, né? Quando eu cheguei ali ele já estava, a gente já veio, já tomou um café, a gente já bateu um papo, já trocou uma ideia, a gente já sorriu, a gente já falou de música, de rádio, de homenagem a Roberto Miller, que partiu para a vida espiritual, e enfim. Joãozinho, bom dia.
3: Bom dia, Jota, bom dia a todos os seus ouvintes que estão sintonizados na mais querida 100.5.
2: Beleza, Expedito Leite viajou, mas disse que quando chegar em Patos vai ligar para cá e vai participar do programa para atender as suas amigas ouvintes, os seus amigos ouvintes. Minhas amigas e meus amigos, a televisão em João Pessoa tem 40 anos, e eu 32 anos de televisão. É. Ela tem 40, eu tenho 32 anos só no Canal 10. E graças a Deus voltou o nome Norte, com uma pequena diferença, porque era o Norte, hoje é Norte só apenas. Só lá eu passei 12 anos. Comecei só com o programa de auditório, depois fui para um programa chamado De Olho na Cidade, de 6 às 8 da manhã, e esse programa depois foi para de meio-dia às 2 da tarde. O Super J Show com o tempo saiu do ar e eu continuei com o De Olho na Cidade. Depois me transferi na inauguração da TV Tambaú, Canal 5, que hoje é, não sei o que mais, mudou o nome, né? Mas eu entrei lá na inauguração daquela televisão, depois volto para a TV O Norte, Canal 10, e aí passei mais um tempo, saí, voltei só, fui para a TV Potengi, no Rio Grande do Norte, lá no Alecrim, na Avenida 11, passei um tempo por lá, depois voltei e fui para o rádio, fui para 92 FM, no tempo era Tambaú FM, hoje é FM Sucesso, né? E depois voltei para a televisão, inaugurei a TV Miramar, Canal 4, na gestão do pastor Eredivan. Depois fui para a TV Arapuã também, não é? Surgiu a TV Arapuã. Em 2019 eu fiz meu último programa, completando assim então 30 e poucos anos de televisão. No rádio eu estou desde 1978, portanto parece muito tempo, e é muito tempo, mas para quem vive o rádio, para quem ouve o rádio, para quem tem o rádio como seu companheiro, não parece tanto tempo, não é? Porque nós estamos aqui. Estou falando isso porque eu falei de uma mulher que do Banco do Brasil, no Bradesco, essa semana, me falou que tal, tinha pesadelos e tal, e pediu para que desse uma força para ela. Dei uma força lá e aqui falei de novo, somente para passar o testemunho dela. E eu me encontro com aquele cantor que diz: vou botar a placa de venda nesta casa, do contrário eu vou ter que abandonar, o Marcelo Reis. E eu estou lá batendo um papo com o Marcelo Reis,

0: na rua e uma cidadã parou e disse: ô Jota, tudo bem? Eu disse: tudo bem, gosto demais do seu programa, viu? Você agora está na 100.5. Aí ela olhou para o cantor, mas não reconheceu. Aí eu fui e disse: esse aqui é o cantor da placa de venda. Ah, rapaz, eu ouvi muito com você mesmo, Jota, lá na rádio. Ele é irmão do Maurício aí? Eu disse: não. Irmão, porque quando Jesus Cristo disse: Pai nosso que estás nos céus, ele irmanou todo mundo. Agora, de pai e mãe, não é. Ela disse: interessante, Jota, eu estou te vendo aqui. Cabelos brancos, né? Eu disse: era muito e preto, agora é pouco e branco. Mas eu nunca deixei de te ouvir. Hoje eu estou te ouvindo pelo celular, porque o meu rádio, quando meu filho casou, levou. Mas eu gosto demais do seu programa e sou sua ouvinte desde menina. Depois você foi para a televisão, lhe acompanhei também e hoje lhe acompanho aí na 100.5. Muito bom, foi um prazer em rever você. Quando ela terminou, chegou um camarada lá com a mesma história, contando de Cruz das Armas. Está Damião, alô Damião. Ele é morador da Desembargador Pinho em Cruz das Armas. Decorei o nome da rua, viu? Ele disse: ô Jota, rapaz, estou te ouvindo e tal, manda um abraço para a gente na Desembarcador Pinho, valeu, um abraço forte para você, para toda a sua família. Então, minha gente, a permanência no rádio, o importante não é entrar no rádio, o importante não é começar a trabalhar no rádio, o importante é que você, depois que começou, que procure conservar e procure permanecer. E para que você entenda, a conservação é a continuação da conquista. Abraço forte a toda essa gente bonita que me encontra. Eu só acredito no rádio assim. Quando você encontra alguém na rua e esse alguém diz que ouve o programa e conta detalhes do programa. Ontem à noite mesmo eu estava com o doutor Fernando Barbosa, com o produtor que hoje trabalha na Arapuã, meu amigo Eduardo Paiotto, e com o doutor Expedito Leite, pai. E eles viram as pessoas chegando e dizendo que ouviu o programa e contando detalhes do programa. E quando eu apresentei Expedito Leite, a moça disse: eu gosto muito das músicas, eu gosto dele cantando, Jota. Ah, rapaz, e é o senhor e tal, lá vai. Olha, porque hoje o rádio tem câmera aqui que já transmite através das redes sociais, através da rede mundial de computadores, né? Eu gostava mais do rádio ainda, eu gosto, eu amo o rádio, mas eu achava mais interessante quando não tinha as câmeras, porque você conversava com as pessoas e as pessoas não sabiam que você era você, né? Eu comprava pão na padaria do seu Manuel, lá no Valentina de Figueiredo. E eu trabalhava nesse tempo na Correio da Paraíba AM, 1280. E aí, conversa vai, conversa vem, e aí ele disse: ó, me disseram que você trabalha na rádio, né? Eu digo: trabalho lá. Depois de quase um ano eu comprando pão a ele. Aí ele disse: pô, eu queria que você dissesse a Jota Ferreira, que meu nome é Manuel, e eu não perco um programa dele, hein? Eu gosto demais do programa daquele cara. Diga a ele que manda um abraço. Ela é o seu Manuel, esposo de Dona Esther. Eu digo: tá certo, vou dizer para ele. Deixa comigo. E mandei um abraço para ele e tal, para a esposa dele, porque os filhos dele tinha João, tinha outro Val. Ele tinha três rapazes filhos que eu conheci. Eu conheço, que estão aí ainda no batente. E aí, o tempo passa e tal, lá vai. Aí quando é um dia, eu tinha ali no centro da cidade, tinha uma padaria chamada Padaria Colombo. Aí eu entrei na padaria, quando eu vou saindo, ele vinha caminhando, ele disse: me disseram que você que é Jota Ferreira, né, rapaz? Eu disse: pois é, rapaz. E ele dizendo, e eu mandando você falar com o cara quando eu estava falando com o próprio. Então essas coisas, né, muito bacana, muito legal. Quando eu estava aqui para entrar aqui nessa rádio aqui, botaram uma chamadinha aí: olha aqui, amor, eu estou voltando, de Reginaldo Rossi. Eu gosto muito dessa trilha. E aí eu recebi num dia só 180 mensagens dizendo: você vai para 100.5? Você já está na 100.5? Legal, né? Só tenho isso, só tenho que agradecer tudo isso ao meu Deus, porque eu consegui conservar a minha conquista no rádio e me eternizar na mente do povo a minha imagem através da televisão e hoje através das redes sociais. Me sigam aí no meu Instagram, J Ferreira Radialista. Tem mais de 600 fotos. Ah, tem até uma matéria que eu fiz recentemente com o cantor Marcelo Reis, o homem de placa de venda. E vamos para a primeira participação do Mesmozinho. Alô, do telefone, bom dia. Caiu aqui, não foi? Era a Dona Maria José que estava na linha. Dona Maria José, ligue. Ah, ela está na linha. Alô, Dona Maria José. Ela está aqui na linha. Dona Maria. Alô.
1: Alô.
0: Bom dia, tudo bem?
1: Bom dia. Tudo bem, graças a Deus. Só tem agradecer a Deus por tudo.
0: Olha aí, Dona Maria José.
1: Tudo que você falou é verdade, né? Tem que acreditar
0: em
1: Deus,
0: né?
1: Primeiramente Deus.
0: É verdade.
1: É aquela palavra que você falou, essa mensagem aí. Pra mim, de essa noite, meia-noite. Porque meu rádio é minha companhia. Primeiramente Deus, né? Eu não tenho mais companhia. Deus levou minha companhia. Então, minha companhia agora, primeiramente Deus, é meu rádio. Eu durmo e acordo com o rádio ligado, né? Oi, Jota, de meia-noite, me bateu um plano, entendeu? Eu caí em pranto de choro sem querer
0: o
1: estar
0: quê?
1: Aqui. O quê? Estou aqui em ponto, Jota.
0: Mas aí a senhora segurou na mão de Deus e disse, tudo vai dar certo.
1: Exatamente, com a mão de Deus, eu falei, Deus, tudo vai dar certo.
0: E a tristeza foi embora.
1: E a tristeza passou, entendeu?
0: Graças a Deus, parabéns para a senhora, né?
1: Eu sou uma mulher de fé, né? Olha, hoje está fazendo 6 meses que eu estou fazendo meu processo de mal de água, né? Mas só tenho a melhorar. Graças a Deus, né?
0: Graças a Deus.
1: 2 anos e 8 meses de falecimento do meu marido, né? Mas está com Jesus, está no colo de Deus.
0: Está no colo
1: de Deus. Eu só tenho a vocês, só agradecer por tudo da minha vida, tudo. Tudo da minha vida, a vida dos meus amigos, vocês todos. E agradecer, só agradecer, entendeu? As minhas palavras são essas. Olha, eu fico pedindo a Deus que chegue sábado e domingo para fazer o programa. Eu não perco de jeito nenhum.
0: Obrigado.
1: O meu esposo, quando era vivo, ele não perdia seu programa na rádio, na televisão. Ele falava muito de você. Mas, televisão, Jota, é você. Eu não escuto televisão. Sabe por que eu escuto televisão? Só para escutar música. É. Eu vou para a caixa de som. Aí, quando não quero escutar mais a caixa de som, aí eu mando meu neto escutar no YouTube. Aí, fico escutando essa música. Só brega.
0: Muito bem. É. Só brega.
1: É. Desse jeito, né?
0: Por falar em brega, a senhora vai me pedir 2 hoje, não é?
1: Oh, com certeza, não tenha dúvida. Não tenha dúvida. Estou aqui para pedir mesmo, viu? Aí, pronto, eu quero só agradecer a Deus por tudo, pela sua oração, agradeço muito. Primeiramente, Deus, sua oração levantou muito minha cabeça. E antes eu escutar seu programa, eu estava muito abaixo, né? Mas agora estou feliz, graças a Deus. É só felicidade. É, só felicidade, né? E rapidamente eu quero mandar um bom dia para todos vocês, para vocês, sua família, para Josinho Rossi. Quero dizer ao Josinho Rossi que eu gosto muito da música dele também.
0: Olha aí, Joãozinho, tá vendo você?
2: Muito obrigado.
1: Eu gosto muito das músicas dele. Gosto demais, entendeu? Eu gosto de expediente, mas dentro do meu gosto. Agora eu só peço para expediente, não sei porquê, né? Mas eu gosto da dele também, viu?
0: Tá certo. Entendeu?
1: Aí eu quero mandar um bom dia especial para um rapaz do Uber que eu peguei quinta-feira, entendeu? O nome dele é Alinto. Ele foi conversando comigo até na Nefusa. E disse que era seu ouvinte. Aí eu disse, foi quando foi domingo, sábado, vou mandar olhar alô para você. Então, sei o nome dele. E disse qual é o nome, só não sei o bairro que ele mora, mas disse que é seu ouvinte. Eu disse, vou escutar para ouvir a senhora falando. Foi desse jeito. Eu gravei só na minha cabeça, Jota, né? A ver se eu não ia a cabeça. Aí, pronto, eu quero mandar um bom dia para a dona Silene, para toda a família. Eu esqueci toda aquela minha vida. João Paulo, como é o nome dela, Jota? Fabiana.
0: Fabiana.
1: Ainda mais toda a família, que Deus abençoe ela, né? Ana Maria do Barro do Estado. João Batista, né? João Batista vem para mim, eu quero falar com você, rapaz. Esqueceu de mim, foi? João Matheus está casado agora, né? Esqueceu das amigas.
0: E ele casou?
1: Voltou para a esposa. Ele não disse aí, Jota, não viu, não, sabe? Ele está morando agora em Itabaiana. Graças a Deus, né? E a pessoa sozinha é muito ruim, né? É, entendeu? É brincadeira, né?
0: A senhora tá certíssima. Quero sempre há um alguém para outro alguém.
1: Pra cozinho, né? Tá, sim, é expedito, né?
0: Expedito, hoje tá indo mandar um bom dia. Tá viajando, mas tá ouvindo o programa no carro.
1: É, quero mandar um bom dia pra dona Terezinha também, que eu acho muito a participação dela. É, Selmira João Guaride, é, aquele menino, como é? Eu esqueci, o amigo dele, amigo dela.
0: É o Valdemir?
1: Sim, Valdemir. E finalmente a todos, né, Jota? Porque é muita gente, na hora não dá um branco, né? É para todos. É Veraldo de
0: Santa Rita
1: também, que eu gosto muito da participação dele.
0: Nunca mais ele ligou.
1: Fico só escutando, né? Então,
0: Isamar também, não é?
1: Isamar também. Isamar, eu não entenderia, não. Isamar, eu agradeço muito, acho muito a participação dela.
0: Ela é única.
1: É verdade, né? Que Deus abençoe ela, toda a família dela.
0: Valeu, todos, dona.
1: Estão, né, na audiência. Valeu. Aí hoje eu quero pedir, sabe qual?
0: Sei outra, não, qual.
1: A Dilma Bocitaço.
0: Como Roberto
1: é grande, meu amor, por você.
0: Como é grande meu amor por você.
1: E homenagem ao meu esposo, que eu gostava muito dessa música, entendeu? E no segundo turno, a despedida do leite, quero você.
0: Ok. Tá muito obrigado.
1: Deus abençoe todos vocês. Tá
0: Deus
1: bom?
0: Abençoe.
1: Tchau.
0: Tchau. Meu caro Leotec, eu quero começar o programa hoje tocando três músicas aí, homenageando ao Roberto Miller. Você coloca aí, Chorei e Choro. Você me deu uma dica de uma música.
2: Não Te Responderei.
0: Não Te Responderei. E Entre Espuma. Hã? Ok? Porque eu...
1: Me liga daqui,
0: tá certo. Isamar já tá na linha aqui. Roberto Miller foi um artista que eu trouxe ele para Santa Rita várias vezes aqui, numa seresta de Dona Hilda, que era aqui no Alto das Populares, em Santa Rita. Ele se apresentou aqui. Eu trouxe ele duas vezes, eu e Ayrton José Bolinha, o inesquecível. Levei também ele para o circo de Raimundo Soares, quando armado aqui no Alto no Alto das Populares, nas antigas. Fiz muitos shows com Roberto Miller, e eu tinha um respeito, e esse respeito continuará em memória por esse grande artista piauense, radicado em Pernambuco. E o Roberto Miller, ele era meu amigo e partiu para a vida espiritual. E permanece vivo no coração de cada um dos seus amigos. Ele ultimamente estava casado com a minha amiga
2: Dagmar,
0: que era empresária de vários artistas, e aí conheceu o Roberto Miller. Ela já morou em João Pessoa também, Dagmar, viu? Morou ali no Cordão Encarnado. Uhum. Porque teve uma pá de artistas que moraram aqui e ninguém sabia. Baltazar morou em Bahia, Bartô Galeno morou em Várzea Nova, Carlos Alexandre, Marcos Peter, Diana moraram em Mamanguape. Antônio Marcos em Esperança. E agora esses artistas, inclusive Bartô Galeno, quando morou aqui em Várzea Nova, ele ia bater pelada num campo que tinha ali, já sucesso nas antigas, porque o empresário Aloysio Silva tinha uma fazenda aqui em Salema de Dentro, em Mamanguape, trouxe esses artistas para cá para fazer circo, fazer cinema, clubes, essas coisas, e eles passaram temporada aqui, moraram aqui pelo menos uns 5 anos. Você separou essas três músicas aí de Roberto Miller, meu caro Leotec. Quero fazer essa homenagem a ele. Depois a gente toca aí já a música de da minha amiga Dona
2: Maria.
0: Dona Maria José, lá do Mira, do Mandacaru.
2: Mandacaru.
0: Oi, meu filho.
2: O nome artístico de Roberto Miller é Roberto Miller, mas o nome original é José Ribamar da Silva.
0: José Ribamar da Silva, perfeitamente. Aqui o meu amigo cantor, que eu tive com ele essa semana, o Marcelo Reis. Sim. Ele tem uma música com o trio nordestino que diz: tem homem de saia, como é?
2: Tem homem de saia dentro do salão, bota esse homem pra fora.
0: Pra não dar confusão, né? E aí você olhou aí na internet, tinha outro nome como o autor da música. É que é o nome verdadeiro dele.
2: E é, rapaz.
0: É, porque ele começou na música como Gatão do Carimbó.
2: Tá vendo?
0: Aí depois o cara disse, mas Gatão do Carimbó, rapaz, tá, vamos mudar esse negócio aí. Aí sorteou, botou um bocado de nome lá, quando sorteou saiu o Marcelo Reis. Mas como é como Nando Cordel, compositor de várias músicas de Carlos Alexandre, mas não aparece lá Nando Cordel. Aparece outro nome. O Carlos André, produtor de Giliard e de um bocado de outros artistas, Fernando Leles, do próprio Bartol Galeno, mas não aparece lá como Carlos André, o Zé Lopes.
2: Carlos André era parceria com Bartol Galeno em composição.
0: Composição e num bocado de outras coisas de produção. Carlos André era mais produtor do que cantor.
2: Exatamente.
0: Meu amigo Zéas, do Propasson, tudo bem, meu irmão?
3: Tudo bem, bom dia, Jota. Passando por aqui para dar um abraço aqui aos
0: Valeu,
3: ouvintes.
0: Meu irmão. Você é sempre bem-vindo por aqui.
3: E esse programa é um programa de ouro. Quem gosta de descobrir curiosidades da música brasileira tem que ouvir esse programa. Muitas vezes as pessoas não sabem desses detalhes que você conta. Você viveu a música, você viveu com artistas e tem o privilégio de trazer para nós histórias tão belas como as que você conta todo dia. Coisa dos bastidores, né? Coisa que muita gente ninguém sabia do que você fala aqui.
0: Muito bem. E aí, tá com a viatura publicitária aqui?
3: Hoje a viatura está novamente em Santa Rita, já há vários meses que a gente vem repetindo todos os sábados, aqui no centro de Santa Rita e também lá em Tibiri. Graças a Deus.
0: Certo.
3: Deus não nos deixa faltar trabalho.
0: Aqui você circula a cidade anunciando...
3: Anunciando, pode falar a empresa?
0: Pode.
3: Ô, lá vai. Mexam aí, pessoal, ó. A gente hoje está anunciando a NordClin, que é um conjunto de policlínicas do grupo Dori.
0: Ok. Você ainda está no interior da loja do Açaí falando?
3: Não, hoje a gente está noutra marca. Não sei se você permite eu falar.
0: Qual
3: mas
0: é?
3: Estamos no Novo Atacarejo. Agora a gente já defende certo. As marcas do Novo.
0: Que era o Matheus essa
3: que
0: marca,
3: era o Matheus.
0: Né?
3: Agora a nova bandeira Novo. A gente, inclusive hoje à tarde eu estou lá na antiga loja, antigo Forrock.
0: Ah,
3: a gente vai estar lá,
0: okay.
3: Das 2 até as 19 horas.
0: Muito bem. Mas, meu irmão, é sempre uma alegria tê-lo aqui no programa, viu?
3: Mas bom é poder lhe ouvir e poder participar do seu programa. Eu fico lá na minha viatura curtindo seu programa, escutando as curiosidades, escutando as
0: Você
3: músicas.
0: Você circula em uma e sua esposa em outra, né?
3: Eu estou aqui e minha esposa está em Cabedelo agora. Minha esposa está lá em Cabedelo também circulando propaganda.
0: Certo.
3: É a família toda. Eu costumo dizer... Cresceu a orelha, vai dirigir carro de som.
0: Tá certo.
2: Ô Jotinha, por favor. Para mim, existem 3 cantores bons de brega. Estou falando fora Reginaldo Rossi. Um é Nelson Gonçalves, Valdir Soriano e Roberto Mira. Agora, os ouvintes, quando for passar essa música aí, não te responderei. Escuta o que é cantor, o que é música.
0: Muito bem, então vamos cantar. Olá, meu irmão. Sobe o botão aí, solta o som.

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6: 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Olha, o doutor Vitor Lucas já está aqui na linha, para a gente bater um papo e trocar uma ideia. Alô, doutor, bom dia. Doutor Lucas? Alô? Cadê o menino, hein, rapaz? Eu disse a ele quando o telefone estivesse no ar. Doutor Lucas? Está na linha aqui? Pelo amor de Deus. Doutor Lucas Vitor, muito bom dia. Alô, doutor Lucas? 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Doutor Lucas Vitos na linha aqui para conversar comigo. Alô, doutor Lucas. Muito bom dia, doutor.
7: Bom dia, já estamos ao vivo.
6: Está ao vivo falando para todo o estado da Paraíba, para o Brasil e o mundo através do Radiosnet.
7: Glória a Jesus, meu amigo Jota. Aproveitar para cumprimentar o povo da nossa amada cidade de Santa Rita e cada um dos nossos amados ouvintes nesse momento que nos escutam.
6: Ô, doutor Lucas. Pode mandar, manda aí o seu bom dia, o seu alô para quem o senhor quiser, para depois a gente começar
7: mandar
6: as perguntas aqui.
7: Queria aproveitar para mandar um abraço para meu grande amigo Cabo Cildo, meu eterno secretário de Agricultura da cidade de Santa Rita.
6: Ah, bati um papo com ele anteontem lá no Bradesco, viu? Cabo Cildo.
7: Muito boa. Mandar um abraço também para Paulinho Fernandes, que está como superintendente da CEMOB de Santa Rita, e aproveitar para mandar um abraço para professor José do sindicato e professora Eliette do sindicato. Um forte abraço para cada um destes amigos. E mandar também para a irmã Josa, conselheira tutelar aqui de Santa Rita. Um forte abraço para a irmã Josa.
6: Doutor Lucas, a pergunta é a seguinte. A dona Maria Alves de Oliveira, ela é moradora de João Pessoa, do bairro Miramar. Ela tem 66 anos de idade, mas só tem 2 anos de carteira assinada. Ela quer saber se ela tem direito a uma aposentadoria por idade, que por tempo de serviço não dá.
7: Por idade ainda não, porque ela teria que ter contribuído pelo menos 15 anos. Como ela não preencheu o requisito dos 15 anos, ela tem que contribuir durante 15 anos. Ou ela pode fazer o pedido caso ela esteja doente. Como ela já tem 1 ano de contribuição, o INSS vai apreciar a situação da doença dela. E aí ela pode estar se aposentando por invalidez.
6: Doutor, ela tem 66, com 15 anos, dá quantos anos? São 81 anos de idade.
7: Então, provavelmente, a situação, a melhor situação para ela seja solicitar a verificação por doença, Jota. Como ela já tem um período, né, mínimo pago de contribuição, ela faz o pedido de verificação de doença.
6: E ela recolhe.
7: Provavelmente ela pode ter alguma doença.
6: Olha, e ela recolhe para o INSS em cima de quase 4 salários mínimos.
7: Então, seria importante ela verificar para fins de doença, Jota.
6: Agora me diga uma coisa, se ela se aposentar, ela vai se aposentar com esse salário aí, mesmo ela se aposentando,
7: Jota,
6: por invalidez?
7: Tem uma redução. Não é, ela não vai se aposentar com esse salário integral, a não ser que a doença dela tenha sido do trabalho, decorrente do trabalho.
6: Então, ela não, agora, se não tiver doença, ela não consegue se aposentar, não consegue benefício de qualidade nenhuma, né?
7: Se ela não tiver doença, nesse momento, ela não consegue se aposentar.
6: Agora, um detalhe. Ela diz o seguinte: Jota, eu recolho para o INSS em cima de R$ 3.900, não tenho marido, tenho um filho autista, cuido desse filho, E só tenho... Não, não é, são dois anos, não. São quatro anos. Tenho quatro anos que recolho para o INSS. E meu filho não consegue se aposentar porque disse que eu moro bem. E disse que não consegue aposentar o filho. Mas não tem direito, morando até na China, não tem direito não, doutor?
8: Jota, se eles não pagarem o INSS e for uma situação de BPC, um dos requisitos do BPC é o estado de vulnerabilidade. Se eles não preencherem o estado de vulnerabilidade, eles não possuem direito.
6: E qual é o estado de...
8: O estado de vulnerabilidade previsto na legislação, meu amigo Jota, é de um quarto de salário mínimo.
6: Ela ganha quase... Ganha mais de dois?
8: Pronto. Então, o filho dela não poderia, entendeu? Porque recebeu um BPC. Ela pode porque ela contribui ao INSS. Aí o dela é diferente. O BPC é para quem é baixa renda. O dela não é um
6: BPC. O dela é alta renda, né?
8: O dela é contributivo. Como ela contribui para o INSS, aí ela possui direito de fazer esse pedido.
6: Eu não quero que aconteça, mas se por acaso Dona Maria morrer, esse filho dela fica com o quê? O salário dela?
8: Pronto, Jota. Se ele conseguir comprovar que ele é dependente dela e que ele é doente, tem uma doença que incapacita para o trabalho, aí ele fica com o benefício dela. A gente tem alguns casos assim. Essa semana a gente teve uma moça com dificuldade de locomoção, uma dificuldade bem severa, que a gente levou para o Poder Judiciário para poder a justiça apreciar, porque o INSS, na esfera administrativa, negou o pedido. Então, aqui, os pedidos, eles tanto podem estar sendo concedidos no INSS como no Poder Judiciário. Agora, o que eu digo sempre ao ouvinte, ao cliente, a todos os amigos é: não aceite a decisão do INSS. Vá à justiça, porque você pode estar sempre revisando aquilo que o INSS decidiu por meio do Poder Judiciário. Ah. Então, não se conforme com o que o INSS falou. Questione e vá ao Judiciário.
6: No caso do Lula, lá o Lula está aposentado, né? O Lula lá do Rio do Meio.
8: O Lula está aposentado, mas o da esposa dele, a gente vai ter que ir ao Judiciário.
6: E ela é casada com ele?
8: Ela é casada com ele, mas podem ter duas pessoas na mesma residência. O do Lula a gente ganhou no administrativo, graças a Deus, seu Lula está recebendo. Porém, a esposa dele, infelizmente, não conseguiu na esfera administrativa. A gente vai ao Judiciário para o Judiciário corrigir isso.
6: Ah, tá certo. Mas aí ela vai ter que entrar na Justiça Federal, é?
8: Nós já estamos na Justiça Federal, Jota.
6: Porque foi que o INSS negou?
8: O médico do INSS entendeu que ela não tinha... que ela estava apta para o trabalho. E, Jota, a decisão do INSS, se a decisão do INSS fosse uma decisão acertada, a gente não teria a Justiça Federal concedendo tantos benefícios. A Justiça Federal, ela não estaria concedendo benefício para tanta gente se o INSS acertasse. Então, assim, a gente tem um número de benefícios na Justiça Federal muito alto sendo concedido. Por quê? Porque o INSS erra muitas vezes. Diversas vezes o INSS erra.
6: É verdade. Então, doutor, veja bem aqui. Camarada pedreiro aqui, ele trabalha fazendo aquela armação de ferro para obra, para construção civil. Sim. E num acidente lá ele perdeu 3 dedos. Esse homem ficou encostado um tempo, mas não conseguiu aposentadoria, porque ele foi para um centro de reabilitação.
8: Isso, agora ele também pode fazer o pedido, Jota, de meia aposentadoria.
6: Porque ele perdeu 3 dedos da mão direita. E ele perdeu assim,
7: a
6: doutor?
7: A capacidade laborativa dele, ela foi reduzida. Como a capacidade laborativa dele foi reduzida, ele pode estar solicitando o pedido da meia aposentadoria.
6: E mais na frente ele fica com a aposentadoria completa? Mais na frente ele fica com a aposentadoria completa?
8: Quando ele for se aposentar, sim. A gente tem que verificar o que é que é mais vantajoso para ele. Ele ainda consegue trabalhar? Se ele ainda conseguir trabalhar, Jota, para ele vai ser vantajoso receber esse meio salário e continuar trabalhando, porque esse meio salário vai se somar na renda dele.
6: Entendi.
8: Entendeu?
6: Esse
8: meio salário vai ser somado na renda dele. Então, isso vai ajudar nas despesas de casa e ele pode continuar trabalhando. Pode assinar a carteira, não tem limite de renda. Então, é uma movimentação, é um benefício, a meu ver, que ajuda muito aquele trabalhador que teve uma diminuição da capacidade laborativa. Não é que ele foi, que ele está inválido, mas ele ainda consegue trabalhar.
6: E ele foi para esse negócio de reabilitação, esse centro de reabilitação, para aprender outra atividade?
8: Isso, a reabilitação é para o trabalhador aprender outra atividade, Jota.
6: Aí, pronto, ele disse que só assim que saiu desse centro de reabilitação, terminou lá o negócio no INSS, que ele ficou recebendo, né? Enquanto estava...
8: Sim.
6: Se recuperando do acidente. Se recuperou, aí foi para esse centro de reabilitação. Quando saiu desse centro de reabilitação, acabou lá o dinheiro, o benefício dele parou. Aí ele deu entrada numa aposentadoria e foi negada.
8: A gente pode vir a estar judicializando.
6: Ele já está com seu cartão. Ele já está com seu cartão. Porque ele é morador aqui de um lugar chamado Forte Velho, em Santa Rita, isso aqui.
8: Velho.
6: Forte Velho, é perto de Lucena. Ele me explicou direitinho. E ele trabalhava numa obra.
8: 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Então, você, ouvinte, quiser que a gente possa estar tirando suas dúvidas, acompanhando a sua demanda, pode estar entrando em contato conosco, tanto pelo WhatsApp, como presencial no escritório da Avenida Conde. Nós também atuamos, meu amigo Jota, com demandas trabalhistas, porque a grande dificuldade do operariado aqui da cidade de Santa Rita é a manutenção da dignidade dos valores que a Justiça do Trabalho estabelece ao obreiro, ao trabalhador, ao cidadão. Então, muitas vezes a gente tem, Jota, por exemplo, pessoal que trabalha na radiologia, o técnico de radiologia, por força de lei, precisa receber... dois salários mínimos e a insalubridade. O técnico de radiologia tem que receber dois salários mínimos e a insalubridade. Salários mínimos e a insalubridade. O técnico de radiologia tem que receber dois salários mínimos.

0: para regularizar essa situação.
1: Ok. Doutor, vamos passar o número do telefone e o endereço aqui, o zap, para os nossos ouvintes.
0: Vamos lá. 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É um prazer enorme receber o povo da nossa amada cidade de Santa Rita no escritório para cuidar de vocês, pessoal. Outra dica aí ao trabalhador: você pegar o seu telefone agora, baixar o aplicativo do FGTS e você ver que o FGTS não está depositado, saiba que você pode entrar com uma ação chamada rescisão indireta. O que é a rescisão indireta? É quando o trabalhador demite o patrão na Justiça do Trabalho e recebe todos os seus direitos por meio da decisão do juiz. Se o FGTS não está depositado, ou se o seu FGTS está sendo depositado em atraso, você pode acionar a Justiça do Trabalho. Então, eu acho muito importante o trabalhador ter consciência disso para pleitear esses direitos, né? O trabalhador poder estar pleiteando esses direitos. Então, eu gosto de deixar sempre o trabalhador avisado desse direito do FGTS. E eu deixo aí o Instagram também, caso o trabalhador queira estar acompanhando nas redes sociais. 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
1: Ok, doutor. Olha, amanhã eu lhe aguardo aqui para a gente falar mais sobre os direitos do trabalhador.
2: Tudo certo, meu amigo Jota. Muito obrigado. Tenha um bom dia. Até mais.
1: Até mais. Tchau, abraço tchau. Forte, doutor. Felicidade. Tem um ouvinte aqui na linha. Alô, do telefone. Bom dia. Alô? Caiu. É um que termina com 55. 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Pai, tem muita gente aqui no zap. Vamos aqui. Eu vou pedir para quem está ligando para cá. Tá, ligou agora. Alô, do telefone, bom dia.
3: Bom dia.
1: Ah, é o João Batista?
3: Bom dia, Jota.
1: Bom dia. Você tá morando em Itabaiana agora, é, rapaz?
3: Luiz. Estou bem tranquilo de você. Estou aqui na cidade de Cruz do Espírito Santo.
1: Olha aí, Joãozinho. Está lá em Cruz do Espírito Santo, viu, João Batista?
3: Minha esposa é natural daqui de Cruz e a minha filha também, né? Não nasceu aqui, mas foi gerada aqui na época. Eu morava, né?
1: Certo.
3: Mas, na verdade, nasceu em João Pessoa, mas foi gerada aqui em Cruz do Espírito Santo, né? E a minha esposa é natural daqui, é de São Miguel, do Itaipu. Então, eu gosto muito de São Miguel, mas, infelizmente, minha filha, a esposa, só quer morar aqui. O jeito, né? Teve que ser visitado, tive que fazer o gosto da família, tive que vir, né?
1: Fazer
3: vida. A vida assim mesmo, né, Jota?
1: É desse jeito, vamos pra frente.
3: Tem família, tá com isso? Tô meus netos ali, pelo menos aqui tem alegria.
1: Me pede a tua música aí, porque hoje o programa aqui tá cheio, o Joãozinho também vai falar daqui a pouco. Já tocou sua música, Joãozinho?
4: Ainda não.
1: Aí. Qual é?
3: Ô, Jota.
4: Vamos ver, né?
3: Um alô aí para os amigos aí, viu?
1: De Roberto.
3: Toma José de Manda Caruso, Dona Rosinha do Mussumago, Galeguinho da Prótese aí de Santa Rita, Bandeira Cabral, a irmã Josa, Mário do Gesso aí de Horta Cozibra, um alô também aí para a Marinha do Relógio, a mãe de Adão, Marinho Cardoso, um alô para Isaac, né, André, filho de Marinha, Mariquinha da Rodoviária, Paulinho da Paz, Luiz de Ribeirinho. Enfim, né, para Everaldo de Santa Rita, dois amigos aí, né, que estão na audiência. E a música que eu querer já foi homenagem aí a Roberto Miller, né, que nos deixou, né?
1: É verdade.

0: Não, fala o seguinte, você vai tocar uma de da dupla Rick e Renner, né? De Rick.
1: Ah,
0: de
1: é homenagem a Rick.
0: É, a Rick, é. Uma do Rick, até dá homenagem à filha dele, né? Que é. Filha é, com o Rick, Rick e Renner, né? Então, e a outra aí você toca, é, se der tempo ainda, Roberto Carlos, mulher, T40. Um abraço para a dona Marisé, minha amiga do coração. Não esqueça, Marisé. É porque minha avó está aqui com a esposa, minha filha, meu neto. Aí eu brinco, tudo, né? A vida mudou praticamente, né? Da água pro vinho,
1: okay.
0: Idosa. Graças a Deus. Pois, Jota, obrigado, meu irmão.
1: Obrigado você. A você.
0: E um abraço para Esperdito, para meu amigo Joãozinho Rocha aí.
1: Obrigado.
0: E todos, né? Do Conexão, Conexão Vida, não, pai. Jota, guerreiro e amigo. Isamar. Um abraço, Isamar. Eu estou bem, Isamar. Graças a Deus. Estou com a família, viu? Tudo está na paz.
1: Tchau, valeu, meu irmão. Alô, do telefone. Oi. Esse termina com 51. Estou falando aqui e não está atendendo. Alô?
2: Alô, bom dia.
1: Quem fala?
2: Ana Maria.
1: Ana Maria, tudo bem? É aqui ou aí que ela está falando? Está falando lá, né?
2: Olha,
1: Isamar ligou aqui, eu chamei, ela não falou. Pois não, diga.
2: A semana passada não consegui uma linha.
1: Mas hoje conseguiu e conseguiu agora, né?
2: Eu quero mandar os parabéns para esse doutor. Ele é super educado, só que eu perdi ele no meu WhatsApp e as meninas falam que ele é muito longe, porque eu ganho o mesmo salário que o presidente ganha.
1: E quanto é que o presidente ganha?
2: Que me fraudaram e botaram que eu moro em Bahia, no baralho mais. Olha, mas isso aí é outro assunto, tem nada a ver. Depois eu falo com ele no WhatsApp, vou procurar ele.
1: Certo.
2: O meu bom dia hoje vai para você. Eu estava ouvindo sua trajetória. Parte dela eu acompanhei.
1: Obrigado.
2: Porque minha mãe era sua fã. E eu cheguei aí um programa seu lá no Espaço Cultural.
1: No Teatro
2: Mas
1: de Arena.
2: Para tomar o tempo dos outros ouvintes, eu quero mandar um grande abraço, um bom dia para a Isamar, para a Selminha, para a Dona Maria José, que eu tenho um carinho enorme para ela. Eu ainda vou conhecê-la. Porque ela é uma lutadora e ela vai vencer, sim.
1: Com certeza.
2: Para Dona Celeida, a irmã dela, Dona Rosilda de Mussumago, seu Joãozinho,
3: oi.
2: Olhe, eu não disse que o senhor estava errado. O senhor é uma namorada, divorciado. Sua filha foi lá, ó, me trouxe para o berço da família. Aí sim, filho é filho. Um abraço bem grande para esse rapaz que atende a técnica.
1: É.
2: Para todas as pessoas que estão te ouvindo. Para a dona Terezinha.
1: Mas olha, Ana Maria, o Joãozinho que você está falando não é esse aqui, não. Esse aqui é Joãozinho Ferreira.
2: Para o Valdemir. Eu gosto também de um rapaz. Eu não gosto do tipo de música que eles cantam, mas com a voz dele eu gosto. De uma parte que fica aí no programa contigo. Eu não sei qual cantor.
1: É Joãozinho Rossi.
2: É isso. Pronto. Mas daqui, o teu juiz, ele está junto comigo. Ele está te ouvindo. Aí pronto, Aninha, tu não vai ligar hoje para a Jota Ferreira, não? Aí eu disse, eu não consigo linha. Eu disse, mas gente, por que o senhor não liga? Ele disse, eu não ligo não. Eu quero perguntar a você pelas pulseiras. Eu disse, ele não me respondeu não. Que ainda usa as 10 pulseiras, fica no braço, fica no outro. Ele não me respondeu, não. Ele está te ouvindo.
1: Ô, oh, Ana Maria.
2: O conselho que você deu para aquela senhora. Eu sou o contrário dela. Eu não sou isso, eu sou esqueço. Eu não sou, não. Aí, naquele dia que tinha um cantor aí, aí o juiz estava escutando. Aí, quando ele ligou para mim, ele disse assim, ô, Aninha, isso é um show... É um show.
1: É. Ana Maria, o Expedito está em Patos, querendo entrar no aqui. Daqui a pouco a gente continua a conversa, viu?
2: Mas eu vou pedir uma música para você.
1: Qual?
2: Eu vou pedir Retrovisor. Ofereça todos os teus novos ouvidos.
1: O Fagner, né?
2: Não, parece que é Gustavo Lima.
1: Gustavo Lima, ok.
2: Quem canta.
1: Tá certo.
2: E um abraço. Sim, eu deixei meu telefone para a menina do Doce.
1: Tá
2: eu
1: certo.
2: Vou deixar com o rapaz da técnica, porque eu passo o Pix e não preciso dela gastar transporte. A minha neta vai na casa dela e pega. E eu vou dar um... Ó, doutor, eu vou dar um doce pro senhor também. eu vou fazer essa atitude.
1: Valeu, minha amiga, muito obrigado.
2: Agora, deixa eu passar o telefone da moça aí fora do ar.
1: Passa ligeiro que expedito está em Patos, está querendo entrar no ar aqui agora. Mas diga aí. É fora do ar. Fora do ar você passa para ele aqui, tá bom?
2: Então.
1: Tá ok.
2: Passa pra ele, pra
1: já passei, já tá com ele aí, viu? Tchau, um abraço. Alô, alô, Expedito Leite, bom dia.
3: Bom dia, J. Ferreira. Bom dia, meus amigos. Ouvintes do programa J. Ferreira e Amigos. Um abraço aí para a Leotec, para todos os ouvintes. Jota, eu já estou mais para frente um pouquinho.
1: Já saiu de Patos?
3: Já estou passando em Catingueira, com destino a Itaporanga.
1: O destino final é Itaporanga.
3: Itaporanga. Graças a Deus a viagem boa, tudo tranquilo. Espero que aí também esteja tudo bem,
1: tá,
3: graças
1: tudo
3: a
1: okay.
3: Deus.
1: Tudo nos seus devidos lugares.
3: E dizer que a saudade é grande, porque não estou aí, mas estou em espírito e alma e querendo que dê tudo certo, dê tudo bem. J. Ferreira, com essa alegria, com essa satisfação. E na volta nós conversamos mais de perto.
1: Beleza. Expedito, e como é que está o clima aí?
3: Quente, viu, Jota?
1: Tá quente, não tá?
3: Quente. Aqui nós já estamos com 32 graus já essa hora, acredita?
1: O quê, rapaz? Então tá quente mesmo. É, e você está acompanhado, tá ladeado aí de quem? De um motorista e mais um outro amigo?
3: Eu tô aqui com dois amigos, um na direção, o outro copiloto e eu aqui com sono.
1: É o piloto e o copiloto, não é, rapaz? É. Muito
3: ô,
1: bem.
3: Jota, oi. E eu estou me lembrando também que estivemos ontem numa festa boa com o nosso cantor Marcelo Reis, né? E infelizmente foi terminou um pouco cedo, mas tá, foi boa festa. E muita música, muita alegria. E o nosso cantor de placa de venda deu um show.
1: Faltou a presença do Joãozinho Rossi, não foi?
3: Vou botar a placa de venda nesta casa. Do contrário, terei que abandoná-la. E foi bom, não foi não, Jota?
1: Bacana, Joãozinho muito
3: Rossi
1: bacana.
3: Tá por aí, tá?
1: Tá aqui.
3: Ô, João, um abraço, João.
4: Outro bem doutor Expedito.
3: Um abraço também para o nosso eminente deputado Fernando Barbosa e todos que estão nos ouvindo, viu, Jota? Um abraço.
4: Ô, doutor, só faltou eu ontem, né?
3: Você não foi porque não quis, viu?
1: Mas Expedito lá disse, eu queria que Joãozinho tivesse presente aqui, não foi, Expedito?
3: Foi porque ele ia cantar uma música lá, muita gente cantou, João.
4: Foi e não.
3: Você ia dar o show lá.
1: É.
4: Mas qualquer dia a gente encontra por aí.
3: Cantar uma música assim de Reginaldo Rossi. Neste corpo meigo e tão pequeno.
4: Há uma espécie de veneno. Bem gostoso de provar. Vamos gravar essa?
3: Oi, tá vendo?
1: Sim, Marcelo Reis vai a Recife com ele gravar junto com você.
4: Ah, é. Bênção,
3: né? Vamos seguir. E Marcelo Reis vai gravar uma música com a gente, né, Jota?
1: É. Ele disse que vai embora segunda, mas volta quando você ordenar.
3: Um abraço grande, eu vou seguindo aqui. Eu parei um pouco, mas vou seguindo aqui para não atrasar muito, tá bom?
1: Ok, abraço volta, forte, Expedito Leite.
3: Um abraço apertado.
1: Valeu, tchau,
3: um
1: tchau. Grande. Já tá tchau. Passando em Catingueira, sentido Itaporanga. Eita, rapaz, olha, cadê? A Isamar tava ligando enquanto o Expedito tava no ar aqui. Isamar hoje tá com uma falta de sorte danada. Quando ela tava ligando. Ah, tá aqui já, agora eu vou atender. Alô, Isamar? Alô?
5: Bom
1: oi,
5: dia.
1: Bom dia, quase que não entra no ar, rapaz.
5: Rapaz, o Expedito me deu sorte.
1: Deu sorte, né? Quando terminou.
5: O Expedito
1: é
5: bom.
1: É, olha aí, Expedito. Tudo bem com você, Isamar?
5: Agora tá ótimo.
1: Dona Maria José mandou um abraço para você de manhã e disse, Isamar é única, Jota.
5: Que isso, Dona Maria José, é bondade sua.
1: Isamar...
5: A senhora que é uma guerreira, né, não, Jota?
1: É verdade, é uma guerreira
5: agora
1: mesmo.
5: Agora eu entendo por que ela gosta de saber.
1: Por quê?
5: Eu entendo. A gente só fala quando vivencia, né?
1: É, e você tá vivenciando, né?
5: E eu vivenciei.
1: Ah, vivenciou.
5: Então, agora eu entendo, porque ela gosta dele.
1: Verdade. E ele virou então, o xodó de vocês. Ele é o xodó dela e o seu xodó.
5: E também de Valdemir, né?
1: De Valdemir, meu amigo Valdemir.
5: Só que no meu caso, Jota, de Valdemir, nossos olhos.
1: Ah, tá. Ah, tá. Porque vocês almoçaram lá na churrascaria carne na brasa. Depois, mais tarde, vocês foram tomar uma sopa lá em Tia Berê.
5: Pois é. Não, mas sabe que o bom de tudo isso é que eu vi você com... que eu não vi há muito tempo, né?
1: Ah, tá. Que já fazia, não fazia negócio de anos e muitos anos, né?
5: Não, eu não tenho esperança mais, não.
1: Ainda o quê? E tinha perdido a esperança, é?
5: É, eu fui... Eu não, porque, ué, você na Mangabeira. Eu não pegava Mangabeira. Aí, quando foi pra Pop, já melhorou um pouco pra mim. Porque eu ainda ligava. Aí, quando você veio aí pra 100, já foi Chiquinho pela mensagem que também me deu a notícia. Aí ele vai pra 100. Que maravilha. Aí, quer dizer, Deus me deu uma segunda oportunidade.
1: Você sabia que Chiquinho do Telemensagem é louco pelo cantor Vandinho Figueiredo?
5: Sei.
1: Mas pedia a música de Vandinho toda semana, eu só queria ouvir Vandinho, Vandinho, Vandinho, Vandinho, Vandinho. Aí um dia o operador lá, o Anderson, esqueceu de tocar. Quando eu cheguei ali na Indó, onde você compra almoço, quando eu cheguei lá, lá vem Vandinho. Aí Vandinho disse, Jota, o seu ouvinte pediu minha música e você não tocou. Eu disse, mas rapaz, eu, não fui eu não, foi o operador que esqueceu, Vandinho.
5: O bom foi o próprio Vandinho que cobrou.
1: É, foi o próprio. Não foi nem o, não foi nem o ouvinte, foi o próprio Vandinho. Vandinho é meu amigo das antigas, foi maestro no meu programa. É um grande músico. Isamar, hoje tu queres ouvir o quê?
5: Bom... Eu vou querer ouvir Roberta Miranda, Amor Platônico. E a segunda, veja aí entre vocês, Joãozinho, o que, é que vocês vão escolher para mim.
1: Pronto.
5: E você já sabe quem é.
1: Expedito Leite.
5: Exatamente.
1: Tá vendo aí, Joãozinho?
6: Tô.
5: Pois é. Então, vou mandar aqui meus abraços rapidinho. Selminha, Valdemir, Dona Maria José... Dona Silene, João Batista e Biozinho. Rapaz, eu gostei de saber que ele está morando no Intrujo Espírito Santo.
1: É.
5: Inclusive, a minha nora é de lá.
1: E você já tem uma nora?
5: Pois é, rapaz, tenho, né? Fazer o quê, né?
1: Muito bem.
5: Aí, então, um abraço aí a todos. Né? Um abraço especial para a Espírito Leite. E... espero que ele volte o mais breve possível para matar a saudade dos ouvintes.
1: Ah, tá certo.
5: Porque a minha resposta, Jota, é o seguinte. Ele disse que saudade não mata, mas maltrata. Eu já vi que tem uma forma de... já tem uma forma de curar. É cantar.
4: Oi, Jamar.
5: Oi, Joãozinho.
4: Você foi bem mais. Você foi a paz que eu não conhecia.
1: Você foi bem mais, você foi a paz que eu não conheci, ó.
5: Rapaz, eu tô bem de escolher um segundo, um terceiro tempo. Joãozinho, eu quero que tu canta um fim pra mim. Pena que tu não tenha que eu gosto, mas canta aí alguma coisa.
4: Não, eu falei pra você a semana passada que quando a gente for novamente lá em Gilberto, nas Cascarias, a gente vai cantar bastante. Eu, você, Valdemir,
1: Expedito.
5: Lá a gente vai matar a saudade de todo mundo, viu? Pois é, então, é isso aí, até amanhã, e eu espero não sofrer tanto como hoje, Ave Maria, meu Deus.
1: Tá certo, Isamar.
5: E fui, até amanhã.
1: Tchau, tchau, Isamar. Tchau. Deixa eu atender os meus amigos do Zap aqui, rapaz. Tem outra pessoa aí, então vai. Alô, do telefone, bom dia.
7: Alô, Jota, bom dia.
1: Com quem eu falo?
7: Em Graça, daqui do alto. Faz um mês.
1: Do alto das populares. Tudo bem, Graça?
7: Tá, tudo bem. Faz um mês que eu luto e não consigo uma linha, nem o sábado, nem o domingo.
1: Aí conseguiu hoje, graças a Deus.
7: Agora eu consegui.
1: Que bom.
7: Tudo bem.
1: Tudo bem. Qual a música você quer ouvir, Graça?
7: Eu quero ouvir Fernando Mendes, Sua Cadeira de Roda, que eu sou cadeirante.
1: Oh, você é cadeirante, é?
7: Sou.
1: Aí você quer ouvir Fernando Mendes, Cadeira de Rodas, sentada na porta.
7: É, isso mesmo.
1: Em sua cadeira de rodas ficava.
7: Essa
1: mesmo. Agora, isso cantado é bonito, ruim é chorando, né? Eu sou mais desafinado do que goteiro em pinico.
7: E Eduardo Costa.
1: Qual?
7: Não sei o nome da música. Eu sei que você tem meu endereço, mas não me procura.
1: Aí é ruim. Tem um endereço, não procura, né?
7: É ruim, né?
1: É ruim. Né? Tem que procurar.
7: É. É, Eduardo Costa. E eu quero oferecer para todos os meus vizinhos, que está tudo na escuta, e a minha família, e para vocês daí. Um bom dia.
1: Bom dia, minha amiga. Deus te abençoe. Anotou as músicas dela aí? Agora vamos aqui. Alô, Selminha de Jaguari, bom dia. A mulher do Doce.
6: Oi, Jota, bom dia. Jota, eu não estou conseguindo a ligação. É, mas eu gostaria que tu colocasse para mim A Menina e o Poeta.
1: A Menina e o Poeta.
6: E o Poeta.
1: Roberto Carlos.
6: E... É, né? Te Amo, Te Quero de Graça.
1: Te Amo, Te Quero de Graça. Quem é que canta essa música? Quem é?
6: Não, Baltazar. Acho que é Baltazar.
1: Baltazar, Baltazar. Te Amo, Te Quero de Graça.
6: E eu mando para você, para o Léo, para Dona Maria José, Ana Maria, Dona Rosilda, Traval, Expedito Leito e para João. Tá, tá bom? E
1: tá
6: até
1: bom.
6: Sábado. E eu orei com você, viu? Como sempre. E tô sempre na escuta, tanto no sábado quanto no domingo. Obrigado. E até sábado.
1: Até, Selminha de Jaguaribe. Tem mais gente aqui. Vamos ver aqui. Rapaz, tem aqui o meu amigo Raimundo. Alô, bom dia, Raimundo.
8: Bom dia, Jota. Bom dia, amigos ouvintes. Um abração a toda essa gente boa aqui do Costa e Silva. Olha, Jota, gostaria de ouvir uma música desse grande cantor que nos deixou essa semana. Por favor, Entre Espumas, com Roberto Miller. Um abração a todos. Raimundo aqui da banca Charles Brown, no Costa e Silva.
1: Valeu, Raimundo. Vou tocar.
9: Já tocou.
1: Mas vamos tocar de novo, ele pediu, né?
9: Pronto.
1: Certo. Agora tem outra pessoa aqui, ó. Entre Espumas. Meu amigo Roberto, diretamente, Beto Fontes, diretamente de Minas, não, rapaz, ele tá aqui no zap, rapaz. Alô? Não, ele tá no zap aqui, rapaz. Vamos lá. É Beto Fontes, diretamente de Duque de Caxias, Rio de Janeiro. Bom dia, Beto.
10: Bom dia, Jota Ferreira, bom dia, ouvinte da rádio 100.5 em Santa Rita. Bom dia, moradores aí de Santa Rita, essa cidade maravilhosa que eu conheço, anos 70, 80, passei muito aí pela cidade de Santa Rita. Jota Ferreira, estou na escuta aqui em Duque de Caxias, no seu programa. Aqui quem fala é o Beto Fonte, diretamente do Rio de Janeiro, Duque de Caxias. Meu amigo, Jota Ferreira, dos anos 70, hoje é o dia de ouvir uma boa música. E o Oscar Barbosa está lá na escuta, hein?
1: Oscar Barbosa está ouvindo o seu programa. Chorei, chorei.
10: Ele pega aquela música, né? Eu voltei para dizer que te amo. Linda música, né? José Maurício.
1: José Maurício.
10: Um abraço, meu amigo.
1: Voltei para dizer que te amo.
10: Dos anos 70.
1: Valeu, Beto Fontes. Muito obrigado, meu irmão. Tem mais gente aqui, viu? Rapaz, é Calas Boa, boa Calas Boa, rapaz, demorei a atender hoje, meu amigo. Bom dia, Calas Boa.
11: Bom dia, Jota, bom dia a todos que estão ligadinhos aqui na 100.5. Jota, estamos aqui numa viagem, aqui numa missão, viu? Eu, mas Silveirinha, né? Mas Silveira, seu amigo.
1: Meu amigo.
11: Silveirinha, jornalista das antigas, lá da Rádio Mangabeira. E também Silveirinha, você conhece ele mais por Silveira dos Coelhos. Então a gente veio aqui no sítio aqui, em Odilândia, e estamos aqui ligadaço, ligadinho aqui na 100.5 no seu programa. O programa é extraordinário. Beleza, Jota? Jota, a minha música de hoje vai ser, sabe quem? Bartô Galeno, Saudade de Isa. Valeu, Jota.
1: Saudade, é bonita a música.
9: É só Isa mesmo.
11: Valeu, Jota.
1: Valeu, meu irmão, um abraço forte. Tem mais gente aqui, ó. Quem é esse aqui agora? Deixa eu ver quem é. É Luciano, rapaz. Luciano é o mecânico, rapaz. Bom dia, Luciano.
12: Bora,
9: Bora, Jota, bora, Jota, boa tarde. Tô aqui em Gilberto, aqui em Gilberto, aqui na carninha assada. Cadê você?
1: Ah, boa tarde, não é bom dia, homem. Ele tá 10h58, já tá almoçando lá em Gilberto essa hora, rapaz. Rapaz, quem tá aqui também é Tarcísio Costa. Cadê o meu amigo Tarcísio Costa? Ele mandou logo cedo aqui, rapaz. Alô? Alô? Alô? Bom dia.
12: Bom dia, Luiz Jota.
1: Diga aí, meu irmão.
12: É Luiz Jota.
1: Fala, Luiz.
12: Luiz aqui, Marcos Moura.
1: Pois não, Luiz? Bom dia, Jota. Luiz do Marcos Moura, bom dia.
12: Jota.
1: Oi.
12: Eu vi e coração de luto com Teixeirinha.
1: Coração de luto com Teixeirinha.
12: É, Jota.
1: Beleza.
12: Eu quero conhecer papai, papai César, o Wilson de Tibiri, Elia do Padre, Mano Costa, Raquel Marosa, Dona Estefânia Marosa. Obrigado, Jota. Um abraço.
1: Valeu, meu irmão. Um abraço pra você. Tarcísio Costa, grande cantor diretamente do Rio de Janeiro. Bom dia, Tarcísio.
13: Bom dia, meu amigo Jota Ferreira. Te abençoe e abençoa toda a tua família, todos que vão estar com você hoje, amanhã e sempre. Um grande abraço, meu amigo. Um sábado abençoado, em nome do Senhor Jesus Cristo, para todos nós.
1: Muito bem, valeu. Vamos cantar aí uma música de Tarcísio Costa, já está na agulha aí. 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Tem gente aí? Comercial, então vou ao break e volto já, meu caro Joãozinho.

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5: A hora certa para você que está na incerteza da hora, hein, João Pessoa, Paraíba, 11:10. 11:10. Deixa eu atender Fabiana aqui, faz tempo, ela já botou aqui. Jota, toca a minha, pelo amor de Deus, Jota. Então vamos lá. Alô, Fabiana, bom dia.
6: Bom dia, Jota Ferreira, sou a Fabiana aqui de João Paulo II. Bom dia, Jota. E um bom dia para todos aí da Rádio 100.5. Um bom dia para todos os ouvintes que participam, né? Todos os finais de semana. Que Deus abençoe a todos os ouvintes, a você, Jota, um abraço. E um abraço para Dona Maria José, que Jesus abençoe a vida dela, saúde e vida longa para ela e para todos, né? E eu peço uma música de Máquinas Humanas, de Bartô Galeno.
5: Bartô Galeno,
6: e a outra é Máquina Ausência, Humana, de Christian Ralph. Um bom dia, Jota.
5: Ausência,
6: um
5: de Christian Ralph. Um abraço para você, minha amiga. Muito obrigado pela sua participação. Um abraço muito forte para você, viu? 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Cantarolamos, Joãozinho?
7: Roberto Miller.
5: Roberto Miller?
7: É.
5: Qual é a música? Tem logo dois pedidos. Não te responderei. Roberto Miller. Mas nós temos aí também Tarcísio Costa. A gente tem também Hoje é o Dia com Jackson Moura. E tem José Maurício, Voltei para Dizer que Te Amo, né? Vamos lá, tudo pronto? Então vamos lá, daqui a pouco eu volto falando aqui da Perfumaria Paris e do loteamento Mini Chakra, ok? Dale, garoto! Abraço muito forte aí os meus amigos e as minhas amigas do Tibiri 2. Muito obrigado pelo carinho da audiência, caminhoneiros e carreteiros pelas estradas da vida. Aquele abraço, donos de bares e quiosques. Alô, que mandar um abraço pro rapaz da churrascaria lá do Rio do Meio. Como é o nome dele?
7: Rapaz, o nome é assim, só sei que é Churrascaria Imperial, né?
5: Churrascaria Imperial. Vamos embora. Canta Roberto Miller, o inesquecível.

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1: Muito bem, agora já são 11:50, minha gente. 11:50 é a hora certa para quem está na incerteza da hora. Vai o meu abraço aí para o pessoal aí do loteamento Mini Chácara. Aquele abraço aí para o meu amigo Marcos. Bom dia, meu caro amigo Marcos. Aquele abraço para você, hein? Felicidade, que Deus te abençoe grandemente. É, rapaz. Vou dar um abraço aí para a dona Estefânia, que está ouvindo o nosso programa aí. 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Então agora é hora da gente cantarolar. Temos aí ainda o Tarcísio Costa.
2: Tem o Tarcísio Costa ainda, né?
1: Então veja aí, tá em cima da hora, vê aí o Tarcísio Costa aí, se dá para tocar ele aí pra gente ir embora, né?
2: Amanhã nós fica devendo 4 músicas.
1: Aí a gente toca amanhã, tá bom? Então, meus amigos e minhas amigas, eu toco as últimas músicas, a última música aí.

0: Pois é, meus amigos e minhas amigas, chegamos ao final de mais um programa. É que a gente tem que cumprir o horário aqui, que vem aí o guia eleitoral, né? Joãozinho, finalizou, né?
1: Graças a Deus, né? Mais uma batalha vencida.
0: Mas
1: né?
0: Amanhã a gente toca as músicas dos nossos ouvintes que pediram, quais
1: pronto,
0: foram aí?
1: Pronto, está guardado aqui no meu bolso aqui.
0: Pronto, e amanhã a gente toca, se Deus quiser. Tá então, certo. Não fique triste, não se zangue, que eu tocarei amanhã o restante das músicas, tá bom? Abraço para todos. E até amanhã, né, Joãozinho?
1: Se Deus quiser.
0: Você estará aqui junto com a gente, né?
1: Estamos. Enquanto o doutor Espedito estiver ausente, eu estou aqui com você.
0: Não, ele disse que mesmo com ele aqui, você tem que vir. Então, minha gente, abraço forte, Léo. Felicidade, bota aí meus patrocinadores. Em nome aí de Perfumaria Paris, Aroma Centro e DR Motors. Abraço para todos e até lá. Fiquem com Deus, porque eu seguirei com ele. Tchau!

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0: autorização sobre para agora nosso passo.
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1: Meu bem, você conhece Shangri-La?
2: Não.

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1: Ah, delícia, mano. Swing da Fofinha. E sabe cantar aí, ó.

0: Deixão, já que tá nessa vibe, eu vou ter que relembrar o Mato Grosso e Matias aqui.
1: Vai machucar mais?
0: Bruno e Marrone também. Convenhamos. Quem sabe canta aí com a gente, vem, vem.

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Legal. Essa é a banda Vitória Regia, já fomos apresentados. Eu vim aqui cantar pra vocês também. Vim aqui cantar pra vocês. O Wagner entende isso. E vim filosofar. Agora eu vou filosofar. Tudo é tudo.

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Olha eu aqui de novo. Cheguei. Chegando, meu povo. Hoje eu tô aqui do bateria 100% recarregada de muita vontade e disposição, galera. Ao vivaço. Hoje é dia de futebol nas ondas do rádio, nas ondas da 100.5, a FM Líder, a rádio.

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Com a gente, sempre coladinho aqui nas emoções do rádio, fazendo valer a pena nossa transmissão, porque você é a razão

Um pouquinho de sol, um pouquinho de nuvem, um pouquinho de sombra, um clima gostoso, um ventinho gostoso aqui no Almeidão, galera. Vamos lá, hoje tem Botafogo e Maringá, jogo de volta. Botafogo perdeu lá na casa do Maringá por 2-0. Essa é a quarta rodada do Brasileirão Série C no quadrangular, galera. Vamos dar uma passadinha aqui no Grupo A. Grupo A, tá lá o Santa Cruz, tá lá o Maringá, o Floresta e também o Botafogo da Paraíba. O Santa Cruz com 9 pontinhos, 3 vitórias consecutivas. O Maringá com 6 pontos, sendo 2 vitórias e 1 derrota. O Maringá, 2 vitórias, 1 derrota. Uma dessas vitórias foi contra o Belo, no sábado passado. E o Floresta, 3 pontos, 1 vitória e 2 derrotas. Já o Botafogo da Paraíba, que também está aqui no Grupo A, 0 pontinhos, 3 derrotas consecutivas. Perdeu fora de casa contra o Santa Cruz 1-0, perdeu contra o Floresta 1-0 e perdeu contra o Maringá 2-0 no último jogo lá na cidade de Maringá. Grupo B, dando a passadinha aqui no Grupo B, Ferroviária, 7 pontinhos com 2 vitórias e 1 empate. O Brusque, 4 pontos, sendo 1 vitória, 1 empate, 1 derrota. E o Inter de Limeira com 3 pontos, sendo 3 empates seguidos, somando 3 pontos o Inter de Limeira. Já o Paysandu lá embaixo com 1 pontinho, 1 empate, somando 1 pontinho. Essa é a situação hoje do quadrangular da Série C do Brasileirão aqui na cidade de João Pessoa. Joga já Botafogo e Maringá pela quarta rodada, galera. Vamos ao boa tarde da galera, galera massa, coladinho com a gente nas ondas do rádio, galera. Ele hoje, nosso queridão, alô, alô, Gilson Alves.

0: Gilson, boa tarde, queridão. Alô, Gilson.
1: Boa tarde a você, garotinho. Boa tarde a toda a equipe, o Raminho, craque do passado e comentarista de luxo no presente. Também ao nosso companheiro hoje, Alex Ulisses, aí fazendo uso, empunhando os microfones da rádio AFM Líder 100.5. E o nosso boa tarde a você, internauta, a você ouvinte. A nossa assistente Aline Fernandes também se encontra aqui presente para colaborar, contribuir conosco aqui em mais uma transmissão contando a história do futebol da Paraíba. E garotinho, você já falava que em situação distintas aqui no quadrangular de acesso do Campeonato Brasileiro, Botafogo e Maringá se reencontram neste sábado, hoje mesmo, dia 26, em jogo válido pela quarta rodada, e a bola rola daqui a pouquinho às 17 horas aqui mesmo do estádio O Almeidão, e nós já temos escalação de Botafogo e também Maringá, garotinho.
0: Daqui a pouquinho você traz a escalação pra gente, porque agora o boa tarde dele, meu queridão, essa fera, o nosso campeão, Raminho, tá coladinho com a gente. Alô, Raminho.

0: Rominho, boa tarde, queridão.
1: Boa tarde, garotinho, Gilson Alves. E o restante da equipe que está de folga hoje, abraço a todos. É, garotinho, o jogo hoje, Botafogo ganhar ou ganhar, né? Botafogo, além de ganhar, tem que torcer pelo Santinha. O Santinha tem que disparar agora. Botafogo tem que torcer. Olha aí que coisa, garotinho. Tem que torcer pelo Santa Cruz. Botafogo tem que ganhar hoje. Apelar que o Santa Cruz ganhe lá pro Floresta. Apelar que o Santa Cruz ganhe do Maringá o jogo aí. E não é difícil. Então, existe essa chance. Agora tem que o Botafogo pontuar, não. Ganhar. Sair daqui com esses 3 pontos. E daqui a pouquinho, depois que Gilson Alves der a escalação, eu vou dar minha opinião aqui.
0: Tá certo, Rominho, tá certo, Fera, tá certo, Rominho. Hoje estreando aqui nos microfones da 100%.

0: do 5, o nosso querido Alex Ulisses, cronista, está se desenvolvendo, amigo aí do nosso querido Gilson Alves, vai aqui para o seu boa tarde inicial aqui nas ondas da 5.5, a FM Líder. Alex Ulisses, boa tarde, querido, tudo a paz, Alex?
1: Boa tarde, queridos ouvintes, boa tarde, garotinho, boa tarde, Rominho. E esse jogo do Botafogo, eu classifico aquela seguinte expressão bem popular, né? É o olho no peixe, que é o jogo dele, que ele tem que vencer, e outro no gato. Porque depende do Santa Cruz também. E como bem o Rominho disse, hoje não pode contar com derrota. A equipe do Botafogo da Paraíba tem que vencer esse jogo, é o jogo da vida, e se caso tenha um tropeço aqui, a equipe do Botafogo já está eliminada.
0: Perfeito, tá dado o recado aí, querido Alex, hoje fazendo parte aqui da nossa bancada, na cabine prefeito Severino Maroja, aqui do José Américo de Almeida Filho, o Almeidão em João Pessoa, galera. Aproveitar que mandar um forte abração especial para ele, o Marcelão José. Alô, Marcelo José, olhos coloridos, Marcelo José, aquele abraço, valeu pela sintonia, meu querido Gilberto Lira Machado, nosso decano. Alô, Gilbertão, aquele abraço, carinho forte no seu coração, valeu pela a sintonia também, o Wellington Alves, o Pérola do Brasil, a nossa pérola, a nossa fera da comunicação, Wellington, receba todo o nosso carinho, nosso respeito, também o Márcio Ney Novaes, alô Márcio Ney Novaes, aquele abraço, olhos perigosos, Márcio Ney Novaes, aquele abração também, valeu pela sintonia, galera massa, coladinho com a gente, professor Ferreira, aquele abraço também, vem comigo, alô Gil, Gilson Alves, alô Gilson, escalação para o time do Botafogo, Gilson.

0: e papel na mão para você, torcedor, para você ouvinte da Rádio AFM Líder 100.5 da cidade de Santa Rita, contemplando todo o torcedor do futebol paraibano. E Marcelo Fernandes coloca em campo hoje numa condição sine qua non. É sim ou sim, tem que vencer, sim senhor. Entra em campo 27, Luiz Daniel. Luiz Daniel é o arqueiro da equipe do Fogo Paraibano. Jaqueta de número 27. Na ala direita, Diogo Matheus tem a jaqueta de número 2. Número 2 para Diogo Matheus. O zagueiro central, Ian Souto, jaqueta de número 3. 3 para Ian Souto. E a quarta zaga vem com Simon. Simon é o quarto zagueiro. E fechando o setor defensivo, meia dúzia, jaqueta de número 6 para PK. PK na lateral esquerda, jaqueta de número 6. Meio campo, 5 para Jonathan Varela, jaqueta de número 5. 8 para Igor Maduro. Igor Maduro tem a jaqueta de número 8 e a camisa 10 é dele, Nenê. Nenê, jaqueta de número 10. 7 para Dudu Hatamoto. Dudu Hatamoto tem a 7. 15 para Caion. Caion, jaqueta de número 15. E o último homem de frente é o 77, Rodolfo. Rodolfo 77, equipe do Botafogo, escalada pelo técnico Marcelo Fernandes, meu caro garotinho.
1: Beleza, Gilson, a escalação, mano, o time do Botafogo. Belo joga assim hoje, daqui a pouquinho, aqui no Almeidão, galera. Equipe montada, montadinha, para levar as emoções do futebol para você de casa, coladinho aqui nas ondas da melhor, da 5.5. 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Meu caro amigo Alex, tá vendo ali aquele arco-íris, tá colorido por ali, Alex? Tá vendo de longe ali, Alex?
2: Com certeza, tá muito bonito aqui. E vamos torcer para não chover, né?
1: Torcer para não chover. Será que esse Raminho, esse arco-íris representa alguma coisa no Botafogo? Vamos torcer até para os céus agora, Raminho.
3: Verdade, tem que apelar
1: para
3: tudo.
1: Até para os céus, hein, Dilson?
0: Olha, o Gilberto Lira já está pagando a promessa dele, viu, garotinho?
1: Como é, Gilson?
0: O Gilberto Lira foi pagar a promessa dele. Ele quer a classificação do Botafogo, quer a ascensão, quer o Botafogo na Série B. E procurou um santo interestadual. Ele não está na Paraíba, não.
1: Olha só, vai tirar o bigode lá fora então, viu? 4h48. Aproveita aí, Gilson. Traz a escalação para o time do Maringá.

0: Muito bem, para você, torcedor do Paraná, para você, torcedor do Maringá, o técnico Ivan Campanari. Ivan Campanari tem a seguinte informação da equipe do Maringá. Maringá do Paraná, que enfrenta a equipe do Botafogo. Jaqueta 25 para Neto. Neto tem a 25. John tem a 18. John, jaqueta de número 18. 30 para Ronaldo. Ronaldo, jaqueta de número 30. 4 para o Wendel Lomar, esse que conhece esse estádio aqui, já vestiu a camisa do Belo, o Wendel Lomar. Meia dúzia para Rosa, jaqueta de número 6 para Rosa. 23, Paulinho. Paulinho tem a jaqueta de número 23. 7 para Negueba. Negueba, jaqueta de número 7. 8 para Adeilson. Adeilson, jaqueta de número 8. 21 para ele. Camarão, vermelhinho, vermelhinho. 21, Camarão. 99 para Calito. Calito tem a jaqueta de número 99. E 28 para Bonifácio. Essa é a equipe do Maringá que enfrenta o Botafogo paraibano aqui no Almeidão, garotinho.
1: Beleza, beleza, beleza, Gil. Está aí as duas equipes postas, galera. Daqui a pouquinho entrando ao gramado, já ali sinalizando ali os jogadores do Botafogo, ali próximo ao túnel de entrada ao gramado, já por aqui. Muito bem, Raminho, está aí. Os dois times, Botafogo e Maringá. O que se espera desse clássico aqui no Almeidão? Vamos.
2: Bem, garotinho, primeiro vamos falar um pouco do Maringá. Vou perguntar ao meu amigo Gilson Alves aqui, já que na última transmissão eu estava viajando, não deu para acompanhar a partida. Pelo que eu vi aqui, Gilson, é a mesma equipe, não é a do Maringá?
0: A mesma equipe, com as alterações que foram feitas no decorrer da partida, incluindo o segundo tempo. Mas a formação inicial que começou o jogo lá é essa mesma aqui, meu caro Raminho.
2: A dúvida é só essa aqui. O Maringá, na formação de lá, com esse mesmo elenco, jogou no 3-5-2.
0: 3-5-2.
2: Então, essa é mais uma dificuldade para o Botafogo. Botafogo hoje, garotinho, agora vamos falar do Botafogo. Botafogo hoje vai ter três desafios pela frente. Primeiro, superar o 3-5-2, que é terrível para o Belo. Superar esse 3-5-2. Segundo lugar, superar o emocional.
1: Segundo,
2: o emocional está realmente, para esse jogo aí, é muito complicado para o Botafogo. Em terceiro lugar, voltar a jogar bem.
1: Intensidade, aquilo que você fala.
2: Voltar com intensidade. O Botafogo, eu vinha falando antes, que o Botafogo não me enganava com aquela campanha. Eu acho que vocês lembram. Não me enganava, o Botafogo faltava intensidade. Teve uma intensidade contra o Guarani, me animou. Eu vi um jogo intenso contra o Guarani, me animou. Aí, o que eu esperava hoje do Botafogo? O que eu esperava hoje, principalmente do nosso treinador? Já que o time está com emocional embaixo, cara, fazia umas mudanças. Eu faria umas mudanças.
1: Ah.
2: Faria, colocava um jogador que não vinha atuando, já que não está dando na técnica, vai na força, vai na vontade. A torcida está aí, a torcida pouca, mas compareceu, está acreditando ainda. Eu acredito também. Agora, cara, eu tenho que ver esse Botafogo, garotinho, superar principalmente esse 3-5-2 de Maringá e o emocional. O time, beleza, vem com duas mudanças, né, para o último jogo. Vem com o Igor Maduro, que não atuou lá, e com o Simon no lugar de Igor Moraes, né, que infelizmente não vem fazendo uma boa segunda fase. Mas é isso aí, garotinho. Eu espero que o Botafogo supere principalmente o lado emocional, que é difícil, garotinho.
1: Muito bem. Eu vou aproveitar aqui, meu caro amigo Gilson Alves, aí no gramado. Por favor, Gilson, traz pra gente então o trio de arbitragem, Gilson.
0: Muito bem, garotinho. Mais uma vez, lápis e papel na mão para quem comanda. Quem comandará as 17 regras do futebol? Árbitro central, Lucas Guimarães. Esse é RS Rio Grande do Sul. Primeiro assistente é Lúcio Flor, também do Rio Grande do Sul. E a segunda assistente é Edilene Freire, também do Rio, essa é do Rio Grande do Norte, RM. Quarto árbitro, José de Arimateia, esse é o bom paraibano, e o VAR fica por conta do Pablo Ramon, RN também, Rio Grande do Norte.
1: Beleza, show de bola, Gilson. Neste exato momento, os dois times ali perfilados, neste exato momento, em homenagem ao hino nacional e à bandeira nacional. Também o hino, nesse momento, o hino do estado da Paraíba, vai ser agora tocado, e os dois times ali em honra à bandeira do estado da Paraíba. Bola rola daqui a pouquinho. Meu caro amigo Gilson Alves, traz pra gente algum destaque aí. O que me chama a atenção aqui, Gilson, é a torcida lá do Sol. Eu pensava que ia ser menor. A torcida compareceu um bom fluxo aqui. Vamos dizer, 40% da torcida do último jogo, Gilson Alves. Confirma comigo, Gilson?
0: É confirmado, garotinho. A torcida, devido a essa decadência, né? 3 jogos sem vencer, sem marcar um só gol. Foi divulgado aí no decorrer da semana que tinha um bicho, né? Aquele prêmio extra, fora salário, de R$3.000 que a SAF ofereceu. E dessa mesma quantia foi oferecida para o Santa Cruz. E o Santa Cruz pernambucano é líder. E o Botafogo, com o mesmo valor, não disse para que veio. E o torcedor sendo e vendo prestigiar a sua equipe. Lógico que o torcedor mais fanático, mais apaixonado, aquele que está sempre ao lado do Botafogo, esse veio, esse compareceu, mesmo tempo dublado aqui, meu caro garotinho. Mas o torcedor, tanto lá do Sol como lá do Sombra, vindo prestigiar a sua equipe.
1: Ô Gilson, você aproveita, quer dar um palpite aí, Gilson? Palpitão, quer dar um palpite e solta aí?
0: Olha, eu não quero colocar o palpite para ganhar. Quero colocar o palpite para incentivar o Botafogo. Apenas 1-0 é suficiente para se manter vivo na competição.
1: Vamos lá. Raminho, quer dar um palpite, Raminho?
2: Quero sim, mas antes eu quero dizer que também estou surpreso com a torcida, né? A torcida está demonstrando apoio mesmo com essa dificuldade dessas 3 derrotas consecutivas em 3 jogos disputados. Mas eu tô com o Gilson, eu vou no meu lado de torcedor. 1-0 Botafogo.
1: Alex Ulisses, quer dar um palpite, Alex?
3: Quero sim. Eu acredito que o jogo hoje vai ser um jogo difícil, mas o Botafogo vai sair com a vitória 2-1. E sobre a torcida, tá se apegando ao fato que tem chance, né? Quando tem chance, é esperança.
1: Quanto tem chance, tem esperança, é verdade. A torcida está esperançosa, está na fé. Tem aquela luz no fim do túnel ainda, na possibilidade, mesmo que extrema, mas possa acontecer, inclusive, o impossível, galera. A bola vai rolar daqui a pouquinho aqui no estádio José Américo de Almeida Filho, o Almeidão em João Pessoa. Os dois times já por ali, organizados. Algo de novo, algo de diferente aí, Gilson.
0: Muito bem, garotinho, mais uma vez aqui, ele tá bem, né, é o mascote aqui do Botafogo, né, ele o xerife grandão, pequenininho, pediu demissão, garotinho, não apareceu mais, mas ele aqui continua sorridente mesmo com esse momento adverso, mas está aqui incentivando os torcedores que aqui compareceram para prestigiar a equipe do Botafogo.
1: 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Dois times já em campos por ali, últimos detalhes, a bola vai rolar por aqui, é jogão de bola, é a quarta rodada do quadrangular, vamos dizer que são jogos de volta. Botafogo agora enfrenta o Maringá, próximo jogo contra o Floresta e para fechar contra o Santa Cruz, aqui também no Almeidão, meu caro amigo Raminho.
2: verdade, garotinho. É o jogo de volta, os jogos de volta, né? O Botafogo está pegando aqui o Maringá e o Maringá vai sair. Depois desse jogo também, eu acho que deve ficar por aqui, que vai enfrentar o Santa Cruz em Recife. Ou seja, veja bem como essa vitória de hoje do Botafogo deixa o Botafogo muito na briga. Esperar que o Santa Cruz faça também o dever e ganhe lá para o Floresta, que eu acho que é mais fácil ganhar para o Floresta no Ceará do que na própria Recife. Como ele ganhou o Recife, tem todas as chances, porque vai jogar praticamente já na Série B, um pezinho na Série B, sem muita responsabilidade. É bom demais jogar assim, garotinho.
1: Muito bem. Vê só, galera. É, nesse exato momento, o Botafogo enfrenta aqui o Maringá e daqui a pouquinho também Floresta e Santa Cruz, às 5 horas. A gente aqui, como falou o Alex, olho no gato e olho no peixe.
2: É verdade. Então, o Botafogo tem que fazer... Faça a sua parte, Botafogo, que eu tenho certeza que o Santa Cruz, veja bem como é o futebol, o Botafogo esse torcendo pelo Santa Cruz desse. Mas é o futebol.
1: Vai autorizar, galera, vai autorizar ele, o senhor Lucas Guimarães. A bola vai rolar por aqui no José Américo de Almeida Filho, o Almeidão, galera. É jogão de bola. Rolou.

0: a bola tá rolando por aqui. Começou, galera. Lá vem Belo com bola dominada. Chuta de todo jeito. A bola sobrou lá atrás. Dá tranquilidade com ele. Guilherme Neto, goleirão do Maringá. Lá atrás, dando tempo ao tempo. Olhou pra frente. 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Abriu pela direita. Lá vem Maringá com bola dominada. Pisou. Encarca na marcação. Ele, o Nenê. Chuta por cima. Bola viajou. Com destino ao bico direito da grande área. De cabeça. Afasta por ali a zaga. Bola sobrou nos pés do PK. Quicou. Opa, PK, que é isso? A bola sai pela linha de fundo. Me parece que é o vizinho do PK por ali. É escanteio, é isso, hein, Gilson?
1: Esquinado. O PK perdeu o tempo da bola, né? Foi fazer uma graça ali que não deveria. Deixou a bola quicar. Perde o tempo e concedeu escanteio. Poderia até ter feito uma falta mais perigosa, porque tentou uma meia bicicleta ali, garotinho.
0: Muito bem. Escanteio a favor do time do Maringá, da direita para a esquerda, vai para a cobrança por ali, aguardando autorização do árbitro da partida, autorizou, lá vem bola, bola fechadinha por baixo, meia altura, de cabeça, juntas, afasta de todo jeito, a bola sai pela linha lateral, arremesso manual, a favor do time do Maringá, pela direita, campo de ataque, vai para a cobrança ali, o jogador do Maringá, recebendo das mãos do Marcelo Fernando a bola, vai para a cobrança, ele, o camisa 18, John Alexander, cobrou bola, dentro da área, vai lá em cima, Ian de cabeça afastou, ele também, o jogador do Botafogo, Diogo Matheus, afastou bola, a bola vai pelo meio, por ali no bate e rebate, tenta essa bola ali, o Rodolfo caiu, pediu falta, mandou seguir, tá valendo, segue o fluxo por aqui, pela direita, recebeu o João Alexandre, lançamento por cima, BK por ali, se intromete na bola, a bola sobrou, na cabeça, grande área, chutou, bola espirrada, tá viva ainda com o Maringá, pressão do Maringá nesses primeiros minutos, abriu lá pela esquerda, a bola vai saindo por ali, me parece que teve desvio do jogador do Maringá, arremesso manual, a favor do time do Botafogo, vai para a cobrança o Bela, ainda no campo de defesa, setor intermediário defensivo, lá um pouco mais pela direita, vai para a cobrança por ali, o Diogo Matheus, custando muito Diogo Matheus com bola, aguardando autorização por ali, já autorizou pelo meio, vem Jonas, carregando bola pelo meio, abriu um pouquinho pela esquerda, recebeu o PK, PK ajeitou, abriu com o Ratamoto, pediu, recebeu o Ratamoto, lançamento pelo meio, achou o Rodolfo, passou dentro da área, tira, saca de todo jeito, tá esperto o Rodolfo, tá diferente o Rodolfo por ali, Gilson, tá se movimentando, esperto o Rodolfo, tomou o quê? Caldinho forte, foi isso, Gilson?
1: É essa valorização da torcida aqui, gritando o nome de Rodolfo e aplaudindo, isso massageia o ego e faz com que o jogador fique mais focado, garotinho. É escanteio em favor do Botafogo.
0: Vai Neném para a cobrança, da direita para a esquerda, autorizou a arbitragem, bola fechadinha na primeira trave, vai lá em cima, tira de cabeça, tá vivo ainda, sobrou no bate rebate, chutou, Ratamoto nas pernas da zaga, a bola vai se desviando por aqui, espertamente o jogador do Maringá, já partiu no contra-ataque, carregou bola, partiu, parou, amarelou por ali, no contra-ataque, hein, Gilson?
1: Amarelou, meu caro garotinho, amarelou para a equipe do Botafogo, fez a falta, Simon Jaqueta de número 4 fez a falta por trás com velocidade, era contra-ataque da equipe do Maringá e parou o garotinho, tomou cartão amarelo, o jogador da equipe do Botafogo, Simon.
0: 4 minutos de bola rolando, jogador ainda no chão, hein? Jogador do Maringá ainda no chão, parece que pegou mesmo, pegou por ali porque ele ia armar um contra-ataque, ia partir pela direita, ia cair um pouco mais pela meia direita e talvez entrasse dentro da área, né? E aí foi aquela falta providencial, jogador no chão sendo atendido neste exato momento. 4 minutos de bola rolando, galera. Alô, Edivan Tete, aquele abraço, valeu pela sintonia, meu caro amigo Afrânio Duarte. Pátio Coronel Algaroba. Galera do Pedal Isopor, aquele abraço. Valdemir e Cleonice do Quipreço, aquele abração. Meu amigo Pelé, motorista de Santa Rita, Pereira da Saelpa. Alô, Pereira, aquele abraço. Cléo Delmar, papai da Claudiane Marosa, seu Rivanildo também, aquele abraço. Valeu pela sintonia. Tem muita gente boa, tem muita gente legal coladinho aqui nas ondas da 100.5, a FM Líder. Negueba para a cobrança, negueba para a cobrança. 5 minutos de bola rolando. Deve lançar no tumulto, no meio da galera, por ali debaixo do travessão. Luiz Daniel, na posição de expectativa, super preocupado. Lançou bola no tumulto, bola viajou. Quando enche na área de cabeça, vai lá em cima, Ian. Bola sobrou, tá viva, tá valendo. Invadiu a grande área, levou pra linha de fundo, cruzou dentro dela, passou por todo mundo. Sobrou do outro lado, desperdício de bola. Sobrou de novo com o time do Maringá. Negueba vai chutar de longe, espirrou aqui no Nenê, sobrou com o jaqueta número 20. Vai tentar uma velocidade lá pra direita. Lá vem Caio, partiu com ela, já cruzou a linha, levou, investiu jogada com ele, rata modo de prima. Espirrou, tá viva ainda. Sobrou atrás com o PK, PK recebeu, ajeitou com o Nenê. Nenê pisou, chamou a marcação, se apresentou lá na frente PK, levou pra linha de fundo, meu desconchoado. Cruzou pra ninguém, de cabeça afastou. Sobrou pra ninguém, chuta de todo jeito, a bola sai pela linha lateral. Não é muita de PK fazer esse lançamento, né, Gilson?
1: É, mas foi uma circunstância que teve que se oferecer como opção para o contra-ataque. Não tinha ninguém, o Nenê estava sozinho e teve que procurar o PK. A primeira jogada trabalhada.
0: Isso mesmo, galera. Confere comigo. Tempo e placar, galera.
2: Tempo e placar.
0: 6 minutos de bola rolando. Teve desvio por ali, teve desvio por ali, teve desvio. Então é escanteio. É escanteio do chute. No chutaço do Ian ali no meio da rua, é escanteio a favor do time do Botafogo. Da direita para a esquerda, nem para a cobrança, aguardando a autorização, lá vem bola fechadinha na primeira trave, vai lá em cima, bola sobrou na cabeça ali do jogador Jontas. Manda de novo pro tumulto, agora a bola sim saiu pela linha de fundo. É apenas tiro de meta a favor do time do Maringá. O placar tá assim, ó.

0: 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Lá vem o time do Belo lá atrás com bola dominada, chuta de todo jeito, Saimo. Bola chegou lá na frente, tentou achar ali o Rodolfo, ele caiu, pediu falta. Falta de ataque, né, Gilson? Ele subiu em cima ali da zaga. Deve ser o meio do Lomar por ali, não foi isso aí, Gilson?
1: É verdade, garotinho. E o Nenê não quer saber de brincadeira, não, e atrás da bola. O goleirão chegou primeiro e tenta fazer o resgate. Tem pressa a equipe do Botafogo. Oi. E conosco aqui, meu caro garotinho, tá ele, o Marcos Cavalcante, da cidade de Santa Rita, vindo prestigiar a equipe do Botafogo. Boa tarde, Marcos.
2: Boa tarde a todos, boa transmissão. E tem que dar certo hoje, né, garotinho? Um abraço.
0: Um abraço do Marcão, valeu pela sintonia, galera massa. Lá vem bola por ali, bola viajou. Quando disse na área do time Botafogo, de cabeça passou por ali. O Diogo, bola sobrou lá atrás. Começa tudo de novo o time do Maringá. Com bola dominada, campo de defesa. Encarca na marcação Rodolfo. Ele lança a bola por cima, muito mal, bola sai pela linha lateral. Arremesso manual a favor do time do Botafogo, campo de defesa pela esquerda. Vem cá para a cobrança. Tocou para ele o Rodolfo. Rodolfo recebeu, mal domínio Rodolfo, já perdeu bola, recuperou o time do Maringá, invadiu a grande área, pegar, vai chutar, quase essa bola entra, tá muito adiantado o PK, tá ficando em costas por ali, Gilson.
1: Pois é, garotinho, numa jogada agora por uma falha de marcação, principalmente setor defensivo, aqui da ala esquerda, foi feita a finalização e o goleiro da equipe do Botafogo fez um milagre ali com os pés, a pontinha dos pés é esquinado.
0: Já cobrou bola, escanteio do time do Maringá, lançou de cabeça Vargas, passou por ali, bola sobrou, saiu pela linha de fundo, é outro escanteio a favor do time do Maringá, agora aqui do lado direito, da direita para a esquerda, outro escanteio, me parece que Nequeba para a cobrança, vai Nequeba aguardando autorização do árbitro da partida, senhor Lucas Guimarães, vai autorizar, vai Nequeba para a cobrança, dá todo mundo por ali, principalmente ali o Rodolfo também, o PK lançou de cabeça, pastor Jonas Varela, a bola sai pela linha lateral, agora é arremesso manual a favor do time do Maringá, campo de ataque aqui pela direita, deve lançar com as mãos dentro da área, tá todo mundo ali no tumulto, é movimento, intensidade, nesses primeiros minutos de bola rolando aqui no José Américo de Almeida Filho, o Almeidão em João Pessoa, galera, é quarta rodada do Brasileirão, lançou bola com as mãos, dentro da área, vai lá em cima, Jonas, afastou bola, sobrou com ele o Ratamoto, o pequenininho no meio de dois, tentou pelo meio, muito mal, Ratamoto, tocou pra ninguém, e tocou pra ninguém, espantou a bola, tirou da responsabilidade, bola vai saindo pela linha lateral, agora é arremesso manual, a favor do time do Botafogo, PK para a cobrança, já cobrou bola, no apoio, Jonas recebeu, ajeitou, ciscou por ali, inverteu jogada, da esquerda para a direita, lá na frente recebeu Diogo Matheus, lá pra direita, tenta sair da marcação, chega forte na marcação por baixo ali, a zaga, bola sai pela linha lateral, arremesso manual a favor do time do Maringá, já cobrou bola, atrás, a bola lá atrás, começando com o Wendel Lomar, passou no primeiro, tenta passar no segundo, bola escapuliu, lá vem Maringá na intensidade, recebeu Nequeba, Ian, ombro a ombro, fica lá atrás o Nequeba, partiu Ian, com bola dominada, tocou rasteirinho, recebeu, agora o Ratamoto com era dominando, fez o giro para tentar sair da marcação, Nenê se apresentou, deixou a bola passar para ninguém, Nenê, sobrou lá atrás com ele, o Wendel Lomar no meio da laranja, já cruzou a linha que divide o campo, por ali foi puxado o Wendel, né Gilson?
1: Puxado o Wendel Lomar.
0: Foi puxado, falta ali em cima do Wendel, já cobrou bola, partiu ali o time do Maringá, chega por baixo, faz o corte picar, arremesso manual, 11 minutos de bola rolando, meu caro amigo Raminho, quem é que tá achando desses primeiros minutos, Ramos?
3: Aquilo que eu falei, né? As dificuldades do Botafogo seria o emocional. Você vê errando as bolas fáceis, garotinho. Bolas que não erravam. Então, o PK pegou duas bolas aqui logo no início, errou as duas. O Atamoto do mesmo jeito. O Nenê parado, não está se movimentando. O Rodolfo do mesmo jeito. Ou seja, o time está do mesmo jeito do jogo lá do Maringá. Tem que mudar.
0: O mesmo filme se apresentando por aqui, né? Isso aí, Ramos.
3: É verdade. Você vê aí que o 3-5-2 aí do Maringá, se não tiver uma jogada, uma triangulação, vai ficar igual contra o Floresta. Só bola aérea e a bola. E dessa vez pior ainda, que não tem nenhum jogador alto dentro da área.
0: 12 minutos de bola rolando. Saiu com as mãos o ali, o Guilherme Neto lá pela esquerda, lá em Maringá com bola por ali, encarca ali o Diogo Matheus, caiu Negueba, pediu falta, é falta em cima do Negueba. Campo de defesa, setor intermediário defensivo lá pela esquerda, já cobrou bola, tem pressa, recebeu ali o Wendel Lomar lá atrás, abriu jogada pelo meio, vem trabalhando bola, o jaqueta número 30, Rony Carvalho, pisou, ajeitou, trabalhou lá atrás de novo, chega ali na marcação, o Rodolfo escapuliu com bola, quase na cara do gol por ali. Falha de zaga lá atrás do time do Maringá. Também erra, hein, Gilson?
1: É, mas uma falha ali, né? Que dubiou o setor defensivo da equipe do Maringá. E se tem pego o domínio da bola, Botafogo teria uma ótima oportunidade, garotinho.
0: Maringá chega perto, chega muito fácil aqui no campo de ataque. Já recebeu bola. Negueba se apresentou, pediu, recebeu, fez o giro, saindo da marcação, tocou um pouquinho mais atrás com o Wendel Lomar, pelo meio o Wendel Lomar, no interior do grande círculo, vem pela meia esquerda, recebeu Nequeba, de costa, faz o giro um pouquinho mais atrás, lá vem o time do Maringá com bola, vai ameaçar, chutar de longe, que chutaço! Luiz Daniel foi nela ali, Gilson!
1: Luiz Daniel fez uma excelente defesa, meu caro garotinho, e foi um balaço, rasteirinha ali pelo lado direito do goleiro Luiz Daniel, e é escanteio, Negueba na cobrança.
0: Negueba para a cobrança, lá vem bola da esquerda para a direita, vai cobrança de escanteio, aguardando autorização do árbitro, é pressão nesses primeiros minutos aqui no Almeidão, galera. Negueba, bola abertinha, na primeira trave, de cabeça afastou, a bola sobrou do outro lado com ele, Ratamoto, dois da marcação, que é isso, Ratamoto, errando o mesmo toque pra ninguém, já recuperou Maringá, tá muito difícil o Ratamoto fazer esse giro e sair da marcação, bola sobrou lá atrás, Jonta se apresenta, recebeu bola, partiu ali, o Igor Maduro, tentou partir na velocidade e foi, partiu ali, ele tá reclamando de falta, foi puxado ali ou não, Gilson?
1: Puxado, e a falta foi marcada e foi bola ao chão, meu caro garotinho.
0: Ah, ele pediu então amarelo por ali, não foi isso? Tava reclamando ali. O Igor Maduro tava reclamando muito por ali, hein, Gilson?
1: É a quebra do jogo, né? Seria um contra-ataque, ele é puxado, então quebra a jogada, então seria, além da falta, o cartãozinho cairia muito bem, garotinho.
0: PK recebeu bola, tocou para Ian Solto pelo meio, tocou na frente com ele, o jogador Caio partiu na velocidade para ali, levou para linha de fundo, vai fazer lançamento dentro da área, para quem bola passou por todo mundo, sobrou com o Ratamoto do outro lado, Ratamoto girou, PK partiu, se apresentou, ele prefere de novo lançar dentro da área! Guilherme Neto! Foi nela! O que seria o primeiro gol do Botafogo, Gilson?
1: Jogada excelente, pode-se dizer que até agora, para essa partida, foi o melhor ataque da equipe do Botafogo com finalização. E o goleiro Neto fez uma excelente defesa, cabeceio para o chão, garotinho, dá trabalho. E o goleiro Neto colocou as mãos pelo poste superior e concedeu escanteio, Nenê na cobrança.
0: Lá vem bola, tempo de pressão do Botafogo, 16 minutos de bola rolando nesse primeiro tempo, galera, aguardando autorização, Guilherme Neto já se levantou por ali, debaixo do travessão, tá em pé, na posição de expectativa, autorizou o senhor Lucas Guimarães, lá vem bola, Nenê, bola rasteirinho na primeira trave, de cabeça no bate, rebate, bola sobrou, tentou chutar, sobrou a favor do time do Maringá, tentou armar ali, na partida contra-ataque, chutou atrás, sobra fácil com o Luiz Daniel aqui atrás, na expectativa, Luiz Daniel tocou, abrindo ali com o Diogo Matheus, Diogo pelo meio, recebeu, Igor Maduro, caiu, a bandeirinha levantou por ali, faltou por ali, hein, Gilson?
1: Pois é, meu caro garotinho, a bandeirinha é a Edilene do Rio Grande do Norte, Edilene Freire, levantou seu instrumento de trabalho, que seria um contra-ataque veloz da equipe do Botafogo, árbitro concordou com a sinalização, o árbitro central, portanto é bola parada, é distante, mas é frontal ali, a meta do goleiro Neto da equipe do Maringá.
0: 5:17, galera, 5 horas, 17 minutinhos, 17 7 minutos de bola rolando nesse primeiro tempo. Falta a favor do time do Botafogo, distante, distante no meio da rua, mas toda bola é importante, é bola parada, é chance de bola parada por ali. Meme, próxima bola, o Neném por ali, também parece que o Sábio, próxima bola, dois jogadores do time do Botafogo aguardando autorização, Negueba na barreira, tem dois jogadores do time do Maringá na barreira, 18 minutos, lançou na área, vai lá em cima, tiro de um Alexander, o Areilson, bola sobrou, da viva, tocou um pouquinho mais atrás, lançou de novo no tumulto na galera, de cabeça por ali, tá reclamando de mão, bola sobrou, do outro lado, o Nenê chutou, defendeu, Guilherme Neto, mandou pra fora, pressão do Botafogo agora aqui no Almeidão, Gilson.
1: Pressão do Botafogo e a torcida acompanhando de perto essa pressão. Inclusive na hora do zagueirão, tirar a bola com o ombro e a toda a torcida pediu pênalti, meu caro garotinho.
0: Ih, rapaz, eu acho que ele vai olhar. Arbitragem, vai olhar o VAR por aí. Tá conversando por ali, não, não, Gilson?
1: Não, não, é escanteio.
3: Nesse meio termo aí, o Floresta abre o placar, viu?
0: Floresta abriu o placar, que não é bom. Lançou na área, no tumulto, no bate e remate, sobrou com o Rata, botou de cabeça. Vai lá em cima, bola vai sobrando aqui na linha lateral. Floresta 1-0, não é bom não, hein? Não é bom não, hein?
3: Não, não, nada bom.
0: Tudo muito ruim, não é isso, Ramos?
3: É verdade, mas tem tempo, tem tempo. Bota tem tempo. Tem que fazer a parte dele aqui e lá que o Santa Cruz se vira lá.
0: Arremesso manual, campo de ataque pela esquerda, picar para a cobrança, deve lançar com as mãos lá dentro do tumulto. Guilherme Neto agora, o goleirão lá no time do Maringá, ao chão. Ao chão, tá sentindo por ali, Gilson?
1: Desabou sem ninguém tocar nele, garotinho. Foi desmaiando lentamente, ajoelhando até chegar, cair debaixo da trave. Não se sabe exatamente o que aconteceu com o goleiro da equipe do Maringá, Neto.
0: O Santa Cruz com 9 pontos. Santa Cruz com 9 pontos. E agora o Floresta... Ele vai vencendo, vai assumindo então 9 pontos também, não é assim?
3: É verdade.
0: 9 pontos também.
3: Não, 6.
0: São 6?
3: O Floresta está com 3 pontos. Estava com 3, vai para 6 agora.
0: Então vai para 6, não é assim?
3: Não é muito ruim não, Botafogo não, né? Não é muito ruim. Botafogo tem que ganhar o jogo. Porque aí o Santa Cruz vai ter que ganhar para o Maringá lá para garantir a classificação. E o Botafogo tem que ganhar para o Floresta. Aí nisso aí o Botafogo já briga pela... A segunda posição, já fica todo mundo com 6 pontos.
0: Isso mesmo, arremesso manual, para a cobrança PK, tocou por ali de cabeça, afastou, a bola vai saindo pela linha lateral, no mesmo canto, PK de novo, para a mesma cobrança, campo de ataque, pela esquerda, todo mundo por ali, naquele movimento, 20 minutos e bola rolando, PK com as mãos, deve lançar na área, lançou, no tumulto, na área, bola sobrou um pouquinho mais atrás, vai chutar, bola espirrada, por cima, é outro escanteio, é isso, Gilson?
1: Escanteio, o árbitro sinalizava, batendo a ponta dos dedos, na palma da mão, dizendo que a bola resvalou e é escanteio. Nenê da cobrança.
0: Nenê para a cobrança, da esquerda para a direita, lá vem bola, lançou, bola aberta na primeira trave, tá viva ainda de cabeça, afastou a zaga naquele tumulto, vai sobrar com o time do Maringá, vai tentar armar contra-ataque por ali, 2 contra 2, tocou por cima, vai lá em cima de todo jeito, o Simon faz o corte, no meio, bola sobrou de novo com o Simon, por baixo, cortou o Simon, tá muito bem na partida do Sábio, pegaram ali o Jontas, pegaram o Jontas por baixo, eu acho que foi o Jontas Varela, foi isso aí, Gilson?
1: Pelo meu ângulo aqui, eu acho que foi o Jonas, sim.
3: Foi o Caio,
0: né? Caio. Mas ele já se levantou, rapidinho por aqui, não foi nada não, já se levantou, Simon, lançou bola, de um lado para o outro, PK recebeu, bateu no peito, deixa a bola cair no gramado, já cruzou a linha, lançamento rasteirinho, chegou o Nenê na frente, vai levar para a linha de fundo, o Nenê tentou fazer cruzamento, não consegue, bola espirrada, sai pela linha de fundo, outro escanteio, Nenê perdeu numa velocidade dessa, aí percebe que o Nenê não está legal, né? Menino, ele pegou a bola agora e já quis lançar de todo jeito para dentro da área. Não tá legal o Nenê novamente. Mais um jogo que o Nenê não joga legal. Lá vem bola de novo. Nenê para a cobrança. Da esquerda para a direita. Lançou bola na cabeça ali. Para fora. Rodolfo na cabeça. fora, Gilson!
1: É, foi cobrado um escanteio, né? Teve um desvio lá na marca da cal da penalidade, sobrou sozinho para Rodolfo. Ele tentou cabecear para baixo, mas a bola, ele rente com o poste. Eu acho que fechou o olho, garotinho, porque cabeceou para o chão, mas rente ao poste pelo lado de fora do gol. Portanto, desperdiça uma grande oportunidade a equipe do Botafogo.
0: Começa lá atrás de novo o time do Belo, com ele, com o Luiz Daniel. Luiz Daniel abriu um pouco mais para a esquerda com o PK, ajeitou com a cantinha, tocou na frente com o Ratamoto de Costa, caiu, pediu falta, marcou. Falta em cima do Ratamoto. 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
0: Batendo o bolão. 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Alô, Saturno, aquele abraço, valeu pela sintonia. Lançamento do Zima, a faça de cabeça sobrou com o Negueba, já recuperou o time do Belo, tenta a meia contra-ataque, não consegue, a bola é espirrada, sai pela linha lateral. Arremesso manual a favor do time do Botafogo, lá no campo de ataque pela direita. Tem jogador do Botafogo no chão, eu acho que é o Igor Maduro. Confirma por aí, Gilson.
1: É bem provável, garotinho, pelos três jeitos do jogador, deve ser o Igor Maduro, sim.
0: Vem com a gente, você coladinho. Tempo e placar, galera.
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0: 24 minutos de bola rolando nesse primeiro tempo aqui no José Américo de Almeida Filho, Almeidão e João Pessoa. Quarta rodada, é jogo de volta, Botafogo e Maringá. Perdeu lá no último jogo o Botafogo de 2-0. Aqui o placar tá assim, ó.
5: Botafogo!
0: Botafogo tem zero!

0: Sertão.
1: Garotinha. Sou eu, coladinho com você, você coladinho com a gente. 25 minutos de bola rolando por aqui. O 0800 vai entrar por ali, hein, Gilson?
2: Tá faltando o Gilberto Lira pegar essa carona aqui, viu, garotinho?
1: O carrinho entrou, me parece que é o Igor Maduro mesmo, né?
3: O garotinho.
1: Ah, fala aí, aproveita aí, meu caro amigo Raminho.
3: Não sei se você e Gilson, o nosso companheiro aqui da cabine, percebeu uma coisa. O Botafogo nessa segunda fase, o Botafogo mudou o estilo de jogar. O Botafogo não tá saindo mais tocando a bola, tá saindo ligação direta. Isso não é o estilo do Botafogo. Talvez seja isso um dos motivos que o Botafogo esteja nessa situação. Mas, pelo menos, eu estou vendo aqui que está tendo vontade. Isso aqui é bom. Está tendo vontade e não está tendo aquela leseira que foi no último jogo.
1: Muito bem. Meu amigo Alex, é que está achando o Alex desses primeiros minutos de bola rolando por aqui, Alex?
4: No começo fiquei um pouco preocupado porque eu achei que estava vendo o terceiro tempo do jogo anterior, né? Mas a equipe do Botafogo conseguiu se recuperar na partida, está bem. E aos poucos está criando, né? E é como eu queria colocar com o Raminho, que eu tô achando que o emocional está pesando muito na equipe do Botafogo.
1: O emocional é importante nessa hora, né? Trabalhar o emocional, porque às vezes você tenta, pensa uma coisa, faz outra e o corpo não reage de acordo com a mente, não é assim, Alex?
4: Verdade. E o Botafogo está tendo oportunidades que não perderia se tivesse com a cabeça em dia aí, né?
1: Lançamento por cima, passou por todo mundo, mas sobra do outro lado. Nenê por ali, arremesso manual a favor do time do Maringá. Campo de defesa pela direita. 26 minutos de bola rolando, galera. 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Lá vem Belo com bola, levou pra linha de fundo, tentou, ciscou, caiu por ali, mandou seguir a arbitragem. Lá vem Maringá com bola, ficou ali nos pés do Jonas Varela, ele pisou, ajeitou, Nenê se apresentou, pediu, tentou lançar dentro da área, bola escapuliu, teve desvio, sobrou com o Rodolfo, um pouquinho mais atrás agora com o Simon, fez o giro, Simon por ali, pisou na bola, ajeitou lá pela direita, vem Rodolfo por ali, lançamento dentro da área, bola escapuliu, tá viva ainda, no bate rebate. O Índio Lombardi de todo jeito faz o corte e bola sobrou. Meu caro amigo Raminho, tá diferente do Botafogo, tá mais intenso, hein, Ramos?
3: Pelo menos é aquilo que eu falei, pelo menos vontade não tá faltando, garotinho. O emocional deu uma melhorada pelo que eu tô vendo aí, né? E outra coisa, o Maringá, Gilson, ele não tá no 3-5-2 não, é 4-4-2 mesmo, viu?
2: 4-4-2.
3: Exato, daqui de cima dá pra ver perfeitamente um 4-4-2.
1: Eu acho que é o Eric por ali. Não sei se é o Eric que tá ali se aquecendo.
2: Talisson.
1: É o Talisson ali, ó. É o Talisson, meio de campo, hein? É meio de campo, Rominho. O Talisson tá por ali se movimentando, hein?
3: É verdade, é porque o menino lá machucou. Se eu não me engano, foi o Igor Maduro.
1: Igor Maduro, né? Rapaz, deve que ter pena. Mais um jogo do Igor Maduro. É uma pena, né? Tá Igor, ele é muito leve, no campo. Qualquer toque do Igor, ele se machuca muito rápido.
3: E o Botafogo sentiu muita falta dele nesses três jogos, né, rapaz? Ele tá aí o quarto aí, infelizmente. Vai ficar de fora dessa segunda fase completa.
1: Né? Vai ter substituição. Já mudou por ali, não é isso, Gilson? Olha aí, sai camisa número 8, Igor Maduro. Entra o Thaleson, camisa número 20. É isso aí, Gilson? Confirma aí, Gilson.
2: Confirmado, sai 8, Igor Maduro. E em seu lugar, já em campo, jaqueta de número 20, Thaleson em campo.
1: Lá vem Belo com bola dominada, Simon com ela, tocou lá atrás, começa com Ian solto. Ian pisou, fez o giro, ciscou, vem trabalhando, ajeitando, estuda a melhor jogada, não tenta lançamento por ali, bola escapuliu, ia falhando. PK sobrou com ele, Ratamoto fez o giro pelo meio, tentou ali na dividida, o Thaleson, bola sobrou, tá viva, já recuperou o time do Maringá. Lá pela esquerda com Negueba pisou, tocou um pouquinho mais atrás, fez o giro por ali, ajeitou, vem tocando bola no ping-pong, o time do Maringá lá atrás, colocando o Botafogo no círculo, abriu pela direita, John Alexander pisou, ajeitou, tocou um pouquinho mais atrás, olhando, estudando a melhor jogada do time do Maringá por ali, já cruzou a linha, tocou um pouquinho mais atrás de novo, não tem pressa o time do Maringá, se recua todo o time Botafogo lá atrás, agora pelo meio, lá vem Maringá, trabalhando bola no corredor central, abriu com ele, jaqueta 8, Adair lançou dentro da área, no bate e rebate, Dirian solto de todo jeito, sobra lá atrás de novo com o time do Maringá. time do Maringá, na pressão, recua todo o time do Botafogo, agora aqui atrás, Maringá, pisou, ajeitou por aqui, lá vem ele, Ronda Carvalho, um pouquinho mais pelo meio, Maringá tocando bola, abriu agora pela esquerda, por ali, pisou, ajeitou ele, o Thiago Rosa, jaqueta número 6, pediu, o Paulinho, um pouquinho mais atrás, no meio da laranja, começa lá atrás de novo, chama o time para jogar bola, a bola agora vai saindo pela linha lateral, arremesso manual a favor do time do Botafogo. Confirma aí, meu caro amigo Gilson.
2: É arremesso manual que pertence à equipe do Botafogo. O Hatamoto pegou a bola na cobrança oficial. PK cobra o arremesso manual, campo de defesa da equipe do Botafogo.
1: Alô, Ailton Cavalcante, aquele abraço, valeu pela sintonia, presidente da CEP, amigo Eliardo Silva, Zé Fernandes, aquele abraço, lá vem o time do Belo, recebeu bola dentro da área, vai saindo pela linha de fundo. A bola correu demais, hein, Gilson?
2: Correu demais e desperdiça, pode fazer falta lá na frente. Essas oportunidades, garotinho. A bola estava limpa, clara, tinha que fazer a finalização. Teve um toque a mais, o goleiro fez a antecipação, o goleiro Neto, e concedeu escanteio, Nenê na cobrança.
1: Lá vem bola na direita para a esquerda, bola lá em cima. Dá um soco nela, Guilherme Neto, a bola vai saindo pela linha lateral. Agora é arremesso manual do outro lado, a favor do time do Botafogo. Tem pressa, Hatamoto se apresentou, Rodolfo, Hatamoto de novo na triangular, já perdeu bola, recuperou o time do Maringá, tenta armar contra-ataque, pisa bola, ajeitou, chega de todo jeito, faz o corte, Simon, bola sobrou lá atrás, com ele, Hatamoto, com ela, Rodolfo se apresentou, fez o giro, Hatamoto no meio de dois, pelo meio, Nenê tocou um pouquinho mais atrás com o Jontas, tenta fazer o junto, o giro, Jontas, girou, PK, pediu, recebeu, trabalhou, Nenê caiu por ali, pegaram o Nenê, vai amarelar por ali, vai amarelar, Gilson.
2: Vai amarelar sim, meu caro garotinho. Ele teve problema ali para pegar aquela marca de espuma para parar a bola e tá só conversando ali. Vamos ver se realmente ele vai dar o cartão amarelo. Vai consultar o bandeirinha, meu caro garotinho.
1: Não, ele vai reclamar com o Marcelo Fernandes.
3: Pior que nem vem cartão pro Botafogo e talvez surja um cartão para Marcelo Fernandes. Não, mas aí não existe não.
1: O árbitro nesse momento, o senhor Lucas Guimarães, vai em direção ao técnico do Botafogo, Marcelo Fernandes, para dar aquela bronca, né? Mas uma bronca leve, aquela bronca leve, pedindo a ele, gentilmente, que não atize os ânimos, que grite menos, né? Converse menos. É como se a gente não está ouvindo e está vendo, mas me parece que é uma fala que incomoda lá dentro, né, Gilson?
2: É porque o Marcelo Fernandes estava fora da área técnica e ele de costas e percebeu. Ou então deve ter sido avisado pelo paraibano, o quarto árbitro.
1: Muito bem, é falta a favor do time do Botafogo. Nenê para a cobrança, autorizou dentro da área. Pra fora! Foi lá em cima nela, de cabeça, mandou para fora, foi o Caio, é isso, Gilson?
2: O cruzamento foi feito, me parece que o último a tocar na bola foi o Ian Souto. Feito o cruzamento, lá pro outro lado, uma bola com efeito de curva, e o Ian Souto subiu mais que todo mundo, mas a bola se perdeu pelo poste superior do goleiro Neto, apenas tiro de meta. 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
1: Muito bem, 5h33 agora, 5h33 minutinhos, galera. Confere comigo.

Tem 4 minutos de bola rolando neste primeiro tempo aqui no José Américo de Almeida Filho, Almeidão em João Pessoa. O placar tá assim, ó.

0: sou eu, coladinho com você, você coladinho com a gente. Olha que lua bonita, hein? Olha que lua bonita, Rami. Olha só que lua linda, que lua cheia, 5h35 da tarde. Olha só, Alex, que lua maravilhosa aqui nos céus de João Pessoa.
1: Já pagou o ingresso, viu, garotinho? Só de ver essa lua.
0: Já pagou o ingresso mesmo. Que lua linda.
2: Espero que inspire os jogadores do Botafogo, né?
0: Que visão sensacional aqui nas alturas, hein, Gilson?
3: Essa lua é pra quem tá apaixonado, rapaz. Não é pra quem tá jogando futebol, não.
0: Tá certo, Gilson. Uma noite de sábado dessa, uma lua maravilhosa como essa. Show de bola, show de bola. É o que por ali, Gilson? Me antena aí, Gilson.
3: Me parece que é escanteio em favor, não, é bola parada, em favor da equipe do Maringá. É Negueto na cobrança.
0: Negueto para a cobrança. Falta a favor do time do Maringá. Vai para a cobrança. Autorizou a arbitragem. De cabeça vai lá em cima. O jogador Ian Saimo. Saimo afasta a bola de cabeça. Sobrou lá atrás. Começa de novo. Com ele, Guilherme Neto. Goleirão com a jaqueta número. A jaqueta número 25. E todo de verde por ali. O Guilherme Neto. O goleirão do Maringá. Sobrou aqui atrás. Arremesso manual. Vai para a cobrança. Picasso apresentou por ali. O Saimo, lançamento por cima, achou o Ratamoto, ajeitou o Ratamoto, carregou no bico esquerdo da grande área, vai invadir, invadiu a grande área, ciscou, ajeitou, cruzou, sobrou com o Diogo lá do outro lado. Diogão pisou por ali, olhou pra frente, trabalhou, estuda a melhor jogada, vai levar pra linha de fundo, levou, cruzou dentro da área de cabeça. Essa zaga do Maringá é boa, a zaga é atenta, hein, Gilson? Já cortou a bola por ali, Gilson.
3: Muito bem posto. Está no setor defensivo da equipe do Maringá. O Wendel Lomar tem um comando, tem um grito. É de Wendel Lomar, meu caro garotinho.
0: Alô, Zé Fernando, o Wellington Boinho, aquele abraço, capitão de Luceno, Wellington. Valeu pela sintonia. Everton Machado, professor Ferreira. Alô, João Bocão. Alô, pai. Alô, João Bocão, aquele abraço, J. Ferreira. Expedito Leite, doutor Fernando Barbosa. Aquele abraço, professor Hilton Gomes, da cidade francesa. Linda cidade de Bahia, aquele abraço, galera. Valeu pela sintonia. Tem muita gente boa, tem muita gente legal coladinho com a gente. Belo com bola dominada aqui no campo de defesa, tenta fazer rastreio, lançamento, bola desviada, sai pela linha lateral, arremesso manual a favor do time do Maringá. Já no campo de ataque, já cobrou bola pela esquerda, inversão de jogada da esquerda para a direita, ajeitou John Alexander, chega ali na marcação Rodolfo, Alexander tenta fazer lançamento, ele se desvia da bola, chuta de todo jeito, né, tentando se livrar da bola, arremesso manual, PK, aqui no campo de defesa, pela esquerda, vai para a cobrança, PK, mandou todo mundo entrar, entra, por ali, a bola passou, Nenê só fez olhar, a bola vai saindo. Nenê não está se apresentando muito bem hoje também não, hein, Ramos?
2: É verdade, garotinho, depois daquele último jogo aqui contra o Floresta, que ele foi esculhambado de tudo, jogaram água, bagaço de laranja, já lá no jogo de Maringá ele foi desse mesmo jeito, não foi bem, hoje está do mesmo jeito, está andando dentro de campo. É aquilo que eu falei para vocês, eu achava que o Botafogo deveria fazer algumas mudanças, já que não vai na técnica, deveria ir na vontade. Mas infelizmente não houve mudança. Vai que é tu, garotinho.
0: Lá vem com bola, invadiu a grande área. Tenta fazer o que por ali? Não entendi. Lançar, cruzar, chutar. Que é isso, Gilson?
3: Ele tentou cruzar, só que a bola teve um toquezinho a mais. Me parece que bateu no bico da chuteira sem ele querer. Então perdeu o controle da bola e na hora do cruzamento. Ele tentou cruzar, só que a bola teve um toquezinho a mais. Me parece que bateu no bico da chuteira sem ele querer.

0: E em Fortaleza, garotinho, 2-0 Floresta, viu?
1: 2 a... Ih, rapaz, agora o caldo engrossou. 2-0 Floresta, dá pra você, Alex?
2: Pois é, agora tá se complicando e o Botafogo também não tá fazendo sua parte, né? Tem que fazer aí, tá criando até boas chances, mas o que vale é bola na rede do São das Contas, né, garotinho?
1: Aqui só vale vitória, né, Ramiro?
0: Verdade, aqui só aqui vitória. O Botafogo tem que ganhar o jogo, esperar os outros resultados para depois do encerrado aqui. Porque se o Botafogo ganhar o jogo aqui hoje, mesmo com a vitória lá do Floresta, o Botafogo fica 3 pontinhos só da vice-liderança. E vai forçar o Santa Cruz ganhar pro Maringá e o outro jogo. Aí o Botafogo tem que ganhar do Floresta lá. E já vai pra vice-liderança, já entra na zona de classificação.
1: Lá vem PK com bola dominada. Partiu na velocidade, passou do primeiro, do segundo, deixou com o rabo na bota, invadeu a grande área, tenta fazer cruzamento. PK chutou! Nos peitos do Guilherme Neto! Goleiraço, tem ali, hein, Gilson?
3: Surpreendeu o PK indo à frente e fazendo a finalização. Numa triangulação perfeita, meu caro garotinho. O Neto é que fez uma excelente defesa e é esquinado em favor da equipe do Botafogo. Setor ofensivo esquerdo, Nenê na cobrança.
1: Lá vem bola, pressão agora do Botafogo. 40 minutos de bola rolando nesse primeiro tempo, Nenê. Para a cobrança da esquerda para a direita. Escanteio, aguardando autorização do árbitro da partida. Senhor Lucas Guimarães vai autorizar. Lá vem bola, tá todo mundo por ali no tumulto. Ele, Guilherme Neto, goleirão, na posição de expectativa. Também o Rodolfo, PK, invadiu a área. Ratamoto um pouquinho mais atrás. Lá vem Nenê com bola. Autorizou, ele trocou a bola. Sentiu firmeza com a bola, não, Nenê. Agora sim, pisou, quicou o pezinho, ciscou, lançou bola fechadinha na primeira trave pra ninguém. Nenê esperto, bola sobrou com PK por ali. De novo Nenê, PK levou para a linha de fundo, fez cruzamento dentro da área, de cabeça afastou Negueba, bola sobrou, tá viva lá pela direita, lá vem ele, tá, lançou de novo, vai sobrar para o Rodolfo, bola escapuliu, vai tentar agora armar contra-ataque o time do Maringá. 2 jogadores no chão, ele marcou o que por ali, Gilson?
3: Marcou falta. E a falta existiu, tá lá no chão, jaqueta de número 21, o Camarão, da equipe do Maringá, e leva cartão amarelo, jaqueta de número 8, Adeilson, bola que pertence à equipe do Botafogo.
1: Amarelou também por ali, né, amarelou, jaqueta 21, é o Rondi Camarão, como fala aí o nosso amigo Gilson. Amarelou, anota aí, meu caro amigo Ramiro, amarelou, mais um amarelinho por aqui, não é isso? Finalmente. Meu caro amigo Miguel Marinho, nos números, ele tá por aqui hoje, meu caro amigo Gilson?
3: Não encontrei com ele, não.
1: Ele é o homem dos números, né?
3: Pois é, o homem tá, pegou a guarda de casa hoje.
0: Ô garotinho,
1: Ramos. Fala Ramos.
0: O segundo gol do Floresta, o VAR anulou, então continua 1-0.
1: 1-0, melhor, né, Alex? Melhorou, né, Alex?
2: Melhorou porque a gente pode torcer aí para o próprio empate, né? Nesse, pelo menos no segundo tempo aí. E vamos precisar também para o Botafogo reagir aqui, né?
1: Vamos lá. Tá melhor. Um gol, menos um lá, vamos ver um aqui. Menos um lá, vamos ver um aqui. Chutou, Nenê, para fora. Chutou muito mal. Estou o Nenê chutando aí, ô Gilzão?
3: O Nenê bateu forte na bola, só que pegou na lateral, na orelha da bola, como a gente fala numa linguagem do futebol de várzea, e a bola se perdeu longe dos três postes do goleiro Neto, meu caro garotinho.
1: Tá chateado o Nenê, não tá? Nenê tá muito por ali, Nenê hoje não tá legal, hein, Ramiro?
0: Eu falei, depois do jogo contra o Floresta, quando ele foi descendo, que jogaram bagaço de laranja, água mineral, cerveja, ele voltou de novo, voltou pra discutir com torcedor, eu disse, depois daquilo ali Nenê não vai ser mais o mesmo durante o resto do campeonato, e tá aí acontecendo, aconteceu lá em Maringá, ele não tocou na bola e hoje tá do mesmo jeito.
1: Eu também acho que foi em excesso aquela hostilidade, né, Ramiro?
0: Também
1: foi excesso, né, hostilizar o jogador Nenê naquele jogo que o Nenê jogou até bola, né, jogou um bolaço, só não fez gol,
0: mas ele,
1: né?
0: Tem que superar isso, garotinho, tem que superar. Rapaz, ele é profissional.
1: Tem isso também, né, Rami?
0: Claro.
1: Tem isso também. Lá vem o time do Maringá, bola sobrou, chutou pra fora.

0: essa falta de marcação dentro da área. Todo mundo assistindo de camarote ali, Gilson.
1: Pois é, foi mais uma tentativa da equipe do Maringá, garotinho. 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
0: 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A operagem é dele, o Wellington Boinho, o Moral de Lucena. Alô, Wellington. Alô, Carlos Magno. O Wellington Boinho, Ivandro Oliveira, aquele abração, galera massa. Lançamento por cima, chega espertamente e faz o corte. O jaqueta número 20 por ali, chutou de todo jeito, bola sobrou. Pecaco na cobrança, arremesso manual, já cobrou bola, 45 minutos, já estamos nos acréscimos. Levantou plaquinha por ali, Gilson?
1: Mais 5.
0: Então vamos até os 50, é assim?
1: Você que é bom de matemática, garotinho.
0: Vamos até os 50 minutos. Até os 50. 5 minutos de acréscimo, galera. Tá 0-0. 0-0 aqui no Almeidão. Mandar aqui um forte abração especial pra galera massa. Aquela galera que tá sempre com a gente, coladinho aí. Meu amigo Anderson José. Alô, Anderson José. Meu querido Catatal da cidade dos Canaviais. Chuta de todo jeito, Diogo Matheus. Bola chega lá na frente. Tentou achar ali o neném. Bola escapuliu naquele bate e rebate, vai saindo pela linha lateral. Arremesso manual, tem pressa, neném. Já cobrou bola, um pouquinho mais atrás com o Thaleson. Pisou, ajeitou pelo meio. Um pouquinho mais atrás agora, o Ian Souto. Agora ele, o Simon, vem trabalhando com bola. Olhou pra frente, no meio da laranja. Lançamento rasteirinho pra ninguém. Eu não entendi essa agora, não. Entendi aqui, não, hein, Gilson? Tocou pra ninguém.
1: Pra ninguém. E o Negueba até tentava.
0: Nem pra Nequeba, nem pro jogador contrário ele tocou.
1: Pois é, até o Nequeba saiu da bola, disse, essa não é pra mim não, então vou baixar aqui porque eu ganho um arremesso lateral. E foi assim que aconteceu, garotinho.
0: É assim que tá acontecendo por aqui, galera. 5h46, você coladinho nas ondas da melhor.
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0: Bateu no bolão. Lançamento recebeu por ali o Rodolfo de Costa, deixa rasteirinho pelo meio, rata moto de cabeça, afasta o Endo Lomar, bola sobrou um pouquinho mais atrás, tenta partir na velocidade do time do Belo, recebeu o rata moto, levou pra linha de fundo, tocou um pouquinho mais atrás com o Thaleson, pisou, ajeitou, se apresentou, lançou dentro da área, bola escapuliu cheirada, não aproveitou, já recuperou Nequeba de Costa, tenta fazer o giro, foi puxado, marcou falta em cima do Nequeba por ali, Gilson.
1: Foi falta, agora o cruzamento do Thaleson foi uma bola venenosa, quase explode na barriga do árbitro, o árbitro saiu da jogada e a bola continuou rolando. Se tem um domínio de algum jogador de frente do Botafogo, poderia ter aí aberto o placar, meu caro garantinho.
0: Quem tá batendo o bolão em Santa Rita é o prefeito Jackson Alvino. Alô, prefeito Jackson Alvino, aquele abraço, valeu pela sintonia, tá sempre coladinho com a gente, obra em todo lugar, obra em toda Santa Rita, nos quatro pontos da cidade tem movimento, é Santa Rita em reconstrução e muita união com o prefeito Jacques Alvino, aquele abraço, valeu pela sintonia, é o que por ali, Gilson, é falta a favor do time do Botafogo, já cobrou, tem Precian, abriu pela ponta esquerda com PK olhou, trabalhou, estudou a melhor jogada, tenta com ele, Rodolfo, tenta fazer o giro, não consegue, sobrou pelo meio, com Jontas, vê o giro por ali, tocou um pouquinho mais atrás, na frente, partiu na velocidade, carregou, passou no primeiro, invadiu o Ratamoto lá para a linha de fundo, carregou bola, ficou entre a linha de marcação, olhou para frente, vai fazer o que por ali o Ratamoto? Chamou a marcação, Pecar se apresentou pelo meio, rapaz, perdeu bola, vai armar contra-ataque, caiu, último homem por ali, mandou seguir, quase.
3: Meu Deus
0: do céu, Gilson.
1: É, foi uma jogada ali numa tentativa de simular uma falta. Ele tocou a bola na frente e o zagueirão ficou parado, o zagueiro do Botafogo. Então ele simula uma jogada, poderia ter tomado cartão amarelo, garotinho.
0: Alô, Matheus do Souza, aquele abraço. A Luizio Alves, Rinks Toledo. Alô, Gleidson Pessoa, aquele abraço. Melhoras, meu amigo. A Luizio Alves em Santa Rita. Deve estar coladinho com a Zenda Luiz, aquele abraço. Melhoras pra você, tá certo, queridão? Força, força e coragem, meu caro amigo comunicador Aloysio Alves, chutou de fora da área, pra fora!

0: locutor que dá entrevista e ele é com exclusividade para quem é, é da TV, né? A gente pode até acompanhar a entrevista de quem é patrocinador, né? A gente aqui só acompanha. Então, muito bem, da mesma forma lá do outro lado, a equipe do Maringá também deixando o campo. Trio e quarteto de arbitragem da mesma forma e não parou ninguém para a entrevista da equipe do Botafogo. O último a descer aqui é o Rodolfo, jaqueta de número 77, meu caro garotinho. Portanto, já passando o som para a cabine, trabalhando em nome de Zema, Hortifruti e ainda da imobiliária Atenas. Volta para você, garotinho, desse fim de primeiro tempo, Botafogo 0, Maringá também 0.
1: Beleza, beleza, Gilson Alves, fim de primeiro tempo, Botafogo 0, Maringá 0. Deixa eu dar uma passadinha aqui rapidinho, vamos conferir aqui a classificação. É, Floresta está vencendo, intervalo também lá, né? Floresta 1, Santa Cruz 0, Botafogo e Maringá 0-0. É, com essa vitória parcial do time do Floresta, a classificação fica assim, né? Santa Cruz 9 pontos, Maringá 7 pontos, porque está empatando. Maringá está empatando, vai pra, de 6 é para 7, e o Floresta 6 pontos. É um resultado que não é nada legal para o time Botafogo, hein? Esse empate também não. Esse empate tá fora, né?
2: Não, não, também não é ruim não, garotinho. Por quê?
1: Esse empate tá fora.
2: Não, o empate sim. Eu pensei que você tava falando a vitória do Floresta lá.
1: Ah.
2: A vitória do Floresta lá talvez seja melhor que a vitória do Santa Cruz.
1: Por você quê? Acha?
2: Por quê? Qual o motivo? Porque vai forçar o Santa Cruz ganhar do Maringá lá para classificar. Aí o Santa Cruz ganhando aqui do Maringá e agora volta ao princípio. O Botafogo tem que fazer a parte dele aqui. É, fazendo a parte dele, mesmo com a vitória do Floresta, fica apenas a 3 pontos da vice-liderança. Aí o Santa Cruz ganhando lá do Maringá e o Botafogo ganhando do Floresta lá, já pode estar na zona de classificação. Fala, Gilson.
0: Amigo, só para fazer um complemento de uma informação, o diretor de futebol, Fernando Leite, da equipe de futebol do Botafogo, foi lá peitar o quarteto de arbitragem. Teve que ser contido pelos policiais e já retornou aqui ao túnel. Mas o Leite foi lá peitar de frente, colocou o dedo na altura do rosto do quarteto de arbitragem e o policiamento teve que ser mais incisivo no sentido de fazer uma barreira e não deixar ele chegar até o quarteto de arbitragem.
1: Eu acho que foi aquele lance que ele não foi ao VAR. Aquele lance de mão lá que ele não foi o VAR. Será que foi esse lance aí, ô
0: pode,
1: Gilson?
0: Pode ter sido. Ele esbravejava aqui, mas o barulho grande da torcida a gente não dava para entender exatamente o que ele pretendia, né? Qual seria a sua reivindicação. Mas é justamente isso e o árbitro deve tomar registro em súmula do ocorrido, garotinho.
1: Muito bem. Começa a partir agora o nosso show do intervalo. Daqui a pouquinho eu volto com segundo tempo de Botafogo e Maringá aqui no Almeidão, em João Pessoa. Quem comanda o nosso show do intervalo hoje é ele, o nosso querido Raminho e o nosso querido Alex, essa fera, Alex Ulisses, comandando aqui o nosso show do intervalo. Vai lá, meu caro amigo Raminho.
2: Vamos lá, garotinho. Vamos falar logo sobre esse episódio aí da saída do trio de arbitragem, que isso não é nada bom, isso não traz nada de benefício para o Botafogo. Né? Eu acho que, como você falou, possa ser aquele lance lá que o VAR não chamou, então, mas ele não pode ir para cima da arbitragem. Se o VAR não chamou, a culpa não foi do VAR. No mais, o árbitro não está mal, não está mal na partida, não. Aplicou o cartão em cima de Sam corretamente, logo no início do jogo, parou a jogada do contra-ataque do Maringá e logo em seguida também deu um cartão para a equipe do Maringá. Né? O que tem que acontecer? Agora vamos falar do jogo em si. O jogo em si foi aquilo que eu falei, que o Botafogo iria ter que superar umas dificuldades. Em primeiro lugar, Botafogo, meu parceiro, teria que superar o 3-5-2 de Maringá. Só que o Maringá não entrou no 3-5-2. O Maringá foi pro 4-4-2. Estava vendo aqui de cima, nitidamente no 4-4-2. Por isso que o Botafogo ainda criou algumas jogadas, né? Teve uma triangulação que até meu amigo Gilson falou aí, que mais nunca tinha ouvido, nem Gilson, nem Gilberto, nem o Elton falar em triangulação do Botafogo.

0: Mas hoje teve uma triangulação, deixou PK de cara. PK perdeu o gol. Outro gol perdido de Rodolfo, num escanteio que Nenê cobra, tem o desvio no primeiro pau, né, jogada ensaiada, e pega Rodolfo livre no segundo pau, bota para fora. Ou seja, o emocional é que está prejudicando muito o Botafogo. Eu não sei se Rodolfo vai voltar pro jogo, que saiu sentindo, né, mas... Cara, eu não colocaria o Dourado. Não colocaria, que é outro que está com o emocional embaixo. Tem que ter carne nova. Tem que ter uma pessoa que meta outra correria aí, um Gustavo, né? Porque o Botafogo tá precisando disso, de vontade. Não vai na técnica, vai na vontade. Por isso que eu esperava umas mudanças, né? Foi aí, pegou o Igor Maduro no vamos dizer assim,
1: sacrifício,
0: né? O Igor Maduro vindo de uma contusão, tá aí, sentiu de novo, perdeu o jogador pro resto do campeonato.
1: Temporada, né? Porque a gente
0: não tem mais. O resto da temporada,
1: né?
0: Então é isso que eu falo. Botafogo tem que fazer a parte dele. Teve a chance. Como o Maringá também teve duas chances de gols em bolas rebatidas. Principalmente um ali dentro da pequena área, o jogador do Maringá jogou para fora. Então o Botafogo tem sim que ir por tudo ou nada mesmo. Não no início do segundo tempo, mas tem que pressionar mais a equipe do Maringá ali, pegar mais em cima, adiantar as linhas. E tem que arriscar. Tem que arriscar porque o Botafogo não interessa esse empate. Ou ganha ou tá fora, meu amigo.
1: Perfeito, Raminho. E eu concordo com você plenamente. E esse episódio que aconteceu aqui no final, eu não sei se você vai concordar comigo, eu acho que é mais uma maneira de chamar a atenção da torcida. A gente tá vendo a situação que o Botafogo tá se encaminhando, se não conseguir vencer hoje. E eu vejo que é um modo de querer agradar a torcida, porque, na minha visão, a arbitragem não foi mal esse primeiro tempo. A não ser que a gente depois veja um vídeo mais de perto e que o lance tenha saído claramente pênalti. Mas até então a arbitragem não influencia no resultado. E o que está me incomodando muito nesse primeiro tempo é o Nenê. A gente vem conversando aqui que ele pode estar sentido pela situação. Na verdade, eu vejo que o Nenê está pagando um preço de algo que ele não tem culpa. Que é o fato da equipe do Botafogo estar há 6 anos aí sempre amarelando no quadrangular. Mas ao mesmo tempo, antes dele aceitar essa proposta da equipe do Botafogo, antes dele vir para cá, ele já sabia disso. Ele já sabia que não seria fácil. Então, o Nenê, ele tem que botar a sua experiência em campo agora. Porque eu não sei se você vai concordar comigo, Raminho. Eu estou vendo o Nenê andando em campo. O Nenê, ele está dando passos. Eu sei que não depende só dele, mas a parte de criação depende dele. Então, quando você fala a partir do momento que o Botafogo da Paraíba não está criando jogadas e só teve aquela mesmo do PK, que foi o chute que o goleiro Guilherme Neto fez, a defesa, mas quando você para ver, são chutões, balões para dentro da área. E o que mais engraçado em relação a isso é que você não falou do Henrique Dourado. Esse jogo foi por esse aí. E quando ele está em campo, o Botafogo não faz isso.
0: É verdade. Mas você veja aí como é as coisas. O Dourado, ele é um jogo pro... O Dourado não, para mim, não é o jogo do Dourado. Qual o motivo? Porque o Botafogo está precisando de força. A não ser que ele tenha coragem e tire o Nenê. Você acha que ele vai ter coragem para tirar
1: não.
0: o Nenê?
1: Mas o Rodolfo também está muito mal.
0: Então, mas eu acho que o Rodolfo vai sair. O Rodolfo sentiu agora. Aí é o seguinte, se ele também tirar o Nenê, aí sim, colocar uma pessoa ali no meu campo para correr e deixar Dudu Atamoto, que não está bem também, né? Está errando passes, não tá, o emocional de Dudu está muito abaixo, né? O próprio Caio também não está rendendo. Eu acho que o melhor em campo hoje do Botafogo, você vai concordar comigo, é Varela. Varela que está tentando algo, está marcando, está brigando, está indo no ataque, está fazendo passe, né? Ele está fazendo coisa que quem fazia era o Igor Maduro, que foi por sacrifício aí e perdeu o resto da temporada. Então é difícil. Botafogo, eu sei que Marcelo Fernandes não gosta de mexer no intervalo não, mas vai ter que mexer, Fernando.
1: É verdade, eu concordo, assim embaixo. E é que o Botafogo tem aí, né? Tem o Leandro Nick, tem o Henrique Dourado, o Diego Tavares, o Igor Moraes, o Bu, o Thaleson já entrou, tem o Léo Pereira, o Caio Garcia. O Lucas Cano também podia ser uma boa opção pro ataque, né? E também tem o Júlio Vaz e o Otávio. Então a equipe do Botafogo tem que reagir. Quando eu queria só pegar uma fala sua do começo, quando você falou que deu uma empolgadinha contra o Guarani, e foi perfeitamente, a sua fala foi perfeita, porque eu também ali me iludi um pouco, tirando a parte como torcedor, né? Porque a equipe do Botafogo teve reação naquele jogo, coisa que não está tendo nesse quadrangular. Quando o Botafogo toma um gol, pronto. Parece que a partida já está definida, parece que não tem forças para virar. Então, o Botafogo hoje vai ter que mudar essa postura no segundo tempo. É o jogo, é o segundo tempo da vida, né? O primeiro tempo não foi ruim, tá? Eu até acho que o Botafogo merecia sair com 1-0, pelo menos. Mas, ao mesmo tempo, o Maringá também teve sua chance. O goleiro Luiz Daniel fez uma grande defesa também. Não se compara ao grande volume que o Guilherme Neto teve, mas a equipe do Botafogo também não jogou muito bem esse primeiro tempo. Não vou dizer que fez um grande primeiro tempo espetacular, mas merecia ter saído 1-0. Eu não sei se você concorda comigo, Ramiro.
0: Concordo plenamente com você. Também acho que o Botafogo, se tivesse um vencedor nesse primeiro tempo, deveria ser o Botafogo, mas o Botafogo não concluiu. Parece que o Henrique Dourado vai entrar. Está ali no aquecimento. Acho que Rodolfo não teve condições de retornar. Então foi aquilo que você disse, você preferia o Henrique Dourado. Eu não, eu colocaria ali o Gustavo, né? Adiantaria mais o Nenê para jogar ali, mas tudo bem. Vamos embora,
1: vamos torcer, né?
0: Vamos torcer que dê tudo certo. Já que ele só mexeu no intervalo, viu, garotinho? Ele só mexeu porque o Rodolfo sentiu, como eu falei. Rodolfo tinha sentido, talvez não volte, né? O Marcelo Fernandes, ele tem que ter algo mais, algo diferente, sempre as mesmas peças jogando, né? Então, nós estamos com 3 jogos, 3 derrotas. Então eu particularmente, eu esperava pelo mínimo 3 mudanças para o jogo de hoje. Não houve, né? O que você me diz sobre isso?
1: É verdade, eu concordo plenamente. E como eu falei, o Henrique Dourado, o jogo está se caminhando para o lado da característica dele, né? Porque está tendo muita bola parada dentro da equipe do Botafogo. O Botafogo está cruzando muita bola dentro da área. Então vamos ver se vai continuar com essa postura. Não me agrada, eu quero deixar bem claro que não me agrada essa postura de estar todo o tempo dando cruzamento dentro da área. Até porque a gente tem o Nenê, a gente tem esse jogador que pode definir um jogo com um passe. Então a partir do momento que a equipe do Botafogo, desculpa, fica todo momento só botando a bola para dentro da área, então não tem questão de jogadas. E como a gente bem falou aqui, Ramiro, a única jogada que foi trabalhada foi o lance do PK, onde o goleiro do Guilherme Neto fez uma grande defesa.
0: Foi onde finalmente nosso amigo Gilson Alves falou em triangulação. Houve realmente a triangulação, coisa que o Botafogo não tinha feito nessa segunda fase desse campeonato. Mas houve a triangulação, que é importante num time fechado como está hoje o Maringá, como estava também o Floresta aqui, que não houve essa triangulação. Houve hoje, o PK ficou na cara do gol, mas infelizmente o goleiro foi muito bem, saiu. E agora eu vou passar a bola aqui para nosso grande narrador, Garotinho.
2: Muito bem, galera, muito bem, já voltando os dois times, já entrando em campo para segundo tempo de Botafogo e Maringá, aqui no Almeidão, em João Pessoa. 18 horas, 4 minutinhos, linda noite de lua cheia, sabadão maravilhoso, dia 26 de setembro de 2026, e você coladinho aqui nas ondas da 100.5, daqui a pouquinho tem ele, o nosso querido Robson Costa, comandando o By Night da 100.5, a partir das 20 horas, das 20 até 0 hora, muita música legal, daqui a pouquinho tem os embalos de sábado à noite, com aqueles discotense, aqueles embalos, discoteca, vai ser massa, o nosso by Night com Robson Costa todos os sábados e domingos a partir das 20 horas aqui na Melhor, na 100.5, a rádio que bate um bolão, galera. Segundo tempo por ali, Belo vai sair com bola, aguardando autorização da arbitragem. Por aqui tá tudo igual. Rolou!

0: Líder com você, galera. Bola tá valendo, tá valendo, tá rolando por aqui. Começa lá atrás de novo o time do Belo com bola dominada. Lá atrás com ele. Recebeu o goleirão Luiz Daniel. Sai pelo meio com o Simon. Pisou Simon com bola por ali. Lançamento por cima. Tentou achar o Rodolfo. Vai lá em cima o Endo Lomar. Tira de cabeça. Bola sobrou pela esquerda. Negueba. No bate e rebate. Bola tá sem dono no bate e rebate. Sobrou de novo com o Negueba. Negueba pelo meio. Tá por ali. O jaqueta número 30. Ronda Carvalho recebeu, abriu no meio da laranja, lançamento por cima para o Sete Negueba, tenta fazer o domínio, conseguiu, levou para ali de fundo, encarca na marcação, jogou por ali, dois na marcação agora, olhou para trás, tocou um pouquinho mais atrás com ele, jaqueta 8, Adeilson lançou na área, Adeilson no peito, de novo invadiu, chutou para fora! Trabalhou bem ali o time do Maringá. Chutou pra fora, Gilson.
1: Muito bem, jogada trabalhada, concatenada, meu caro garotinho. De pé em pé, passe redondinho, dominando do peito e a finalização. A bola se perdeu pela linha de fundo, apenas tiro de meta e teve substituição na equipe do Botafogo. Saiu 7, Dudu Ratamoto em campo, 9, Henrique Dourado, garotinho.
0: Ô, queridão, só um minutinho, peraí, calma aí, calma aí. Sai quem? O Ratamoto?
1: Dudu Ratamoto, 7.
0: Sim.
1: 9, Henrique Dourado em campo.
0: Henrique Dourado, Douradão. Dourado, ceifador em campo. Henrique Dourado. Saiu Ratamoto. Ratamoto tava legal, não, Ramiro? Ratamoto tava legal.
2: Tava não? Tava errando muito. Espaço,
0: tava errando muito, né?
2: Tava errando muito,
0: tá certo. Cheirinho de pipoca. Tá sentindo aí?
2: Tô sentindo.
0: Cheirinho de pipoca. Sabe o que é isso? É, tá chegando gol por aí. Quando esse cheiro sobe de pipoca, até os pipoqueiros ficam felizes aí. Cheirinho de pipoca. Vai vir gol por aí. Vamos ver. Lançamento por cima, Guilherme Neto lançou bola. Racha, rechaçando. Tá rifando lá na frente de pecado de cabeça. Espanta, afasta essa bola de cabeça. A bola sai pela linha lateral. Arremesso manual a favor do time do Maringá. Lá pela direita, câmbio de ataque. Já cobrou bola. Dois na marcação. Encarca por ali. Já recuperou o time do Belo. Sai com bola dominada. Nenê tenta fazer o giro. Não consegue. Caiu, pediu falta, marcou. Tem pressa, o Nenê tentou fazer lançamento por cima, não consegue, a espertamente do time do Maringá, já recuperou com ele o Endo Lomar, vem trazendo bola, passou do primeiro, abriu pela ponta esquerda com ele, o Negueba, partiu Negueba no bico esquerda, grande área, levou pra meia, chega, faz um corte por baixo, baixinho por ali, a bola sai pela linha de fundo, é escanteio, Gilson!
1: Escanteio, meu caro garotinho, e cheiro de pipoca, uma lua bela e maravilhosa dessa. Só tá faltando o gol do Botafogo, garotinho.
0: É. Tá com cara de gol por aqui. Eu não sei se é do Botafogo, mas tá com cara de gol por aqui. Escanteio a favor do Rata, a favor do time do Maringá. Negueba para a cobrança, da esquerda para a direita, cobrou bola, passou por todo mundo. Tá reclamando de alguma coisa por ali, de desvio, e tem jogador do Botafogo no chão por ali, Gilson.
1: Jogador do Botafogo no chão, meu caro garotinho, mas a bola apenas tiro de meta. A árbitra, a bandeirinha, né? A assistente número 2, a Edilene Freire do Rio Grande do Norte, sinalizou apenas tiro de meta em favor da equipe do Botafogo. Era o PK que estava caído, já recuperado, já pronto para retornar a partida.
0: 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Lá vem o time do Belo, passe rasteirinho, tocou Nenê para o meio, tentou achar o Rodolfo, sobrou com o Henrique Dourado. Henricão deu volume para o time, vai chutar, opa! Mandou seguir, pegaram o Henrique na cara do gol ali, lá vem o time do Maringá no contra-ataque, ele cai com o Carleton, invadiu a grande área, se escou por ali, chega, faz um corte por baixo, rapaz, eu não sei não, hein, Gilson?
1: É, me parece ali que na jogada, meu caro garotinho, sentiu o jogador do Botafogo.
0: É, nem se ele quisesse cair, da forma que ele ia cair ali, ele era o pé de apoio dele para chutar.
2: Eu discordo um pouco, porque
0: Ele não, colocou... mas você tem uma marcação com o Henrique, não é brincadeira, não. Até da falta, não.
3: Nada a ver, nada a ver.
0: Ô, Gilson, foi falta ou não foi ali, Gilson?
1: Na minha visão, sim, garotinho. A bola não, foi falta. Ele atrapalhava a jogada. Ele abria o compasso, abria o pé direito e fazia o meio termo ali para a jogada não ter sequência. E, portanto, esse mesmo pé direito, ele levanta, fica só apoiado no pé esquerdo.
0: Exatamente. Ele ia chutar com o pé esquerdo,
1: como
0: né,
1: se houvesse um pisão. Pisão na ponta da chuteira.
3: No meu entendimento, ele adiantou a bola, Gilson. Ele adiantou. Viu
0: e
3: que,
0: o cara
3: não,
0: adianta,
3: viu
0: cai,
3: que não foi pegar. Viu que não ia pegar. Se jogou.
0: É. Muito bem, a gente vê no replay, já. Bota o replay aí. Lançamento por cima. Thiago Rosa de cabeça. A bola vai saindo e se perdendo pela linha de fundo. É apenas tiro de meta a favor do time do Botafogo. 18 e 11. Quem chamou?
1: Aqui.
0: Fala, Gilson.
1: E o árbitro não deu a falta. Ele deu bola ao chão e a bola mais para a equipe do Maringá.
0: Isso mesmo. 6 minutos de bola rolando. 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Lá vem Maringá com bola já no campo de ataque. Abriu com jaqueta número 8. Adeilson recebeu, chutou Negueba. Pegou muito mal na bola. Negueba chutou para fora. É apenas tiro de meta. 18 e 12. 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
0: Tá dando dor de cabeça ali o Henrique Dourado. Tá dando dor de cabeça. Muito movimento aqui atrás com o Henrique Dourado. O Wendel Lomar super preocupado ali atrás. Também o Rony Carvalho por ali. Mudou o movimento mais intenso aqui na área do time do Maringá. Lá atrás começa de novo com o Simon. Lá vem Simon com bola. Já no interior do grande círculo. Brecou, pisou, ciscou. Tocou na frente com ele. O Jonas Varela abriu lá pela ponta esquerda. Lá vem picar por ali. Rasteirinho para o Rodolfo fez o giro, chamando a marcação, tocou um pouquinho mais atrás de novo com o Jontas. Ele agora, o Simon, por ali Simon, se apresentou o Tarnisson, ele deixa passar com o Ian Souto. Ian Souto vem trazendo bola pela direita. Ele, Diogo Matheus, levou para ali de fundo, vai fazer cruzamento para ninguém, Diogão. Isso não existe no futebol mais, né, Raminho? Isso não existe, a gente aborrece. Esse é, Tarnisson chutou de todo jeito, Tarnisson também. Isso aí aborrece. Vai aborrecendo porque a gente vê que não tem criatividade.
3: É verdade, garotinho, mas eu falei desde o início.
0: É tentando se livrar da bola, amigo.
3: É verdade, o Botafogo, ele está emocionalmente abatido, então a gente vê nitidamente isso aí, tem que ser na vontade.
0: Rodolfo recebeu, chutou de prima, teve desvio, bola sai pela linha de fundo, é escanteio. Escanteio, é isso, Gilson?
1: Escanteio em favor da equipe do Botafogo, setor ofensivo esquerdo, Nenê na cobrança.
0: Lá vem bola, chance com bola parada, 18 e 13, Nenê para a cobrança, da esquerda para a direita. Por ali, ele, Guilherme Neto, goleirão, lançou bola por cima, sobrou com o Thaleson do outro lado. Thaleson vai deixando sair, porque teve toque ali do jogador. Olha aí, deixou sair, mas então ele inverteu a jogada, teve toque contra ela ali, Gilson.
1: Na verdade, o Thaleson não conseguiu chegar na bola.
0: Ele não conseguiu?
1: Não conseguiu.
0: Eu vi, na... eu pensei que ele deixou, porque nem correr atrás da bola, ele tentou.
1: Faltou velocidade, então.
0: Nossa senhora! Sei não, você viu essa aí, Gilson? Estrampa caramba, bicho.
3: É verdade, eu também.
0: Tu viste essa aqui agora?
3: Eu também tive essa noção aí que ele
0: deixou
3: a bola sair. Pensava que era lateral do Botafogo.
0: Eu acho que ele pensava, né?
3: Era.
0: Mas ele não fez como bola ali não, né?
3: Não.
0: Exatamente, hein, Gilson?
1: É verdade, ele não foi corpo mole não, ele achou que a bola pertencia à equipe do Botafogo. Entendi. E pegou para cobrar.
0: Entendi agora, peraí, né? Entendi agora. Então vamos lá. Maringá com bola. Chuta de todo jeito. Jaqueta 30. Ronald Carvalho. A bola sobra lá atrás. Me parece que tá valendo mais nada. A arbitragem mandou parar ali.
1: A arbitragem está conversando ali com o jogador do Maringá e a bola pertence ao Maringá. Setor ofensivo do Maringá pela ala esquerda. Bola parada, garotinho.
0: Alô, seu Claudimar, pai da querida Claudiane Maroja, seu Rivanildo também, aquele abraço. Valeu pela sintonia. Lançou pau de bola na área, no tumulto, vai lá em cima, PK. Falta de ataque, hein, Gilson?
1: Falta de ataque. A bola agora pertence à equipe do Botafogo, setor defensivo. Luiz Daniel na cobrança.
0: De segunda a sexta-feira, Marcelo José comanda o seu programa A Voz da Paraíba, do meio-dia às 14. Segunda-feira tem ele de volta, comandando A Voz da Paraíba. Tá com saudade dele, Ramiro, do nosso querido Marcelão?
3: Com certeza. Marcelão faz falta em todos os momentos. Garotinho ali foi cabeça com cabeça, garotinho. Tá um jogador do Botafogo, outro do Maringá ali estirado. Então, nesse caso aí, tem que chamar aí a equipe médica.
0: É, me parece também, hein, Gilson? Me parece que teve ali um choque cabeça com cabeça, né?
1: É, e o árbitro já chamou o carrinho maca aqui, mas me parece que a maca foi manual. Faltou combustível aqui no carrinho maca, viu?
0: Você, não, esse carro não tem combustível, né? É bateria, não. Tá de brincadeira, né, Gilson?
1: E energia tem aqui, viu?
0: Tá de brincadeira, porque não.
1: Mas os refletores estão acesos.
0: É, claro.
3: Pois é, rapaz. Eu vejo ali foi.
0: Eu tô vendo a movimentação de correria ali de alguns integrantes do Botafogo, né? Desceram aqui ao túnel e tá voltando agora com alguma coisa em mãos, né?
3: Deve ter cortado ali, deve ter.
0: Algum
3: sangrado, corpo,
0: algum
3: sangrado.
0: É, ele foi buscar uma camisa. Eu vi aqui, ele foi buscar uma camisa, eu acho uma camisa limpa, né? Deve ter melado a camisa ali.
3: Ou talvez uma touca também, né? Que o pessoal usa muito.
0: Não, é a camisa mesmo, ali, a camisa, ó, número preto, ali,
3: É porque não pode jogar com a camisa
0: melada de sangue, né?
3: Não pode.
0: É. Tá em atendimento ainda, né, Gilson?
1: É atendimento, toda a equipe médica tá lá, garotinho.
3: É, tem que parar mesmo os jogos, daí é bom pro Botafogo. A gente vê, garotinho, que o Botafogo está jogando, entrou o Dourado. Eu, como eu sempre falo, não sou contra Dourado, sou contra jogar Dourado, Nenê e Rodolfo. O time fica lento, tá aí. A equipe tá, os três dentro de campo, a equipe já estava lenta, vai ficar mais lenta ainda. Ou seja, o Marcelo Fernandes, ele tinha que ter algo diferente. Tá com três jogos, três derrotas. Vamos fazer algo diferente? Vamos colocar uma pessoa que não vinha atuando para tentar enganar pelo menos o outro treinador, mas não, é a mesma coisa. E fica
1: seria difícil. O sangue novo, né, Ramiro?
3: Isso, Gilson, é isso que eu falo. Vamos tentar pelo menos enganar o outro treinador, mas não, as mesmas peças. E se Dourado tivesse entrado de primeira, saía, colocava Caio. Se Caio, pronto, do jeito que está aí, se Caio sai, entra Dourado. Aí, pô, bicho, aí fica complicado. Tem que ter um plano B, tem que ter uma pessoa que, não, esse aqui vai fazer algo diferente, coisa que eu não vi ainda aqui no Botafogo.
0: Alô, Josimar do Alternativa, aquele abraço. Neno Pedrinho aí do bairro do Cercado, meu amigo Saulo Mendonça, Jocil de Souza, alô, Tony, ainda pra ser do Pirulito, o Wilson lá do Tibre 2, aquele abração, valeu pela sintonia. Olha ali, pegar agora o Henrique Dourado lá na frente, hein, Gilson?
1: É, o Henrique Dourado, né? Ele prendia a bola, veio a falta, é distante, mas é frontal a meta do goleiro Neto, da equipe do Maringá, e o Dourado ali bravejando, viu? Alguns jogadores da equipe do Maringá cercando ali porque ele queria confusão, sofreu a falta foi marcada pela arbitragem e mesmo assim ele ainda reclamando.
0: É, o Gustavo ali, é isso, Ramiro? Gustavo ali, movimento, deve entrar.
3: O Gustavo Obu, né? Um dos dois.
0: É.
3: É quem, Gilson?
0: É Gustavo Obu, eu acho que é Gustavo. Obu é mais baixinho,
1: deixa eu ver,
0: né?
1: Só aqui, agora chegou energia na maca, viu?
0: Eu acho que é o Gustavo. O Bull é mais baixinho, né?
1: É Bull, 16.
0: É Bull?
1: 16 Bull.
0: Então cresceu um pouquinho. É o Bull. Bull 16. Vai entrar, vai sair quem? Vai sair quem? Vai entrar.
1: PK, né? PK. É 6 por meia dúzia, é literalmente.
0: É. Porque agora a gente não entende mais nada aqui, né? Quando o Marcelo começa a mexer aqui, a gente não sabe. Da outra vez ele trocou o PK por outra aqui de campo. Então, sai o Bull. Sai o PK, perdão, sai PK. Entra 16. Bull. Bum, tá bom. É falta a favor do time do Botafogo. Chance com bola parada. Próxima bola ali. Diogo Matheus também é solto. Neném por ali. Está conversando a arbitragem com a barreira. Três na posição de barreira. Debaixo do travessão ele, Guilherme Neto. Naquela posição preocupado de expectativa. Vai autorizar, senhor Lucas Guimarães. É falta perigosa. Frontal. A 3, 5 metros da grande área por ali. Autorizou a arbitragem. Lava e bola. Nenê deixou com o Ian, chutou de prima na barreira, tá viva, chutou, escapuliu, Rodolfo cheirou, na cara do gol, tá marcando alguma coisa por ali, Gilson?
1: Tá marcando sim, mas não é a favor do Botafogo não, é em favor do setor defensivo da equipe do Maringá.
0: Impedimento é isso, Gilson?
1: Impedimento, aqui levantava o bastão aqui, o bandeira, o primeiro assistente.
0: 15 minutos de bola rolando, vamos para o tempo e placar, galera.
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0: 15 minutos de bola rolando neste segundo tempo aqui no Alvedão em João Pessoa. É quarto jogo no quadrangular. É jogo de volta, o Botafogo enfrentando o Maringá. O placar tá assim, ó.
6: Botafogo!
0: Botafogo tem zero!

0: 16 minutos, falta em cima ali do jogador do Botafogo, tá reclamando muito por ali, e o caldo vai engrossar por ali, o clima escureceu por aí, pegaram o jogador do Botafogo, uma coisa impressionante, e não tô gostando muito da arbitragem não, hein, Gilson? Tô gostando não, porque é uma falta que ele deu vantagem, uma falta dessa para na hora, hein, Ramiro?
1: É verdade, foi falta pra cartão.
0: Falta, Gilson Alves.
2: Pois é, garotinho. E outra coisa aqui, o PK é quem saiu sangrando, mesmo com a touca, mas não aguentou e ainda tinha restígios de sangue no seu rosto, garotinho.
0: Alex Ulisses, foi falta ali, não foi, Alex?
3: Perfeito, foi falta claramente e é incrível como a gente não pode elogiar a arbitragem, né? Que no primeiro tempo, para mim, ela não teve intenção nenhuma, não passou do resultado, interferiu em nada, mas já nesse começo do segundo tempo, eu já vejo que já tá começando a inverter algumas faltas e deixando de dar cartão amarelo, né?
0: Será que foi ali o diretor, hein, Gilson? Que falou muito grosso com ele. Ele disse, agora vocês vão ver. Será que é assim que funciona, Gilson?
2: Rapaz, tem uns árbitros que não levam desaforo pra casa, não, viu?
0: É melhor ficar calado. É melhor jogar direitinho, né, Gilson?
2: É, pois é.
0: É de reclamar, reclama depois, né? Claro que isso não existe. A arbitragem tá apitando na forma que ele tá vendo. A gente tá só deixando a coisa mais leve. 18h22 por aqui. 18h22, você coladinho aqui nas ondas da 100.5, a FM Líder. Daqui a pouquinho tem Robson Costa comandando o seu programa By Night, galera. A partir das 20 horas, pelas ondas da 100.5, a FM Líder.
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0: Amanhã também tem ele, Jota Ferreira, né?

isso. De cabeça, tira de todo jeito, Simon. Arremesso manual, tem pressa o time do Maringá. Já cobrou Cálito, como era dominado de novo, recebeu Cálico. Vem ciscando por ali, ajeitando pelo meio, corredor central, zona de perigo. Recebeu ele, o jaqueta número 8, Adeilson.

0: minutos agora de bola rolando neste segundo tempo aqui no José Américo de Almeida Filho, Almeidão em João Pessoa. É o quarto jogo, jogo de volta. Botafogo já perdeu lá fora contra o Maringá no outro sábado 2-0. Tá empatando aqui no Almeidão no jogo de volta. É jogo que não favorece ao Botafogo. É placar que não favorece ao Botafogo. Não favorece esse placar. Tá assim, ó.
1: Botafogo!
0: Botafogo tem zero.

0: Vamos nessa. O jogo tá parado por aqui. Me parece que deu problema na comunicação do VAR, é isso, Gilson?
1: É um problema não só na comunicação do VAR, mas na comunicação entre os árbitros de campo. Está ali trocando o microfone o árbitro central. Me parece que é justamente o dele que não está se comunicando com os demais árbitros aqui da partida.
0: Essa esfriada não é nada legal para o Botafogo, né, Ramiro?
2: Não, eu acho que talvez seja até melhor, que está cansado, garotinho. Botafogo, você vê aí, os jogadores nem podendo fazer a falta estão fazendo, porque o cansaço pregou o Botafogo. Botafogo vai precisar muito que o Diego Tavares e o Gustavo rendam, porque Nenê está ali esgotado desde o primeiro tempo, o Rodolfo do mesmo jeito. E o Dourado, ele tenta, mas é lento. Ele não tem essa característica de velocidade. Ele é lento. Então, esse é o problema do Botafogo para esse minuto final. Tem que fazer o gol e tem que ter cuidado para não levar, porque se levar é pior.
0: Muito bem. Me parece que é falta a favor do time do Maringá aqui no campo de ataque. A uns 5 metros da grande área, uma falta frontal. Eu tenho a impressão que é falta por ali, Gilson. Você foi por aí que a bola parou, né, Gilson?
1: É bola parada. É falta que pertence à equipe do Maringá. Interessante que a assistente número 2, ela está em campo, garotinho.
0: Então a bola está muito mais atrás, não é ali não, onde o pessoal está naquele encontro não, a bola muito mais atrás, né? Então deve ser um lançamento ali, falta, mas deve lançar, né, no tumulto. 36 minutos de bola rolando, o acréscimo vai ser grande, viu? Agora sim, a arbitragem está tudo aqui agora, tem comunicação no VAR. Lá vem bola, vai autorizar o árbitro, autorizou, lançou no tumulto de cabeça. Alguém encostou essa bola, saiu pela linha de fundo, é apenas tiro de meta. Opa! Opa, opa, é você ali. Amarelo agora pra cima, dois amarelos, pra um, pra outro, dois amarelou. O Luiz Daniel ia sair com a bola, né? Segurou a bola e
1: ia sair. Calito.
0: Ah, o Calito então, o Calito segurou a bola, né? Segurou a bola impedindo que o Luiz Daniel saísse com a bola. O Luiz Daniel empurrou ele e amarelou para os dois, né, Gilson?
1: Amarelou para o Luiz Daniel e também para o Calito, 99.
0: Lá vem Belo com bola agora pelo meio. Tenta fazer lançamento, não consegue, bola sobrou lá atrás. Faz o corte, ele, Diogo, Matheus pelo meio. Tarlisson abriu lá pela ponta esquerda, lá tem Bumbo ali. Bumbo fez bem o domínio, ajeitou com a canhotinha. Partiu na velocidade, carregando bola. Rodolfo se apresentou, pediu, recebeu. Levou para ali de fundo, que golaço! Vai invadir, Rodolfo custou demais! Custou demais, Gilson!
1: E é justamente aquela tese que o nosso comentarista, que sabe tudo dentro de campo, levanta. É lentidão do jogador, garotinho.
0: É lentidão, custou muito, Raminho. Escanteio a favor do time do Botafogo. Nenê cobrou bola pelo meio, vai lá em cima, tirou a zaga, bola sobrou. Tá viva com o Diogo, tenta fazer lançamento, não consegue, bola espirrada. Vai armar contra-ataque, bola correu demais, saiu pela linha lateral. Arremesso manual a favor do time do Botafogo, campo de ataque pela direita. Diogo Matheus para a cobrança. Diogão tocou um pouquinho mais atrás com ele, o jogador do Botafogo, e parece que ali quem é? É o Diogo Tavares, né? Gustavo. Diogo Tavares, pisou, ajeitou com o Tarlisson, abriu lá pela ponta esquerda, lá vem o time do Belo, Rodolfo se apresentou, pediu, recebeu, fez o giro, vem na contramão para o setor intermediário, ofensivo, se apresentou agora o Ian Souto, lançamento rasteirinho, vai correr demais, saiu pela linha

0: desse segundo tempo. 39 minutos, é placar que não favorece ao Botafogo.
1: Botafogo!
0: 0!
1: Marinda!
0: Também tem 0! 0 a 0 por aqui.

0: Tá faltando só o gol por aqui, 40 minutos e bola rolando. Lá vem Belo por ali, gol pelo meio, partiu na velocidade, um contra um, caiu por ali, tem jogador no chão, amarelou por ali, é falta. Falta pra quem por ali, Gilson?
1: Falta pra equipe do Botafogo. Quando ele levantava o contra-ataque, o jaqueta de número 17 acabou de entrar na equipe, Iago Santana parou a jogada com falta.
0: 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Lá vem com ela, o Gustavo pisou, ajeitou, se apresentou por ali, rasteirinho, invadiu Henrique Dourado, chutou nas pernas da saga, a bola sai pela linha lateral. É o que por ali, Gilson?
1: O árbitro, o assistente número 1, já sinalizava aqui, marcando, né? Impedimento.
0: Impedimento ali do Henrique Dourado. Não é isso aí, Raminho?
2: Exato, impedimento claríssimo, estava aqui na nossa linha aqui. Então, porque demorou, o Rodolfo demorou a passar a bola. É isso que eu tô falando, o Botafogo tá sem sintonia, o Botafogo tá lento, quando... eu não sei não, cara. É Marcelo Fernandes ter feito algo diferente, né? Mas não, mantém esse trio em campo. Eu respeito muito aí a opinião de Marcelo Fernandes, mas ele vem insistindo e não dá resultado. Então, parcela novamente para Marcelo Fernandes.
0: Muito bem, lá continua Floresta 1, Santa Cruz 0. 84 minutos, Botafogo por aqui também, está empatando, Botafogo empatando com o Maringá, lá a Floresta vencendo, né? É um placar que não é legal para o Botafogo, mas também o Botafogo teria que vencer por aqui, né, Ramiro?
2: Me parece que o Santa Cruz acaba de empatar, viu?
0: Acaba de empatar?
2: Me parece. Então, é isso que eu estou dizendo, não sei se esse empate é bom para o Botafogo, não.
0: Não, o empate lá é bom.
2: Não, se o Botafogo ganhar aqui, né?
0: Lá vai. Vem Rodolfo, invade pra grande área, Nenê, na hora do chute, esperou, faz o corte, a zaga cortou, Ian solto com ela pelo meio, lá vem por ali, Thalisson pediu, recebeu, caiu, pediu falta, marcou falta em cima do Thalisson. Agora é tudo ou nada, galera, 42 minutos, empatou ou não empatou, hein, Alex?
3: Positivo, acabou de empatar aqui o Santa Cruz, e tá tudo ajudando o Botafogo, mesmo o Botafogo se ajudando, né?
0: 1-1, Floresta e Santa Cruz, 1-1. Fala, Gilson.
1: Substituição na equipe do Maringá, mexeu Ivan Campaneri, saiu de campo Camarão, esse está fora, em seu lugar entra 37 Serginho, 21 Camarão fora, em seu lugar Serginho 37, saiu também 99 Calito, em seu lugar 19 Júnior Rodrigues, 19, Júlio Rodrigues em campo.
0: 43 minutos de bola rolando por aqui. Lá vem bola por ali, sobrou com ele, PK. PK caiu, PK sentiu por ali. Pegaram o PK por baixo, hein? PK, aquele toque ali na meia altura, né, Ramiro? Me parece que é um abdômen, né, Ramiro?
1: É o Bull.
0: É o Bull.
2: Ele tentou ir no corpo do jogador e acertou o quadril do atleta do Maringá. E isso daí dói muito. Então, aí ele fica sem oxigênio. Tá vendo ali que o pessoal tentou oxigenar ele. Mas, graças a Deus, já tá tudo bem.
0: Muito bem, vamos ver por aqui. Enquanto o Bull está sendo atendido por ali, já se levantou. Tá valendo por aqui. Abriu pela ponta direita, lá vem o time do Belo. Tocou ele, Diogo Matheus. A bola vai saindo. Teve desvio por ali, não teve desvio. É arremesso manual a favor do time do Maringá. Vai para a cobrança, Thiago Rosa, jaqueta número 6. Thiago Rosa para a cobrança, 44 minutos e bola rolando por cima. Bola sobrou. Lá vem o contra-ataque do time do Maringá. Faz o corte por baixo. Thalisson, espertamento e providencial, chuta lá na frente, tenta fazer o domínio o time do Maringá, já dominou, recupera por ali, girou, dois da marcação, tocou na frente, bola vai se perdendo por ali, espertamento, Thalisson chega na presença e toca lá atrás de novo com Luiz Daniel, chuta Luiz Daniel, quer pressão lá na frente, ele, Henrique Dourado, dois da marcação do Henrique Dourado, toca de cabeça ali, arbitragem marcou o que por ali? Falta do Henrique Dourado, foi isso?
4: Thank you.
0: Ei, Gilson.
1: Falta de ataque do Botafogo. Mais 9 minutos, garotinho. Veja aí na sua tabuada, você que é bom de matemática. 45 com mais 9.
0: Sim. Então vamos até os 54. Confirma aí, Gilson.
1: Confirmadíssimo.
0: 54. Vamos até os 54 minutos. 9 minutos de acréscimo. Aqui são esses 9 minutos que pode ainda deixar viva, acesa, a chama da classificação do time do Botafogo. Nesses 9 minutos que a bola está rolando, arremesso manual a favor do time do Botafogo. Campo de defesa pela direita. Diogo Matheus para a cobrança. Já tocou bola. Simon acha por ali, pelo meio. Com ele, Diogo Tavares. Chuta de todo jeito, Luiz Daniel. Bola chegou na frente com o Henrique Dourado. Agende no peito. Deixa a bola cair no gramado. Chamando a marcação. Tenta fazer um giro. Não consegue. Toca pela direita. Com ele, Diogo de novo. Na frente. Lá vem Gustavo com ela. Ajeitou. Quicou. Ciscou. Pelo meio. Corredor central. Time do Belo. Setor intermediário. Ofensivo. Vem carregando bola. Tenta fazer rasteirinho. Não consegue. Tocou pra ninguém. Tocou pra ninguém. Na tranquilidade, Guilherme Neto segura essa bola, Gilson.
1: É, foi um atraso, né? O Guilherme Neto não teve trabalho nenhum, só de se agachar e pegar a bola, garotinho. Fica fácil assim.
0: Assim fica fácil. Enquanto há tempo, vai esperança para o torcedor que está aqui no Almeidão, sintonizado na 100.5. Lá tem o time do Belo ainda com ela, dominada. Tenta levar para a linha de fundo, não consegue. É o bloqueio. Olha, vou dizer uma coisa aqui a vocês, hein? A zaga do time do Maringá é super boa também. É, leve em consideração esse Ronald... É falta por ali, Gilson?
1: Falta. Tá vendo aí, ó. Pode sobrar cartão vermelho, porque foi de carrinho e prendeu o pé do jogador que acabou de entrar. Jaqueta de número 11 na equipe do Botafogo.
0: Tá bom. Ficou barato.
2: No mínimo era um amarelo. No mínimo.
0: Ficou barato, seu Lucas Guimarães. Senhor Lucas Guimarães, ficou barato com o senhor, hein? Ficou barato, o senhor baixou a cabeça ali, a turma reclamando e o senhor baixou a cabeça. Se o senhor baixou a cabeça, é porque ele ouviu que os comentários dos jogadores do Botafogo. O senhor tem que levantar a cabeça, enfrentar o jogador, dialogar com o jogador, explicar a sua opinião, né? O senhor baixou a cabeça porque escutou. É, seu Lucas Guimarães, lá vem bola. Falta a favor do time do Botafogo. Lançou bola no tumulto. Bola sobrou, tá viva ainda. Sobrou um pouquinho mais atrás agora. Setor intermediário ofensivo. Lá vem o time do Belo, tentando a todo custo. Carregou bola, passou no primeiro. Diogão, levou pra linha de fundo. Cruzamento. Sobrou, tá viva. Rodolfo vai chutar nas pernas. Bola espirrada lá atrás. É pressão do time do Botafogo. Bola sobrou por aqui. É o time do Belo. 48 minutos de bola rolando. Meu caro amigo Raminho, essa intensidade deveria ser no início do jogo. Lá vem Botafogo com ela. Rodolfo recebeu. Kiko ajeitou. Caiu dentro da área. Mandou seguir. Tá valendo. Lá vem Maringá já no campo de ataque. 2 contra 1. Ajeitou 3 agora. Vai chutar, invadiu a grande área. Mandou seguir também por ali. Meu caro amigo Gilson Alves. Foi pênalti ali, Gilson?
1: Nada, não foi nada. Agora
2: saiu não. Essa bola não saiu não. Eu tô aqui de
0: cima. Tá ficando feio, hein?
2: Essa bola não saiu, viu? Saiu
0: não. Tá ficando feio, hein?
2: A bola...
0: Gilson Alves, tá ficando feio.
1: Ficando feio, realmente a bola não saiu. Ela rolava em cima da cal, da marca que dá acesso à lateral. E o assistente número 1 da partida, deixa eu só lembrar aqui o nome dele, é o Lúcio Flor, do Rio Grande do Sul, levantava seu instrumento de trabalho de forma irregular. Portanto, jogador tem razão em fazer essa reclamação, garotinho.
0: Tá ficando feio, hein? Seu Lucas Guimarães e seu trio de arbitragem. Lamentavelmente, tá ficando feio para os senhores. Tá bom? Tá ficando feio. Tá ficando feio. Isso é um jogo de classificação, um jogo sério. Mais do que sério, tá a história de um time de futebol. Essa bola não saiu não, Gilson.
1: Não saiu.
0: Isso vai ser listado.
1: O Diogo Matheus deu um chutão na bola, reclamando da sinalização do assistente e tomou o cartão amarelo para Diogo Matheus.
0: Tá ficando feio e a partida velocidade no contra-ataque ali. Arbitragem, o bandeirinha deu bola fora. Arremesso manual. Isso vai ser destaque nos principais jornais segunda-feira, hein? Vamos lá. Lá vem bola. Arremesso manual para o time do Maringá. Na marcação sobrou com ele, Ian Souto. Fez o Girian lá atrás. Chuta de todo jeito. Sobrou com ele, Gustavão. Gustavão recebeu. Já recuperou o Maringá. Tá no pipocão dela. A bola sai pela linha lateral. Agora é arremesso manual a favor do time do Botafogo aqui no campo de defesa. Setor intermediário. Defensivo. Já cobrou bola. Diogo Matheus recebeu. Pelo meio, tocou com ele, recuando com o Luiz Daniel, pisou, chutou, vai chegar a bola lá na frente, a favor do time do Belo, tenta por ali, o jogador, o Rodolfo, ajeitou, tocou com ele, o Gustavão, Gustavo pisou, ciscou, um na marcação, clicou, pegou por baixo, chegou por baixo, fez o corte, é falta, Gilson.
1: Falta dessa vez ele estava próximo do lance e parou. É o Guilherme Pirá, jaqueta de número 10, quem fez a falta.
0: 50 minutos de bola rolando. A torcida do Botafogo gritando Belo, Belo, Belo aqui. Nos últimos minutos, que emoção, galera. Que vontade da torcida do Botafogo, que fez uma belíssima campanha na fase de classificação, se colocando na primeira posição da tabela. E hoje talvez esse sonho da classificação para a Série B possa ser desmanchada em águas, em choro, para a torcida do Botafogo. É falta a favor do time do Belo. Aguardando autorização da arbitragem. Custa muita arbitragem. Lançou bola, Nenê. No tumulto, vai lá em cima no segundo andar. Sobrou, chutou! Saga tira essa bola, um pipoco do Bull, Gilson.
1: Um pipocaço. Bateu firme, jogador do Botafogo. O zagueirão, esse que não tem cabelo, feito o Raminho. E o que tinha perdeu, porque tirou de cabeça o que seria o gol da vitória do Botafogo. Na contrapartida, o Nenê recebe a bola, só que estava em posição irregular, estava impedido o Nenê.
0: Sim. 52 minutos de bola rolando. Vamos até os 54 por aqui. Já tem bola lá na frente. Chegou na frente. A favor do time do Botafogo. A bola saiu pela linha lateral. É a favor do time do Belo. Arremesso manual. Tem pressa o time do Botafogo. Nenê recebeu com ela. Dois de marcação em cima do Nenê. Já perdeu bola, Nenê. Tocou na frente. Maringá com bola. Vai partir na velocidade pelo meio. Corredor central, zona de perigo. E lançou o despertamento e faz o corte por ali, Henrique Dourado achou ele, Gustavo carregou bola no bico direito, invadiu a grande área, 5 contra 5, girou, se embananou, levou para a linha de fundo, muita pressão por aqui, chutou de todo jeito, a bola espirrada sai pela linha lateral, arremesso manual a favor do time do Botafogo, vai para a cobrança o time do Belo. Gustavo, 31 para a cobrança, vai cobrar a bola, cobrou no tumulto, no meio da galera, de cabeça afastou, sobrou, chutou pra fora. Pra fora, o que seria o gol do Botafogo, meu caro amigo Gilson Alves?
1: Seria Thalisson, né? Na tentativa com a perna esquerda, que não é a boa dele, mas levou perigo, passou rente ao poste direito do goleiro Guilherme Neto. Apenas tiro de meta, mandando um abraço pra Fernandinho.
0: Ele vai acabar, acabou por aqui, ele vai acabar, claro. Antes dos 54 minutos, já acabou aí o senhor Lucas Guimarães. Fim de jogo por aqui. Botafogo 0, Maringá 0. Pontuando um pontinho para o Botafogo. Dessa forma a gente não se classifica, meu caro amigo Raminho. Gilson Alves, é com você, Gilson.
1: Muito bem, aqui, meu caro garotinho, as duas equipes dentro de campo, só saindo um jogador da equipe do Botafogo, o lateral direito, o Diogo, né, que está saindo aqui,
2: que jogou muito.
1: voltando aqui para dentro de campo ainda o Caion, jaqueta de número 15, e também a equipe do Maringá, até os reservas indo para dentro de campo para confraternizar aqui para a equipe do Maringá. Esse resultado é ótimo, né? É mais um ponto fora de casa e pode alcançar aí e chegar na fase de classificação.
0: Matematicamente tem chance, mas Maringá tem que perder. Você está falando aí, Gilson?
1: Não, pode falar, continua aí.
0: Eu pensei que estava aqui. Vamos lá, você encerrou aí, Gilson?
1: Então a gente adianta aqui, porque praticamente a gente não tem acesso aos jogadores, mas só para a gente finalizar aqui, eu estava falando do Fernandinho, está lá com a sua caixa de som ligado, lá no bar da Galinha da Cabidela, no bairro do Roger, ouvindo a transmissão de futebol aqui da Rádio AFM Líder da cidade de Santa Rita. Forte abraço aos meus amigos e companheiros de infância do bairro do Roger, e a gente encerra por aqui, meu caro garotinho. O próximo compromisso da equipe do Botafogo é contra o Floresta, lá no Ceará, né? Na cidade do estado do Ceará, contra o Floresta. E a gente encerra por aqui os nossos trabalhos. Resultado aqui da partida: Botafogo 0, Maringá também 0. E o Maringá enfrenta o Santa Cruz lá em Recife. Pode até ficar no decorrer dessa semana aqui entre as duas cidades, João Pessoa e Recife. 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
0: Beleza, Gilson, um abraço para você, querido, valeu aí pela sua transmissão, pela participação, muito bem. Vamos lá, meu caro amigo Rami, para fechar aqui a nossa resenha, que temos que voltar rapidamente para alguns compromissos lá na cidade dos Canaviais. Meu amigo Tiago, Alex e Raminho, Santa Cruz 10 pontos, Grupo A, Maringá 7, Floresta 4, Botafogo 1 ponto. Botafogo teria que vencer os dois jogos, somar 7. Maringá teria que perder os dois jogos, ficar com 7.
2: O problema é que o Floresta tem o confronto com o Maringá ainda.
0: Exatamente. Então, de todo jeito, o Maringá, Floresta vai para 7, se vencer o Maringá.
2: Isso.
0: Botafogo só chega a 7.
2: Aí é difícil, tá fora.
0: Não tem mais. Não tem condições, né?
2: Tá fora porque tem o último jogo aí, o Maringá enfrenta o Floresta lá em Maringá. E se o Floresta ganhar, também faz 7. Aí o Botafogo tem que ganhar do Floresta lá, apelar para o Santa Cruz golear o Maringá. Ainda tem chance lá.
0: Mas é uma coisa remota.
2: Muito remota.
0: É remota. O jogo seria hoje, né? O jogo seria hoje para o Botafogo vencer e continuar com o sonho do acesso. Raminho, para fazer o fechamento, querido. Deixa logo o Alex fazer o fechamento dele, você faça o fechamento.
2: Vai, Alex.
4: Primeiramente, eu quero agradecer a oportunidade de estar participando aqui, né? É triste para o futebol da Paraíba, apesar que o Botafogo matematicamente ainda tem aquela chance, mas muito difícil. E ao mesmo tempo não merece. Uma equipe que entre quatro jogos não faz nem sequer um gol. Então não tem nem mérito da gente estar falando em classificação aqui. E vamos focar agora no próximo ano. E torcer que seja um ano melhor, né? E é isso. Um grande abraço a todos que estão nos acompanhando. E um forte abraço a todos.
0: Beleza, Alex. Obrigado também pela sua contribuição aqui na nossa cabine. Muito bem. Eu vou fazer o seguinte. Eu vou encerrar com meus comentários também aqui. Eu penso que o Nenê não é o culpado, né, por essa não classificação, mas o Nenê fez um excelente trabalho nos jogos classificatórios, e no quadrangular Nenê não se apresentou como deveria se apresentar. Lamentavelmente, gol do Floresta, então pronto. Gol do Floresta, aí sim, aí tá fora mesmo. Né, Raminho? Aí tá fora. Meu caro amigo Raminho, para fazer o fechamento aqui das ideias.
2: Olha, garotinho, eu fico, claro, como torcedor do Botafogo, triste de ver um Botafogo totalmente diferente nessa segunda fase. O Botafogo, 4 jogos, como nosso amigo Alex falou aí agora, 4 jogos, não fez sequer um gol, né? Então, essa equipe não, não, não, não tem mesmo, não teria como ter o acesso. Está aqui a torcida, mesmo com essa dificuldade, essas três derrotas, veio, prestigiou, né? Fiquei até surpreso com o público que teve hoje aqui no Almedão. Eu acho que eles deveriam correr. O que faltou no Botafogo? Faltou no Botafogo hoje foi coragem. O Botafogo teve vontade, faltou coragem. O Botafogo estava muito inseguro com a bola. Faltou a coragem daquele passe. Nenê mesmo não acertou um passe. Nenê errou todas e ficou os 90 minutos dentro de campo. Será que o cara não tem coragem de tirar Nenê?
4: Eu estava falando
2: desde o primeiro tempo, Nenê não era nem para ter voltado no intervalo. Nada contra. Estou com você que ele não é o principal culpado pelo não acesso do Botafogo. Não é não. Teve vários culpados aí. Ele tem uma pequena parcela porque ele deveria assumir o protagonismo, né? Nessa segunda fase. Coisa que ele não assumiu o protagonismo, como você mesmo falou.
4: Mas incrível, impressionante como o Botafogo fez uma campanha que deixou a expectativa de acesso. Terminar em primeiro lugar, né? Vir com aquela arrancada toda.
2: Mas uma coisa que...
4: E de demonstrar uma fragilidade tamanha.
2: Exato.
4: Em quatro jogos, nenhum gol. Um ponto devido ao empate aqui dentro de casa. E se espera-se ainda um jogo do Floresta que possa perder lá fora... E perder para o Santa Cruz aqui dentro.
2: Pode sim, mas esperamos que honrem, pelo menos eles honrem essa camisa do Botafogo nessas duas últimas partidas. Eu sei que.
4: Ó,
2: olha aí, escuta aí.
4: A torcida aqui, ó. Que vergonha, né? Que vergonha.
2: Time sem vergonha.
4: Time sem vergonha?
2: É.
4: É, Gilson. Dá para ouvir aí, Gilson?
2: Gilson. É lamentável, lamentável mesmo.
4: É.
2: Quem viu o Botafogo fazer aquela primeira fase, quem está vendo o Botafogo hoje nessa segunda fase,
4: é lamentável.
2: Parece que é outra equipe. Não é, não parece aquela equipe da primeira fase. O Botafogo parece que gastou todas as suas energias, na primeira fase. Faltou o que aqui para o Botafogo? Fisicamente está esgotado. Olha aí, jogaram uma garrafa na cabeça de Dourado agora, tá vendo? Não precisa disso, gente. Pode prejudicar o Botafogo lá na frente. Ficou um negócio feio, aí fica mais feio ainda
4: tá
2: com essa atitude aí da torcida.
4: Discussão, acabou. Aí já é fim de temporada, eu acho que é fim de temporada. Aí
2: então, garotinho, eu não tenho mais nada aqui falar, não. Não tem como mais falar com esse jogo ridículo.
4: Você como um desportista verdadeiro, na sua alma, no seu sangue, está ao lado aqui de um Raminho, 8 vezes campeão paraibano, fera do futebol paraibano, vê uma cena dessa, é lamentável.
2: Eu só quero falar uma coisa, quero engrandecer a partida do lateral direito, o Diogo Matheus. Ele deu gás, a gente viu que ele estava cansado, mas na reta final ainda foi na linha de fundo, botou na frente do cara que tinha entrado para marcar ele, ainda ganhou, fez aquele cruzamento que quase saiu o gol do Botafogo, voltou, o Varela também deu gás. Agora, cara,
4: eu confesso a vocês que eu não estou nem acreditando. Eu acho estranho, para ser mais sensato. O Botafogo, pela campanha que ele fez, não foi uma belíssima campanha. Todos os tropeços de 4 derrotas consecutivas lá no meio do campeonato, depois de aquela arrancada com 11 jogos, né, consecutivos de vitórias, empate e a classificação na primeira posição. E viva com o André Goulart, com 4 jogos, 1 ponto.
2: É verdade.
4: Uma coisa impressionante. E jogando super mal.
2: Garotinho, para encerrar aqui, eu quero mandar um abraço daquelas pessoas que sempre nos acompanham, que é nosso amigo Almir Tavares, de Santa Rita, nosso amigo Tom Vé, que é assessor do doutor Djalma. Um abraço, Tom Vé. Tica Polidor, né, nosso amigo Flávio Panta, que está também nos ouvindo. Então, lamentar. Por essa eliminação do Botafogo, né? E mais uma decepção para essa grande torcida que sempre prestigiou a equipe do Belo. Hoje mesmo, com 3 derrotas consecutivas, fez esse. Eu acho que teve aqui uma base de umas 4 mil pessoas ainda.
4: Tá ainda, né? Sim.
2: Essa base. Então, mais uma vez, o grupo de atletas decepcionou essa torcida. Eu não tenho mais nada aqui falar, não. Gatinho. Vai que é tua.
0: Valeu, Ramil. A gente se encontra, missão cumprida da equipe, a gente se encontra no próximo jogo ainda, tá certo? Contra o Floresta, e vamos fechar o campeonato também contra o Santa Cruz aqui no Almeidão. Tá certo, galera? Um abraço a toda a equipe de transmissão. Vem aí daqui a pouquinho, a partir das 20 horas, Robson Costa comandando o seu programa By Night pelas ondas da 100.5, a FM Líder. 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Valeu, galera!

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Olá, muito boa noite. Agora são 8 horas, 7 minutinhos aqui na nossa 100.5, a rádio mais popular da Paraíba, sem dúvida nenhuma, né? A rádio que toca a música que você gosta de ouvir, uma programação bem diversificada, para você ficar aqui, hein? Ficar aqui coladinho na gente, ouvindo a mais popular da Paraíba, nossa 100.5. Olha, a partir de agora a gente começa mais um By Night, seu programa retrô de final de semana, aonde a gente se encontra aqui, né? Todo finalzinho de semana, eu aqui, vocês aí do outro lado e a gente nesse nosso encontro, para a gente fazer aquela viagem de sempre, né? Lá no passado, voltando para os anos 70, 80, 90, anos 2000, a gente toca aqui, traz os grandes sucessos que marcaram épocas, tudo isso aqui, hein? Dentro do nosso By Night. E a partir de agora, eu, Robson Costa, na tua companhia, com muito carinho, com muito prazer, tá? Já fico aí torcendo, né? Já para chegar o final de semana, para a gente se encontrar, para a gente ficar essas 4 horas recordando, revivendo, claro, só as coisas boas, né? O que é ruim a gente deixa para lá, né? Deixa bem longe da gente, né? Então, ó, a partir de agora, começa já a participar no nosso WhatsApp aqui da 100.5, que já está liberado, hein? 083-988-12-1005 para você já participar, mandar aí a sua mensagem de voz, mandar seu recadinho da noite, mandando aquele boa noite especial para alguém. Então, ó, fica à vontade. Tá querendo conhecer pessoas também? Aproveita aí, já divulga teu WhatsApp, teu contato. Tem sempre alguém aí na expectativa, hein? Já para pegar, né? Teu contato, bater aquele papo e quem sabe, né? Até algo mais sério. Então, ó, você que tá aí ouvindo aqui a 100.5, ouvindo o comecinho do By Night, prazer muito grande, tá? Ter você em mais uma noite de sábado aqui comigo. Então fica aqui, tá? A gente fica juntinhos até a meia-noite. Daqui a pouquinho tem a sequência Disco Dance, onde a gente traz os grandes hits da música dançante, sucessos que marcaram épocas nacional e internacional. A gente vai trazer muita coisa boa pra gente curtir na nossa noite de sábado, na sequência Disco Dance, daqui a pouquinho. Olha, e mais tarde a gente dá aquela diminuída no ritmo aqui do By Night, trazendo também o melhor do romantismo, músicas românticas. A gente vai estar curtindo também, tá? Vou estar trazendo aí os

0: grandes clássicos da música romântica nacional e internacional também, para você que está aí do outro lado na nossa sintonia. Tem Tradução da Noite, vou estar contando mais uma história de uma música marcante, né? Por trás de uma música tem sempre uma história para contar. Então, ó, tem Tradução da Noite também aqui dentro do By Night, tá? Ó, então deixa de participar não, hein? É importante demais, o programa fica ainda mais especial com a sua participação, tá bom? Deixa lá teu recadinho da noite, 083-988-12-1005. Esse é o WhatsApp aqui da 100.5 para você já participar de qualquer parte da Paraíba, até mesmo fora da Paraíba também. Você que está aí nos ouvindo através da Raidosnet, sejam muito bem-vindos também aqui no nosso By Night na 100.5, a rádio mais popular da Paraíba. Manda aí também teu recadinho, né? Tá longe ao mesmo tempo, pertinho da gente, pertinho da mais popular da Paraíba, a nossa 100.5. Lembrando, hein? 083-988-12-1005. Deixa aí teu recadinho da noite. Você também pode deixar a sua mensagem, né? Mensagem de texto também. De repente você não quer mandar aí a sua mensagem de voz, né? Aquela velha conhecida timidez, tem problema não, tá? Você manda a sua mensagem de texto e a gente vai estar interagindo aqui. Vou estar interagindo aqui com você com muito carinho, com muito prazer mesmo, tá bom? 083-988-12-1005, liberado a partir de agora, hein? O WhatsApp aqui da 100.5 para você participar, divulgar seu contato, seu WhatsApp, pedir a sua música romântica, aquela que marcou a sua vida, e eu vou estar tocando para você com muito carinho, tá? Deixa de participar, não. 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Agora, 8 horas, 14 minutos, aqui na 100.5. Vamos curtir aqui, né? Vamos dançar bastante na sequência Disco Dance. E mais tarde, a gente dá aquela diminuída no ritmo aqui do programa, tá? Trazendo também muito romantismo na nossa noite de sábado.
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